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1: Eu quero convidá-los para a gente cantar, para a gente ter isso aí registrado, para a gente perpetuar essa música. Pode ser?
2: E você vai cantar junto.
1: Com certeza.
2: Então tá bom.
1: É nós.
2: Então tá. Eu quero ver o dueto seu e do Creone também.
1: É o último adeus pra nós.
2: Nossa.
1: Espero que não seja de verdade.
2: Não,
1: Senhora!
2: Não,
1: último adeus!

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1: Devido ao sucesso da música Peito Apaixonado, nós do San Marino resolvemos gravar mais uma música em homenagem a todos vocês de casa, é ou não é, Negão? É claro, Magrão, e a gente canta pra vocês. Então, gente, chegando, foto 3x4 pra gente cantar assim pra vocês.

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1: 9:32.

0: Zóio Rodolfo, Hugo e Guilherme. Obrigado,
1: você vai precisar, viu?
0: Muito obrigado, cara. Que honra.
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0: Obrigado, gente.
1: Obrigado, gente. Que coisa linda.
2: Senhoras, uma salva de palmas para Guilherme Venuto.
3: Muito obrigado.
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0: faz barulho, é.
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0: 10:31.
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confio nos sentimentos dos confins da espécie humana. Fundo de campo ou savana, aberto a todos os ventos. E é nesses acampamentos que cada um avalia com que porção de poesia vai fabricar seu sustento.

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1: E aí, Luciano? 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
2: Vambora, Zezé!
1: O que tá faltando então, Luciano?
2: Tá faltando alegria.

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0: você vai ver.
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0: 4 e 8.
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eu gostaria que vocês nos ajudassem a carregar essa saudade que cada dia pesa mais aqui dentro do coração. Cante conosco mais uma vez assim.

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de casa ou de casa, quanta alegria se sente quando alguém nos recebe. Bom dia. 5:02 em São Joaquim. Estamos dando início a mais uma edição do programa Batendo Estrivo. Alô, São Joaquim, cidade interior. Alô, Santa Catarina. Alô, Paraná, Rio Grande do Sul. Alô, heróis da madrugada. Bom dia. A partir de agora, o melhor da música tradicionalista, regionalista, nativista, imperando as ondas 104.1 Nevasca FM, no programa Batendo Estrela. 15 de junho de 2026. É segunda-feira. Manhã gelada. Muito gelada. Dia do paleontólogo, Dia Mundial de Conscientização da Violência contra a Pessoa Idosa. Tempo e temperatura. Bom, estamos aí com 1 grau de temperatura, umidade relativa do ar 93%, vem sobrando a 2 km². É a sensação térmica bem abaixo, né? Bem abaixo. Muito bom dia, sou Agnaldo Pinto, serei com você até as 8 horas da manhã em mais uma edição do programa Batendo Estrivo. Obrigado, senhor, por mais este dia, por mais esta oportunidade de ao menos tentar ser melhor. Obrigado pelas bênçãos de ontem, de hoje e as que virão. No ar, Batendo Estrivo, bom dia.

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1: A Nevasca 5:11. No ar informativo jornalístico, as primeiras manchetes, as primeiras notícias desta manhã, você confere no Giro de Notícias.
2: Este é o Giro de Notícias. Eu sou Joyce Santos e você acompanha os destaques do momento. O cantor norte-americano Oliver Tree morreu neste domingo após a colisão de dois helicópteros no Recreio dos Bandeirantes, no Rio de Janeiro. O acidente deixou 6 vítimas fatais e provocou a queda das aeronaves sobre um estacionamento onde cerca de 20 veículos foram atingidos e incendiados. A Polícia Civil realiza perícia e investiga as causas da tragédia. Lewis Hamilton encerrou um jejum de quase 2 anos sem vitórias ao conquistar o GP de Barcelona, Catalunha, neste domingo, garantindo seu primeiro triunfo pela Ferrari da carreira. O britânico de 41 anos se beneficiou de uma estratégia eficiente e de um período de safety car virtual para assumir a liderança da corrida, superando George Russell e Lando Norris, que completaram um pódio inteiramente britânico. Pesquisa da Quest, realizada entre 5 e 8 de junho, mostra que o senador Flávio Bolsonaro perdeu apoio entre evangélicos, mulheres, jovens e eleitores da região sudeste, o que ajuda a explicar a mudança no cenário eleitoral. Após aparecer em empate técnico com o presidente Luiz Inácio Lula da Silva, desde março nas simulações de segundo turno, Flávio passou a ficar atrás na pesquisa de junho. No novo levantamento, Lula lidera com 44% das intenções de voto contra 38% do senador, abrindo uma vantagem de 6 pontos percentuais. O Giro de Notícias é uma produção da agência Rádio Web.
1: Mais notícias, mais informativos você confere no próximo bloco. Em São Joaquim, 5:13.
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0: São Joaquim, 5h20. Bom dia, muito bom dia onde quer que você esteja, onde quer que esteja chegando a nossa comunicação. Conferimos com o Canto Gaúcho, Manhã Fria. Hoje é meu amigo Paulo Lima, lá em Floripa. E o aí tá frio, como é que está? Legal, a música do Tá Chovendo aí agora. Então, tá frio aí? E tá frio. Mas vamos que vamos. É, como diz a música, não adianta você reclamar, né? Não adianta resmungar. Né? Tem que ter um compromisso, vai ter que cumprir e pronto. Não há muito o que fazer, né? É a 104.1 de Vasco FM, aqui o programa Batendo Estrivo, nesta manhã de segunda-feira. E aí, já agradeceu pelo novo dia? Ainda não? Olha só, muitas coisas acontecem na vida por meio da gratidão, né? Agradecer, mesmo os momentos assim, complexos, que nem sempre, a vida é mil maravilhas, mas agradecer a força da oração, do teu rezar, do teu orar, está no agradecimento. Agradeço por aquilo que você já tem, aquilo que você pretende ter, você está em busca, já agradeço antecipadamente, né? Tudo acontece. Nosso amigo Paulo Lima manda aí, 14 graus. 14 graus de Floripa, é isso? Pra vocês é frio, né? Estamos aqui com apontando aí em torno de menos um aí do ano, tá bem gelado hoje. Geada, mas hoje amanheceu, já um bom tempo amanhecer somente aí a umidade, né? Amanheceu o gramado, o calçamento, apenas com indicação de que deu geada. Não, hoje ela se mostrou. 5h22, bom dia.
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0: Em São Joaquim, 5h25. 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
1: Na Nevasca, 5:32. Entre os informativos jornalísticos, assuntos ligados a empreendedorismo. Saúde mental passa a integrar gestão das empresas. Matéria que nos chega com a repórter Virgínia Alves.
2: Estresse, pressão no trabalho e problemas de ergonomia passaram a exigir mais atenção dos pequenos negócios. Uma atualização das normas de segurança e saúde no trabalho determina que as empresas considerem esses fatores na gestão dos riscos ocupacionais. As exigências variam conforme o porte e atividade de cada empresa. Para orientar os empreendedores, o Sebrae alerta para a importância de conhecer as novas regras e manter a documentação em dia. Segundo o analista de competitividade e especialista em direito tributário do Sebrae, Edgar Fernandes, o momento é de adaptação às mudanças.
3: Os pequenos negócios vão ter que começar a observar as atualizações que foram trazidas pela NR1, que trata sobre gerenciamento de riscos ocupacionais relacionados a riscos psicossociais e de ergonomia. Essas exigências já estão sendo cobradas a partir de 26 de maio deste ano, tá?
2: Mesmo quando houver dispensa de documentos formais, o

0: para reduzir situações de sofrimento mental nas equipes. Para mais informações, os empreendedores podem procurar os canais de atendimento do Sebrae. Agência Rádio Web, produção e reportagem, Virgínia Alves.
1: Ana Vasca, 5h35, mais notícias, mais informativos, você confere no próximo bloco.
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Em São Joaquim, 5h43. Ouvimos com o Grupo Cordiona, Piazito Serrano. Muito bom dia, onde quer que você esteja, onde quer que esteja chegando a nossa comunicação. Alô, meu amigo Valdeci, bom dia. Aí, tranquilo? Pronto para mais um dia, mais uma semana de missão? É isso aí. Obrigado aí pela companhia, pela sintonia. 5h43, bom dia.

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6: Em São Joaquim, 5:46.

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0: Informativo Jornalístico 5:52. Assunto relacionado à saúde. Exames descartam suspeita de ebola no Rio Grande do Sul. Matéria que chega com o repórter Eduardo Amaral.
1: A Fundação Oswaldo Cruz, Fiocruz, descartou ainda neste sábado a suspeita de ebola em um paciente gaúcho de 64 anos. O exame foi feito em um homem que foi atendido inicialmente na cidade de Novo Hamburgo, no Vale dos Sinos, com histórico recente de permanência em Uganda, país da África Oriental que tem registro de surtos da doença. Os primeiros testes apontaram para malária e ele foi transferido para o Grupo Hospital Conceição, ainda na sexta-feira. Mesmo com a suspeita de ebola descartada, o homem segue sendo atendido na capital. Agência Rádio Web, produção e reportagem, Eduardo Amaral.
0: Mais notícias, mais informativos no próximo bloco. 5:53.
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0: Pontualmente 6 da manhã em São Joaquim, conferimos Despachando a Trote Largo. Tempo, temperatura. Bom, olha só, fechou de ali na seleção, enfim. E nós vamos conferir. Estamos aí nesse momento com aqui 1 grau de temperatura, umidade relativa do ar em 94%, vem sobrando a 2 quilômetros horários.
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0: E previsão do tempo, detalhes aí com o Ronaldo Coutinho do Prado. Ronaldo, São Joaquim, região. Como é que vai ser? Como é que vai se comportar o clima nessas próximas horas? Bom dia.
2: Bom dia. É, o dia tá gelado. Mínimas variando aí de 0 a -3 nas baixadas, seja agora cedo ou final da noite. E nas áreas de topo, perto de 0, um pouco negativo, um pouco positivo. E à tarde, nas estações mais altas, pode nem chegar a 10, 11 graus, na maioria entre 11 e 14. Mantém a geada muito forte, a severa, na terça, quarta e talvez quinta. Na terça-feira, entre 3 e 6, 4 e 7 negativos. E à tarde também, de 12 a 15, não vai fugir muito disso, um pouquinho melhor na quarta e quinta. Então, geadas bem fortes nessa semana, principalmente terça, quarta e quinta. Até pode começar com geada na sexta, mas depois fecha o tempo e está indicando chuva. Fim de semana ainda está um pouco indefinido. Vai ter chuva, vai ter geada e vai ter frio o fim de semana inteiro. Semana que vem também, uma semana bem fria. Da Climaterra, Ronaldo Coutinho.
0: Ok, Ronaldo, obrigado pelos informativos e até um próximo contato. Conferimos previsão do tempo. Em São Joaquim, 6:02.
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6: 6:05. 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

0: 6h14, nos informativos jornalísticos, você confere os indicadores agropecuários.
1: Indicadores agropecuários, com Diego Brião. Soja.
2: Os contratos futuros de soja com vencimento em julho registraram queda nos Estados Unidos na sexta-feira. Na Bolsa de Chicago, a cotação era de US$ 11,13 por bushel ao final do dia. Valor no mercado físico, no Brasil, por saca de 60 quilos. Estado do Mato Grosso, cidade de Sorriso, R$ 106,30. Paraná, Marechal Cândido Rondon, R$ 110. Bahia, região oeste, R$ 116,50. E Rio Grande do Sul, não me toque, R$ 114 por saca de 60 quilos.
1: Milho.
2: Valores no mercado físico, por saca de 60 quilos. Paraná, Marechal Cândido Rondon, R$ 50. Valor em estabilidade na comparação com a cotação anterior. Mato Grosso, Campo Novo do Parecis, R$ 42. Em estabilidade. E Goiás, Rio Verde, R$ 50. Também em estabilidade.
1: Boi gordo.
2: Em São Paulo, na B3, os contratos com vencimento em junho eram negociados ao final da sexta a R$ 347,60 por arroba. Houve queda de 0,22% no dia. Boi à vista, Mato Grosso, Cuiabá, R$ 341,40 por arroba.
1: Café.
2: Os contratos futuros de café arábica com entrega prevista para julho terminaram a sexta-feira em Nova York, nos Estados Unidos, em elevação. A cotação era, ao final do dia, de R$ 1.724,94 por saca de 60 quilos. No Brasil, na B3, os contratos futuros de café arábica com entrega prevista para julho apresentaram elevação, com cotação de US$ 315 por saca de 60 quilos. Valor no mercado físico do café arábica, tipo 6, por saca de 60 quilos. Minas Gerais, Varginha, R$ 1.570. Bahia, região oeste, R$ 1.400. E São Paulo, Franca, R$ 1.520.
1: Algodão.
2: Valor do algodão em pluma, por arroba. Mato Grosso, Sorriso, R$ 129,01. Valor em estabilidade na comparação com a cotação anterior. E Bahia, região oeste, R$ 132,33, em queda.
1: Trigo.
2: Valor no mercado físico do trigo por saca de 60 quilos. Paraná, Marechal Cândido Rondon, R$ 70, em estabilidade. E Rio Grande do Sul, Júlio de Castilhos, R$ 69,50, também em estabilidade.
1: Arroz.
2: Valores no mercado físico, Bahia, região oeste, R$ 72,50 por saca de 60 quilos, em estabilidade. E Rio Grande do Sul, média estadual, R$ 59 por saca de 50 quilos, também em estabilidade.
1: Indicadores agropecuários com Diego Brião, produção, Agência Rádio Web.
0: Em São Joaquim, 6h18. Mais notícias, mais informativos, você confere no próximo bloco. Você...

0: A Nevasca 623, conferimos com José Mendes Júnior, Churrasco. Alô, meu amigo Pipia, bom dia, tudo certo, tudo bem? Muito frio por aí?
1: Bom dia, meu amigo Aguinaldo Pinto, Pipia, direto de Bom Jardim da Serra. Aguinaldo, hoje vamos começar a segunda-feira com o andarilho, oferecendo para todo o pessoal de Bom Jardim, todo São Joaquim, especialmente para você, especialmente para todo o pessoal que está escutando a Nevasca. E uma ótima semana para todo mundo, com sempre Deus no comando. E tudo de bom pra todo mundo. Diverte o Bom Jardim da Serra, Pia falando, câmbio e desligo.
0: Legal, Pipi, né? Boas palavras, assim, pela manhã faz muito bem, tá? E é isso que a gente tem essa respeitabilidade com os ouvintes, né? Geralmente eles mandam, né, boas mensagens, desejando um dia abençoado a quem está aí acompanhando, enfim, isso é muito bom. Vamos aqui, tio Celso, de Santa Paulina. Bom dia, tio Guina. Bom dia, tio Celso. Tudo bem? Tudo tranquilo? Abençoada semana pro amigo. E a sua família, é claro. A Nevasca 6:24, bom dia.
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16: Tempo e temperatura.
0: 1 grau de temperatura, umidade relativa do ar em 94%.
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0: 6:27.

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1: Eu sou Humberto Ferretti e esse é o Giro Rural. A produção brasileira de grãos deve bater um novo recorde em 2026. Projeção da Conab fala em uma colheita total de quase 359 milhões de toneladas, alta de 1,8%, ou cerca de 6 milhões a mais que no ano passado. Caso o crescimento se confirme, ele será puxado por uma área de cultivo 2,2% maior, de 83 milhões e 500 mil hectares, já que o rendimento médio das plantações deve encolher 0,3%. O mês de junho tem sido marcado por poucos negócios no mercado do algodão em pluma, consequência de uma série de fatores, como a falta de um acordo entre compradores e vendedores sobre o preço, o feriado prolongado de Corpus Christi na semana retrasada e a queda das cotações internacionais. Com isso, há uma pressão por valores menores também no Brasil. Dados do CPEA indicam que a libra peso é negociada pouco abaixo de R$ 4,20. O preço da tilápia praticamente estacionou nas últimas semanas, com oferta e demanda equilibradas. O consumo interno perdeu força, mas as exportações aumentaram. Quando se analisa cada uma das principais praças produtoras de tilápia, até dá para identificar queda de preço em umas e alta em outras. Mas dados do CPEA indicam que o valor do quilo, no geral, vai de pouco menos de R$ 9,00 no oeste do Paraná a R$ 10,00 na divisa entre São Paulo e Mato Grosso do Sul.
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3: Em São Joaquim, 6h37. 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

0: 6h41 em São Joaquim. Vamos sair com fundo agora. Mas daqui um pouquinho, né? Mais tarde ela chega. Tem uma solicitação aí pra essa música. Vai vir mais tarde um pouquinho. É, você conferiu, ou conferimos, os monarcas pandangueando. Muito bom dia, onde quer que você esteja, onde quer que esteja chegando a nossa comunicação. Aqui o programa Batendo Estrevo nesta manhã de segunda-feira, manhã gelada, 15 de junho de 2026. Chegando aqui a dona Terezinha, vamos lá, Terezinha Lima.
1: Olá, bom dia, Aguinaldo.
0: Bom dia.
1: Terezinha aqui da Urupema, mandando um abraço para vocês aí da Nevasca, para nós aqui da Urupema, que tá muito frio. Se for possível, toca a música aí para nós. Pode ser essa mesma aí, a do Pipia. Música boa aí, bem gaúcha. Um abraço pro meu filho aqui que tá tomando café. Cafezinho. Rádio no fogão a lenha. E segundou, né? Deus abençoe a todos nós.
0: Amém, dona Terezinha. Valeu. Aí, ó, partilhando o momento especial aí do menino. Tá ali, tomando aquele cafezinho, pãozinho com manteiga. Tá igual o Antério, colocou a xícarazinha ali na chapa do fogão pra não perder a quentura. Esperto, menino. E se atualizando, né? Se atualizando ali nas redes sociais. Tá certo. Um abraço pra vocês e obrigado aí pela companhia, pela sintonia. Um abençoado dia, uma abençoada semana.

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9: Hora certa. 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
2: Em São Joaquim, 6:40.

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Muito bom dia, onde quer que você esteja, onde quer que esteja chegando a nossa comunicação, pessoal reclamando aí do frio, né? É, realmente amanheceu gelado aqui pelas bandas de São Joaquim. E, claro, então nós vamos trazer aí com os piazitos, né? Solicitar bem cedinho já. Frio da Serra.

É com muito orgulho que eu fiz estes versos galponeiros e entreguei com muito carinho para este meu irmão, para este cantor de fundamento da terra dos Marechais. E olha o embalo que vão essas cordionas, mano, velho, ó. Luciano Maia e Nielsen Santos, verdadeiros defensores da música de raiz,

0: 6h57 em São Joaquim. César Oliveira, não é por nada. Você está cobrindo o programa Batendo Estrivo, segunda-feira, 15 de junho de 2026. Alô, Isaías Fernandes. escreveu nevasca lá na no para-brisa do carro, né? Na geada do para-brisa do carro aí. Tá certo, bom dia.
1: Bom dia, meu amigo Aguinaldo. Tudo certo, meu amigo velho?
0: Tranquilo.
1: Deixei meu carro pro lado de fora, até achei que tinha pintado ele de branco. Tamanho da geada pro lado do Boava.
0: Imagina.
1: Bom dia, aqui é o Isaías Fernandes da Amarelli, bora.
0: Vamos que vamos, meu irmão. E me deparando com esse cenário aí no percurso, realmente, né? Muito frio. Mas fazia tempo que não aparecia a geada, alguns dias que ela não amanhecia, né? Hoje amanheceu. E aí eu... O Churu já sente, né? Sente, com certeza. 6h58.
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0: Muito bem. Vamos trazendo então a previsão do tempo. Conversar com o Ronaldo Coutinho e saber como é que vai se comportar o clima nessas próximas horas para São Joaquim, para a nossa região. Ronaldo, frio persiste? Até quando? O que vem por aí? Bom dia.
3: O dia tá gelado. Mínimas variando aí de 0 a -3 nas baixadas, seja agora cedo ou final da noite. E nas áreas de topo, perto de 0, um pouco negativo, um pouco positivo. E à tarde, nas estações mais altas, pode nem chegar a 10, 11 graus. Na maioria, entre 11 e 14. Mantém a geada muito forte, a severa, na terça, quarta e talvez quinta. Na terça-feira, entre 3 e 6, 4 e 7 negativos. E à tarde também, de 12 a 15, não vai fugir muito disso. Um pouquinho melhor na quarta e quinta. Então, geadas bem fortes nessa semana, principalmente terça, quarta e quinta. Até pode começar com geada na sexta, mas depois fecha o tempo e está indicando chuva. Fim de semana ainda está um pouco indefinido. Vai ter chuva, vai ter geada e vai ter frio o fim de semana inteiro. Semana que vem também é uma semana bem fria. Da Climatera, Ronaldo Coutinho.
0: Ok, Ronaldo, obrigado pelos informativos e até um próximo contato. Conferimos a previsão do tempo, pontualmente 7 da manhã em São Joaquim.
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1: 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Em São Joaquim, 7:03. 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
1: 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Bom dia.
2: Bom dia. Para não dizerem que não falei de Copa, né, ou de taça. Copa e taça é a mesma coisa, né? Taça do mundo, a Copa do Mundo. O Trump cumprimentou, ainda no sábado, a equipe do New York Knicks pela vitória no torneio da Associação Americana de Basquete, NBA. Venceu por 94-90 o San Antonio Spurs. Spurs é espora. E Knicks é uma calça que os holandeses usavam que amarra embaixo do joelho. Né? Mas, enfim, é o esporte favorito dos Estados Unidos. Né? Parou Nova York, não foi por causa do jogo do Brasil do outro lado do Rio Hudson, não, em New Jersey. Foi por causa da vitória. Né? Agora, imaginem só a diferença, né? Em 94, eu estava nos Estados Unidos. Eu acho que eu estava em alguma cidade das Montanhas Rochosas. Eu sei que era perto do Rio Colorado, estava descendo de Denver. Mas, enfim, aí paramos na hora do jogo decisivo da Copa do Mundo, em que o Brasil ficou tetracampeão com a Itália. Foi 0-0. Decidiram nos pênaltis. Tafarel segurou um lá e ganhamos por 3-2. Romário foi um dos grandes da Copa, o Bebeto. Mas eu não conseguia entrar, eu pensei, eu vou entrar num bar, num restaurante, numa lanchonete e no telão vai estar o jogo. Não, não estava. Era um jogo de basquete que todo mundo estava vendo no dia da final da Copa nos Estados Unidos. Né? Eu fiquei tão agoniado com aquilo que entrei num hotel e pedi um quarto para ver o jogo. Depois terminou o jogo, eu fui embora, paguei a diária. Pelo menos compensou que o Brasil foi campeão, né? Sem fazer nenhum gol em 90 minutos. Aí, pois é. Essa é a questão do americano. Vejam só, essa decisiva do basquete foi no Texas. 48 minutos, 4 tempos de 12. NBA são 12 minutos. 4 tempos de 12. 48 minutos, eles vibraram no mínimo 184 vezes. Foram 184 pontos, 94 cestas a 90 cestas. E durante 90 minutos em Nova Jersey, um ponto de um lado e um ponto do outro. Ficou 1-1, né? Brasil e Marrocos. É isso, só para mostrar a diferença dos esportes. Mas nós estamos no país em que agora se descobre que se rouba até ponte. Houve o furto de uma ponte feita na Inglaterra, uma ponte de aço, o pessoal chama de ponte de ferro, ponte ferroviária, no município de Campos das Vertentes. A ponte foi encontrada agora lá na Zona da Mata. Uma empresa comprou por R$700 mil e disse que comprou com nota fiscal a ponte roubada. Por falar em ponte, essa tragédia de outra ponte de ferro do tempo da Rede Ferroviária Federal, no interior de Limeira, Ponte do Esqueleto, onde faziam aqueles saltos com corda elástica. E jogaram uma estudante de educação física de 21 anos no ar, simplesmente. Esqueceram de prender o elástico no equipamento da moça. Uma coisa terrível. Nós somos, a exceção do futebol, que é tudo profissional, ganhando muito, nós somos um país de amadores. Eu já fiz isso no Chile. Já vi fazer isso na África do Sul. É checado, rechecado por pessoas diferentes para saber se está tudo ok antes do salto. Tem 3 na prisão por causa disso. Homicídio, certamente culposo, né? Mas uma total amadorismo. É a pessoa que se mete e não aprendeu a fazer e se mete a fazer. É o jeitinho. Dá-se um jeitinho sempre por aqui. Falar em jeitinho, né? Parece que o Alcolumbre está envolvido também nos jeitinhos de Vorkaro. Vorkaro andou lendo Brasil para Principiantes, do Peter Kellerman. Chegou aqui, deu um golpe de 6 bilhões enganando as pessoas, porque todo mundo gosta de jeitinho. A capa diz que Vorkaro pagou no exterior $30 milhões para Alcolumbre. Dá mais ou menos R$150 milhões. Ele ganha da família do Moraes. E a revista conta também que desde o governo Jacques Wagner, né, com esse crédito cesta ampliado em 2022 por Rui Costa, governador também, o Vorkaro foi muito ajudado. Parece a repetição da história do Peter Kellerman, aquele húngaro que veio para cá, é um médico. Perguntaram se ele queria ser médico, né, na hora do visto, no Brasil. Ele disse: quero. Ah, mas não tem vaga para médico. Se você disser que é agrônomo, pode entrar. E assim ele entrou no Brasil. Esse é o país. Lula está lá no G7, foi convidado pelo Macron, embora ele não faça parte do G7, mas ele disse que, ele tinha dito que não iria. E como foi, ele disse: ah, agora eu resolvi ir, porque alguém tem que botar ordem na casa. Meu Deus, aqui nas três casas do Executivo, do Legislativo e Judiciário está precisando de ordem. De Brasília, Alexandre Garcia.
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0: 7h19 em São Joaquim, ouvimos com César Oliveira e Rogério Melo, Se Ajusta um Peão Campeiro. E nós vamos às participações, vamos trazendo aqui quem está chegando. Rodinei Padilha, bom dia, tudo certo? Toca para nós, Floriano da Cordiona. Estamos esperando derreter a geada para cartear uma abertura. Opa! Um pouquinho lá, derrete. E que horas, mas derrete. Valeu, Adnei. Obrigado pela companhia, pela sintonia. Aurélio Chaves, bom dia.
1: Bom dia, meu amigo Aguinaldo. Tudo certo? Tranquilo. Como é que tá, o amigo? Tudo na paz?
0: Graças a Deus.
1: A pedida hoje é o Moro tapado, fazendo um favor. Estamos na escuta da programação, mas o frio tá cortando. É. Frio, serração. Mas vamos lá, não damos barda.
0: É, hoje tá rigorosa a coisa. Hoje tá, não sou de me queixar, não é se queixar, é comentar, né? Isso é comentar. Vamos lá, tá certo, senhora. Obrigado pela companhia, pela sintonia. Antério Santos, bom dia. Vamos pegar aqui, tá na hora. É isso aí. Mas nem um cafezinho na Chiquinha Azul, Antério, hoje. Hã? Não fez nenhum cafezinho hoje, mas que situação, rapaz. Quem mais tá chegando por aqui? Ah, meu amigo Toninho, ó. Antônio Luiz Macedo. Toninho, Toninho, bom dia, tudo certo? Olha só, rapaz, a imagem que ele tá nos mandando aqui. Ah, onde é que é isso aqui, Toninho? Ah, no Rincão do Tigre. Anda pra essas bandas aí já cedo. Minha, transporte escolar, né? Que imagens fantásticas e gélidas, né? Olha, Antônio, um abraço, obrigado pela companhia, pela sintonia. Vamos até o fundo do Butiá, em São José dos Ausentes, lá na residência do Alexandre Melo. Ah, mandou uma foto aqui, ele tá trabalhando com um filho ali, né? Vamos descobrir o que é. Bom dia, amigo Agnaldo, tudo bom? Toca pra nós depois da lida. Olha aí, amigo. Ontem garantimos a paçoca de pinhão. Ah, fazendo a paçoca, beleza. Já que está frio, não quis nem usar a máquina elétrica para moer. Foi nessa manualzinha. É, trabalhei muito nessa refém, muito. Ajudei amanhã, inclusive, a fazer bolacha. Então, ela sentava a massa e eu errava a rodear essa maquininha aí. Ô, rapaz, coisa boa, né? Boas lembranças. É, foi nessa manual, então, boa. Bora pra lida, que é segunda-feira, tamo vivo e com saúde, isso já basta pra acordar feliz. Rogério Melo, fundo do Butiá, São José Ausentes, obrigado por partilhar esse momento aí, tá certo? Obrigado pela companhia, pela sintonia, porque nós vamos curtir a música, com certeza. E mais tá chegando por aqui? Tá aqui o Luciano. Vasconcelos, bom dia.
2: Bom dia, passando aqui para um grande abraço minha esposa, as filhotas, e um abraço os amigos e minha família, saúde e paz. Olha a jada vai pesada, Tio Guinness, jadinha pesada, meu Deus, você vai transportar o estradão, Tio Guinness, Deus abençoe o seu trabalho, tamo junto e boa sorte.
0: Valeu, boa sorte, bom dia, Vasconcelos, obrigado pela companhia, pela sintonia. Ô Maria, lá do Monte Carlo, muito frio, Maria, bom dia, tudo certo, graças a Deus. Ah, tudo tranquilo. Vamos que vamos, Maria. Em São Joaquim, 7:23. Bom dia.

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8: Tempo e temperatura.
9: 1 grau de temperatura, umidade relativa do ar em 93%.
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9: Em São Joaquim, 7:26. 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Ó, segundo a amiga Maria, nós estamos falando agora há pouco aqui ainda. Diz ela, já estou saindo pro gelo, rumo ao bairro Marturano. Boa missão, Maria. É, e o Antero mandou a tradicional canequinha, azulzinha, cantinho da chapa, não perder quentura, cafezinho preto para acordar cedo. Isso, manter ativo por algum tempo. E voltou aí a colherinha do cabinho branco, beleza. Abraço, Antero, obrigado pela companhia, pela sintonia. Compartilhar esse momento aí com a gente, isso é muito importante. 7:27, bom dia.

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0: 7h35 no Aros Informativos Jornalísticos. Registros de violência contra idosos triplicaram em 10 anos.
1: A violência contra a pessoa idosa no Brasil cresceu de forma alarmante. Segundo o Atlas da Violência 2026, as notificações de violência interpessoal contra esse público mais do que triplicaram.

0: muitas vezes ela está relacionada à negligência e à falta de orientação sobre os cuidados necessários. Quando o cuidador, profissional ou familiar, não recebe informação adequada, ele pode ter dificuldade para identificar necessidades importantes da pessoa idosa, o que aumenta o risco de situações que comprometem a sua saúde, a segurança e a qualidade de vida.
1: Uma pesquisa da marca Tena, divulgada em 2026, revela que 6 em cada 10 cuidadores brasileiros não têm formação específica para a função. A falta de preparo pode resultar em situações que agravam diretamente a saúde do idoso. Patrícia destaca que existem caminhos para que os cuidadores possam estar bem orientados para esse atendimento.
0: Nem todos podem pagar por um curso de cuidadores, mas existem opções gratuitas disponíveis, que traz orientações e dicas importantes, tanto para cuidado de idosos como o dos próprios cuidadores. A falta de orientação pode levar ao surgimento de lesões de pele, infecções, quedas, piora da mobilidade e até o isolamento da pessoa idosa. No caso da incontinência urinária, esses cuidados ajudam a prevenir complicações e melhoram a qualidade de vida. O conteúdo Cuidado e Conforto com o Tena, ele é gratuito e pode ser acessado por familiares e cuidadores profissionais por meio do site oficial da marca Tena.
1: O acesso ao conteúdo pode ser feito pelo site dos produtos Tena, na aba Sobre a Incontinência. Casos de violência contra idosos podem ser denunciados pelo Disque 100 ou, em situações de risco imediato, pelo 190. Agência Rádio Web, produção e reportagem, Eduardo Kowaleski.
2: 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Em São Joaquim, 737.
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12: 7:45. 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Rapidinho que eu tô tendo a participação é da Núbia. Bom dia, quero pedir a música Canção de Pai para Filho, oferecer para o meu pai, Joaquim Eurico Vieira, velho, que está de aniversário hoje, completando 77 anos. Dizer que amamos muito ele. Beijo de sua filha Núbia, do genro Ronaldo, da neta Helena, dos amigos Rogério Salib, Luísa Salib. Obrigado, pessoal do Silveira, Rio Grande do Sul. Parabéns, então, ao senhor Joaquim Eurico Vieira, velho, pelo seu aniversário. Paz, saúde e felicidade. A sequência, por mim, chega a música.

17h54 e aqui nós vamos finalizando o programa Batendo Estrevo. Ouvimos aí o Mano Lima e Pedro Lima, de pai para filho. Já amigo, obrigado aí pela companhia, pela sintonia e até amanhã, se Deus quiser, a partir das 5 da manhã, com ou sem geada. Ô senhor, mas vamos lá. Instantes tem o show da manhã com na apresentação do Will Andrade. E com Deus, estando com Deus e no coração, o resto a gente conquista com ele.

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2: Bom dia, excelente segunda-feira, vamos pra cima, começando essa semana e começando muito bem, meiamos o mês de junho, hoje dia 15 de junho de 2026, gente. Celebramos inclusive dia do paleontólogo, dia mundial da conscientização da violência contra a pessoa idosa. Temperatura em São Joaquim gelada, manhã fria, na casa dos 3 graus, umidade relativa do ar em 92% e ventos a 10 quilômetros horários. Aquele geadão, hein? Vou te contar, inclusive o nosso WhatsApp já tá totalmente liberado pra gente começar a nossa programação naquele pique, daquele jeito, nessa segundona, tá bom? E você já participa, manda seu recado no nosso WhatsApp, manda uma foto aí da sua região, do seu bairro, da sua casa, onde você mora, mostra a geada aí pra gente, tá bom? Quem sabe aí vai pras nossas redes sociais, tô te esperando aqui na Nevasca. Inclusive tem muito prêmio bacana rolando pra você, tem muita música boa, tem muito horóscopo, enfim, tudo que tem de melhor aqui na programação da Nevasca acontece agora no Show da Manhã. Eu sou o Will Andrade, te faço companhia até o meio-dia na melhor sintonia do seu rádio. Chegando o embaixador Gustavo Lima e Luiz Fonsi. Vagabundo! 8h05, ótimo dia pra você.

0: Bosque FM, Cícero Neto e Cristiano, resumindo, pra começar e começar muito bem o nosso show da manhã. Resumindo, é por isso. 8h11, ótimo dia pra você, começando as primeiras previsões do zodíaco aqui na Nevasca.
1: Nossa senhora!
2: Horóscopo do dia. Áries, de 21 de março a 19 de abril.
0: Atenção para você de Áries, aposte no improviso e deixe o coração falar mais alto. Uma atração poderá surgir do nada, uma paquera ganhar um gás inesperado ou uma ideia autoral aparecer pronta para virar o projeto, tá bom? Clima fica mais íntimo e romântico, atenção à noite. Então esclareça dúvidas no amor, Áries.
2: Touro, de 20 de abril a 20 de maio.
0: A casa ganhará um clima diferente, com uma visita de última hora, mudança de planos ou uma vontade súbita de mexer na decoração, então solte a criatividade, tá bom? Uma conversa em família ou com alguém do passado poderá tomar um rumo mais emotivo no fim do dia. Evite decidir um assunto de moradia às pressas. Inicie o empreendimento, Touro.
2: Gêmeos, de 21 de maio a 20 de junho.
0: Com lua nova em seu signo inicia um ciclo promissor e movimentado por projetos autorais, mais protagonismo e com sucesso profissional financeiro. A segunda trará conversas que aproximam, conexão com irmãos, convites significativos, carinho e ternura. Fale de amor, Gêmeos.
2: Câncer, de 21 de junho a 22 de julho.
0: Para você de Câncer, um rendimento extra, um convite que valoriza seus talentos ou uma ideia genial para ganhar dinheiro darão um sabor intenso para a segunda, tá bom? Será uma boa fase para os negócios e aquisições. Sonhos reveladores e expansão da consciência marcarão a lua nova com altas vibrações, Câncer. Daqui a pouquinho tem mais horóscopo para você.
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0: The Mask FM, esse Henrique e Juliano, a maior saudade aqui no show da manhã pra você, 8h22, gente, pra você que tá aproveitando essa manhã gelada, pra você que tá se direcionando pro trabalho, pra quem já está nos pomares de maçãs uma hora dessa, né, se preparando pra colheita da maçã, porque ainda tem muita gente colhendo ainda, inclusive aqui em toda a nossa região, né. Obrigado pelo carinho, obrigado pela sintonia, vamos se balançar, vamos dançar, vamos cantar todas as músicas que tocam aqui na Nevasca FM, pra gente de alguma forma tentar se aquecer junto nessa manhã de segunda-feira, tá bom? Lembrando que tem presentão pra você, tem aquele Vale Gás, uma parceria da Nevasca FM e o Luciano e o Gás Luciano, então você já pode mandar nome completo e bairro no 49-991-17-8488. Corre que eu tô te esperando.
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0: Ronaldo Coutinho do Prado, conta pra nós como que se comporta o tempo pra essa semana, bom dia.
2: Bom dia, o dia tá gelado, mínimas variando aí de 0 a -3 nas baixadas, seja agora cedo ou final da noite, e nas áreas de topo, perto de 0, um pouco negativo, um pouco positivo. E à tarde, nas estações mais altas, pode nem chegar a 10, 11 graus, na maioria entre 11 e 14. Mantém a geada muito forte, a severa, na terça, quarta e talvez quinta. Na terça-feira, entre 3 e 6, 4 e 7 negativos. E à tarde também, de 12 a 15, não vai fugir muito disso. Um pouquinho melhor na quarta e quinta. Então, geadas bem fortes nessa semana, principalmente terça, quarta e quinta. Até pode começar com geada na sexta, mas depois fecha o tempo e está indicando chuva. Fim de semana ainda está um pouco indefinido. Vai ter chuva, vai ter geada e vai ter frio o fim de semana inteiro. Semana que vem também é uma semana bem fria. Da Climatea, Ronaldo Coutinho.
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0: Nevasca FM, 8:27, bom dia. Uma excelente manhã de segunda-feira gelada para você que está sintonizado aí na 104.1. A voz da comunidade, começando com Gustavo Mioto, contramão.

0: Horóscopo do dia. Leão. De 23 de julho a 22 de agosto.
1: Olha só, Leão, vontade de mudar o visual, ou usar no estilo, ou transformar totalmente a imagem pública e a maneira de se apresentar, com Vênus em seu signo, tudo será possível. Cuidado apenas para não criar expectativa demais, nem se iludir com miragens, tá bom? Comece a semana podendo e curta o brilho do momento, Leão.
0: Virgem, de 23 de agosto a 22 de setembro.
1: A intuição falará mais alto hoje. Uma percepção poderá surgir do nada e iluminará o futuro. Inclusive, encontros carinhosos e a proximidade de alguém especial contarão pontos em uma decisão importante. Algo poderá mudar de dentro de você e dar maior liberdade de escolha. Assuma uma nova posição profissional, Virgem.
0: Horóscopo do dia. Libra, de 23 de setembro a 22 de outubro.
1: Aproveite esta lua nova para organizar uma viagem ou ampliar conexões internacionais, publicar conteúdos relevantes e brilhar publicamente, tá bom? Movimente contatos nas redes profissionais. Você atrairá amizades e negócios, Libra.
0: Escorpião, de 23 de outubro a 21 de novembro.
1: Atenção para você de Escorpião, a semana começará com proposta de longe, uma oportunidade que poderá surgir de repente e alterar o roteiro, tá bom? O fortalecimento da sua imagem pública ou um elogio que abrirá portas poderá inspirar metas mais altas. Conte com a visibilidade, prestígio e popularidade. Poder de influência em alto, Escorpião. Daqui a pouquinho tem mais horóscopo para você.
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Alasca sempre toca as melhores músicas pra você na sua manhã de segunda-feira. Matheus e Cauã, tô com moral no céu, 8h43. Só tá começando, hein, gente? Só tá começando a nossa manhã, só tá começando o nosso dia, só tá começando a nossa semana. E aí vamos começar ela com o pé direito, da melhor forma possível, pra que ela seja especial, pra que ela seja gostosa, seja bacana. E claro, já tá sintonizado na Nevasca? Aí, ó, tá mais de 50% adiantado pra que a sua semana seja bacana e especial, tá bom? Você participa com a gente, manda seu recado no nosso WhatsApp, no 499-9117-8488. Tem de presentão pra você aquele Vale Gás, hein? Vai chegando o meio do mês, vai começando a apurar as coisas. Nada melhor que a Nevasca pra te dar aquela forcinha, te dar aquela ajudinha, te dando esse Vale Gás, tá certo? Tô te esperando, hein? Corre e manda seu recado.

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11: O tempo em São Joaquim é bom, ensolarado. Temperatura nesse momento na casa dos 4 graus. Umidade relativa do ar em 89%.
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11: Nevasca FM, 11 faltando para as 9. Bom dia. A mais gelada, a número 1, a mais ouvida, essa é a Nevasca FM. É a voz da comunidade, começando com Amado Batista e Gustavo Lima, Alucinação.

0: Alasca, muito mais música romântica pra você nessa segunda-feira. Marcos e Belucci, insubstituível, chegando às últimas do horóscopo pra você aqui na Nevasca.
1: Horóscopo do dia. Sagitário, de 22 de novembro a 21 de dezembro.
0: Sagitário, a vontade de sair do roteiro e embarcar em experiências diferentes inspirará decisões ousadas. Um convite para um evento de prestígio ou oportunidade de estudo poderá aparecer de surpresa, tá bom? Comece uma fase animada no casamento ou namoro nesta lua nova. Se estiver só, poderá se apaixonar numa viagem. Clima quente e leveza no amor, Sagitário.
1: Capricórnio, de 22 de dezembro a 19 de janeiro.
0: Um apoio financeiro inesperado ou uma proposta de sociedade poderá pegar você de surpresa hoje. Só tome cuidado para não idealizar alguém ou um acordo antes de ver como as coisas funcionarão na prática. Sucesso para você, Capricórnio.
1: Aquário, de 20 de janeiro a 18 de fevereiro.
0: Abra espaço para o inesperado nas relações de hoje. Alguém poderá surgir do nada. O par poderá surpreender com uma atitude diferente ou uma proposta de parceria poderá chegar sem aviso, tá bom? Quebre padrões e descubra a beleza nas mesmas coisas de sempre.
1: Peixes, de 19 de fevereiro a 20 de março.
0: Atenção, peixes, a rotina ficará mais agradável, com uma maneira diferente de você se colocar. Mudanças na equipe e melhor remuneração, inclusive. Tudo fluirá bem no lançamento de um projeto e nos assuntos da família, tá bom? Assuma protagonismo no trabalho, peixes. Lembrando que o nosso horóscopo retorna amanhã, entre as 8 e as 9 horas da manhã.
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0: Clássica FM, tá aí Lauana Prado e Simone Mendes. Que dupla, hein, meu povo? Que dupla tocando bonito pra você aqui no show da manhã. 9 horas em ponto, fechando a primeira hora aqui da nossa programação. O solzinho tá raiando bonito, né? A vantagem da geada, gente, é que ele vai subindo a temperatura gradativamente, né? Já tá lá na casa dos 5 graus. Lembrando, a gente pede bastante cautela pra você, a gente pede atenção, principalmente pra quem tá passando pela nossa região serrana, tanto vindo de Laje, Jurubici, enfim, Urupema, Bom Jardim da Serra. Pra você que tá no asfalto, tome cuidado, tá? A pista pode estar congelada e pode acontecer aí de dar acidentes, e é uma coisa que a gente não quer. Inclusive, hoje pela manhã, no momento que eu tava vindo pra Nevasca FM, já havia acontecido uma batida no bairro Nossa Senhora Aparecida, bairro Bela Vista ali, no qual provavelmente não conseguiram segurar no freio, porque arrastou, né, no calçamento o carro por conta da umidade e do gelo, e acabaram batendo, tá bom? Assim como eu também, eu moro no bairro Santa Paulina, então eu pego toda a avenida ali, toda a 114, pra chegar aqui na Rádio Nevasca, gente. Fui frear na lombada também, fui de arrasto, tá? Quase que eu fui de arrasto pra cima. Meu Deus! Então toma cuidado aí, hein? 499-9117-8488 é o nosso WhatsApp, pra você que tá aí do outro lado do rádio, mandar aquele recado, participar com a gente, pedir aquela música, manda aí.
1: Bom dia.
0: Bom dia.
1: Meu nome é Délcio.
0: Tudo bem, Délcio?
1: Eu moro em Criciúma.
0: Ô, coisa boa, hein?
1: Eu ouço a rádio, a Nevasca todo dia.
0: Obrigado pela sintonia.
1: Estacionamento de carro, aqui no centro de Criciúma. Gostaria de mandar um abraço pro meu filho Rafael e Douglas, que mora lá em Tupuranga. O meu pai, que mora em Bom Retiro, João Batista. E pra vocês da rádio aí, uma boa semana aí, tá? Pode mandar uma música pra mim, qualquer uma aí, tá? Toca uma música pra mim, qualquer uma, tá bom?
0: Beleza, Délcio.
1: Tudo bom pra vocês.
0: Valeu, um abraço, obrigado pela sintonia, pra você, pra toda a sua família, pra quem tá curtindo a Nevasca, olha só, de Criciúma, hein? Não tem desculpa, tá trabalhando, tá sempre sintonizado na Nevasca, né? Através do aplicativo. Obrigado pelo carinho, tá? A Simone Rodrigues Ataíde, do bairro Subestação, também tá aqui com a gente, querendo participar do sorteio. A Flávia Terezinha da Luz, que mora nas Criúvas, gostaria de participar do sorteio do Vale Gás, se for atendido, agradeço. Tá bom, tá participando, né? Fala, Vasconcelos, bom dia.
2: Bom dia, meu amigo Will, passando aqui pra um grande abraço, que Deus abençoe o vosso trabalho, seu trabalho, um abraço.
0: Amém, pra você também.
2: Um abraço pra todo mundo, na verdade, meus tios e minhas tias. Will, solta pra nós, Felipe Duran, Viva a Vida. Ai, também quero ir participar, claro, do gás também. Do
0: tá
2: do gás,
0: quero participar, tá
2: bom, Will? Saúde, paz, o que eu desejo, a semana começou tudo outra vez, mas tendo saúde que importa, né, Will?
0: Vamos com certeza. Valeu, Luciano, obrigado pela sua participação, obrigado pela sintonia. E vai chegando o tempo de oração com o Diácono Cid aqui na Nevasca.
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4: Bom dia a todos os nossos irmãos e irmãs, bom dia aos ouvintes do programa Tempo de Oração, paróquia de São Joaquim, nessa segunda-feira, levando mais uma vez a mensagem do nosso evangelho diário, o evangelho para a nossa reflexão e para a nossa vivência comunitária. Diante da palavra de Deus, nos abastecendo dessa riqueza que nós encontramos no evangelho, hoje então vamos proclamar o evangelho de São Mateus, no capítulo 5, versículos de 38 a 42. O Senhor esteja convosco, Ele está no meio de nós. Proclamação do Evangelho de Jesus Cristo segundo São Mateus. Glória a vós, Senhor. Naquele tempo, disse Jesus a seus discípulos: ouvistes o que foi dito, olho por olho e dente por dente. Eu, porém, vos digo, não enfrenteis quem é malvado. Pelo contrário, se alguém te dá um tapa na face direita, oferece-lhe também a esquerda. Se alguém quiser abrir um processo para tomar a tua túnica, dá-lhe também um manto. Se alguém te forçar a andar um quilômetro, caminha dois com ele. Dá a quem te pedir, e não vires as costas a quem te pedir emprestado. Palavra da salvação. Glória a vós, Senhor. Meditando a palavra de Deus, nós temos uma tendência natural que é acionar o mecanismo da ação e da reação. Isso na esfera biológica combina com o instinto de preservação da nossa vida. Ou seja, alguém vem em sua direção para te agredir, instintivamente você protege o rosto, protege a cabeça. Há um alerta automático para você defender a sua integridade física. Isso é um mecanismo de defesa natural. O texto de hoje parece nos pedir algo que contradiz esse princípio natural de defesa. Se lhe baterem na face direita, oferece a outra também. Jesus fala de uma pessoa perversa, um malvado. Isto é, alguém está indo em uma outra direção, na contramão de um fluxo natural. Um exemplo, você está dirigindo em uma estrada e um veículo resolve vir em sentido contrário para se chocar com seu carro. Já pensou se você continuar acelerando até que a colisão aconteça? Tal situação pede uma reação criativa da sua parte e não apenas a reativa, movida pela raiva daquela pessoa que desrespeitou uma lei de trânsito. Você não pode fazer isso porque você vai colocar a sua integridade em risco. Trazendo isso para a nossa vida espiritual, quantas situações no nosso contexto eclesial que nos bofeteiam, muitas vezes traições, decepções, o serialismo dos irmãos, o oportunismo, somos afligidos por ofensas, calúnias. Já pensou se nós fôssemos reagir à mesma moeda como fazem todos antes de Jesus, olho por olho, dente por dente? Precisamos quebrar esse mecanismo reativo e criar situações que contrapõem tais ofensas. Sei que não é uma tarefa fácil para nenhum de nós, porém Jesus nos deu um exemplo muito concreto de posse de sua verdade. Ele não reagiu à bofetada que o sumo sacerdote, o soldado, lhe deu. Para chegar a esse nível, é preciso muito treino. Que tal nós começarmos com abstenção de comentários ofensivos, por exemplo, nas redes sociais, todas as vezes que alguém posta algo que nos chateie, que nos ofenda, imediatamente queremos colocar um comentário, queremos rebater de alguma forma. Precisamos começar pelas coisas simples em relação a esse comentário. Como eu citei, se nós quisermos desarmar as grandes bombas do ódio que encontramos pelo caminho, temos que começar pelas nossas pequenas coisas dentro da nossa casa, no nosso ambiente, porque nós não somos chamados a ser reativos da defesa das pessoas, mas ser criativos no amor, porque só o amor pode combater o mal. Diante dessa reflexão que nós ouvimos, vamos também pedir essa força de Deus para continuar a nossa caminhada, enfrentando as dificuldades, enfrentando os problemas diários da vida, mas acreditando no amor, na compreensão, na misericórdia de Deus para cada um de nós. O Senhor esteja convosco, Ele está no meio de nós. Que desça sobre nós e permaneça sempre a bênção do Deus Todo-Poderoso, Pai, Filho e Espírito Santo. Amém. Bom dia a todos, fiquem com Deus. Música.

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11: Nevasca FM 912, bom dia. Estou de volta aqui na melhor programação do seu rádio. Esse é o Show da Manhã pra você. A voz da comunidade. Chegando Kleber e Cauã, Mil Adjetivos.

0: Não escolheu a roupa, tá sempre indecisa. Com qualquer uma delas vai ser a mais linda.
1: Sim, ó.
0: Chama.

9h21, gente. Só tá começando a melhor programação do seu rádio. 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Hoje ela é um tema um pouquinho polêmico. Na verdade, quando que eu não faço um tema polêmico, né, Will Andrade? Quando que é que não? Quando que não, né? vamos lá. Olha só. Quero que você responda lá no nosso WhatsApp pra poder participar do sorteio e fica mais fácil aí de você ter a chance de ganhar esse vale gás. Emprestar dinheiro para parente é a certeza de perder o dinheiro e o parente? Vou repetir mais uma vez. Emprestar dinheiro para parente é a certeza de perder o dinheiro e o parente? Conta pra nós, 499-91-17-84-88. Tô te esperando, hein?

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8: 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A voz da comunidade, começando com Guilherme Benuto e Luan Santana, quarto 67.

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1: Vamos lá, tá na hora de a gente mandar os parabéns. Quem é que tá comemorando aniversário? Pra você que tava aí curtindo esse clássico da música sertaneja, né? Edson e Hudson, porta-retrato pra você se apaixonar, pra você cantar junto com a Nevasca, dançar, enfim, ficar à vontade. Vamos se esquentar juntinho aqui no Show da Manhã até o meio-dia com essa programação gostosa, né? Do mundo dos famosos, gente, quem tá comemorando aniversário hoje? Pois é, deixa eu contar pra vocês. Olha só, a Courtney Cox, isso, atriz e diretora norte-americana, nascida em Birmingham, no Alabama, no ano de 1964. Também Ellen Hunt, atriz e cineasta norte-americana, nascida em Culver City, Califórnia, no ano de 1963. Slaine Vieira, atriz brasileira nascida em Ipatinga, Minas Gerais, no ano de 1995. Ace Cub, rapper, produtor musical e ator norte-americano, nascido em Campton, na Califórnia, em 1969. James Belushi, ator, comediante e músico norte-americano, nascido em Chicago, no ano de 1954. Já os nossos ouvintes maravilhosos que estão comemorando aniversário hoje, Neri Chiodelli, olha o tio Neri comemorando mais um ano de vida, meus parabéns. Cristiano Cruz também, deixa eu ver quem mais, a Mari Cabral também, nossa ouvinte. Mari, bom dia! Bom dia pra você, feliz aniversário, muitas felicidades, muitos anos de vida, tá? O Osmar Mota, Letícia Oliveira também, meus parabéns pra você. Adriel Camargo, meu grande amigo, meus parabéns, muitas felicidades. E se você não ganhou os parabéns, manda sua mensagem aqui no nosso WhatsApp, que daqui a pouquinho eu te mando aquele abraço, aquele parabéns bem bacana, tá bom?
2: É pra sofrer, viu?

põe a 9h42, hein? Nesse friozinho não combina uma cerveja. Pra você que tá aí na sintonia da Nevasca, sabe o que combina? Combina aquele gás, aquele vale gás, pra não te deixar na mão nesse inverno, né? Pra você que vai fazer aquele almoço, aquela jantinha, o gás sempre acaba no momento que mais precisa. É claro, né, Will Andrade? Tipo, é o momento que tá usando, né? Pois é, mas então a Nevasca FM vai te dar esse vale gás hoje, nessa segunda-feira, pra você começar sua semana, sua segundona aí com o pé direito. 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É um tom que envolve mais família. Pois é. Na sua opinião, emprestar dinheiro para parente é a certeza de perder o dinheiro e o parente? Hein? Ai, ai, ai. Vai dar o que falar, hein? Tô te esperando aqui na Nevasca.

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10: 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Esse é o show da manhã pra você na sua segundona. A voz da comunidade, começando com Bruno Rosa e Jorge Matheus, A Grama do Vizinho.

0: Olha, Vasquez FM, esse é Felipe Araújo, estreia de novo aqui no Show da Manhã, fechando mais uma hora, agora 10:02, gente. Lembrando que você participa com a gente, mandando seu nome completo e bairro, porque tem aquele Vale Gás pra dar aquela ajudinha pra você. Já aproveita e responde a nossa enquete. Emprestar dinheiro para parente é certeza de perder o dinheiro? E o parente? Tô te esperando aqui na nossa programação. Lembrando, hein, 49-991-17-84-88, já tá chegando por aqui a Tati. A gente já vai trazer muitas novidades pra você que tá sintonizado aí na Nevasca. Tati, inclusive, bom dia, já quero aproveitar já te dar um excelente dia, uma excelente segunda-feira. A gente sempre começa essa semana já com mudanças, né? A segunda-feira, inclusive, o programa ficou estrategicamente colocado na segunda-feira para isso, para iniciar a semana, iniciar com mudanças, mudanças de vida, de hábito, de saúde, principalmente. Tati, bom dia.
1: Bom dia, Will, bom dia a todos os ouvintes aqui da Nevasca FM, bom dia também a quem me acompanha aqui pelas redes sociais, no Instagram, Tati Flores Nutri e Biomédica, né? Então, transmitindo ao vivo também toda semana aqui nas redes sociais. Sim, esse programa ficou estrategicamente na segunda-feira para isso, né? Segunda-feira é dia de mudanças, de um novo começo, de uma nova semana, né? De traçar novas estratégias ou de continuar quem está seguindo, né, essas mudanças.
0: Inclusive, quero aproveitar esse momento ao vivo para falar que eu aceitei o desafio da Tati, né?
1: Ah.
0: Levei basicamente uma semana para falar, mas eu tava dizendo pra Tati. A gente até havia conversado, como a minha vida é muito corrida, muito agitada, acontecia isso, né? Eu ia mandar mensagem, acabava esquecendo, ia fazer outra coisa, ia fazer uma coisa e acabava esquecendo. Então hoje, ao vivo, até para quem tava na curiosidade, eu aceitei o desafio, vou entrar assim nessa ideia. Vamos pegar junto, vamos ver um novo Will Andrade aí, hein?
1: Que coisa boa, eu fico muito feliz, né, de você ter aceito. Né? E com certeza durante os próximos meses aí teremos uma mudança significativa desse menino, olha só. Então hoje eu começo a segunda-feira muito bem.
0: Muito bem, exatamente. Vamos trazer o resultado na prática, mostrar pra vocês que realmente é de muita procedência, é de qualidade e funciona na prática. É isso mesmo, a gente vai mostrar isso, né, Tati? Hoje trazendo um assunto muito importante, né? Trazendo um tema muito importante que é sim de muito cuidado de saúde, que é muito frequente na saúde de muitas pessoas e às vezes a pessoa não se atenta a isso, né, Tati? Claro, passo o microfone pra você, deixo você à disposição.
1: Hoje vamos falar de um tema que ele é extremamente silencioso, né? Mas uma doença que é muito perigosa, que é a gordura no fígado, né? A esteatose hepática. E é uma doença que tem se tornado aumentado, né? As estatísticas estão aumentando significativamente. Ela é uma doença extremamente silenciosa, então dificilmente a pessoa sente alguma coisa. Você vai descobrir, né? Ou quando você faz um exame de imagem, um ultrassom de abdômen total, quando você faz um exame de sangue, né? E por avaliação clínica com o médico dentro do consultório. A pessoa começa a sentir alguns sinais. Come alguma coisa e fica estufado, né? Não tem a digestão legal, então você se sente pesado, barriga estufada, agoniado. Algumas pessoas têm dor de cabeça, mas são sinais que confundem com outras coisas, né? Então é difícil você saber, eu tô com gordura no fígado, quando você não faz os exames, né? Mas é uma doença que vem aumentando significativamente e ela tá extremamente relacionada à alimentação, estilo de vida, sedentarismo, né? E é uma doença que ela é tratada através da alimentação.
0: Inclusive, esses são os principais sintomas, Tati, que a pessoa passa a sentir, né? Claro, seriam sintomas, mas nada melhor do que a prevenção médica, né? De todo o diagnóstico feito por um médico responsável, né? Mas seriam esses os principais sintomas para quem tá ouvindo já ficar meio alerta do que deve ou não fazer?
1: Isso, a pessoa, ela começa a sentir, comeu alguma coisa, viu que não caiu muito bem, né? Que pesou aqui no estômago. Ou sente uma leve dor, assim, do lado, que associar, pode ser uma dor ali no fígado, ou fica com a barriga muito estufada, ou tem uma dor de cabeça, né? Então a pessoa às vezes começa a ter uma resistência à insulina, então você tá tentando emagrecer, mas tem aquela dificuldade para perder peso.
0: Olha,
1: também
0: pra mim.
1: Também pode estar associado à gordura no fígado, né? Então, essa dificuldade no emagrecimento, essa lentidão, pode estar relacionado à gordura no fígado. Os sinais mais comuns são esses, né? E aí a gente precisa precisa investigar, que aí é onde faz a solicitação dos exames. O médico pode solicitar os exames, o nutricionista também pode solicitar esses exames, né? Um ultrassom de abdômen total, que aí você consegue ver a gordura no fígado, a esteatose hepática, ela tem 4 graus. Então, grau 1, grau 2, grau 3 e grau 4. Passou do grau 4, ela evolui para uma cirrose, né? Então, a complicação já é maior. Mas no ultrassom, a gente consegue visualizar como que tá esse seu fígado. E a boa notícia, né, é que o fígado se regenera muito rápido. Então, eu tô com gordura no fígado grau 3. Mas eu iniciei um estilo de mudança de vida, eu mudei a minha alimentação, eu tô em processo de emagrecimento. Ele vai reduzindo, né? Vem pro grau 2, vem pro grau 1, até zerar completamente ali, né? Então, o fator positivo é esse. E também é muito importante falar, Will, porque às vezes a pessoa associa gordura no fígado ao excesso de peso, né? Uhum. Claro que as pessoas que estão acima do peso têm uma probabilidade maior de ter gordura no fígado, como tem a probabilidade maior de estar com colesterol alterado, né? Com pré-diabetes ou já diabético, né? Triglicerídeos alto. Mas também tem muitas pessoas magras, né? Com gordura no fígado. Então, não quer dizer, aquele fulano tá magro, não vai ter gordura no fígado. Tem muitas pessoas magras que estão com gordura no fígado.
0: E as principais causas, Tati? O que acontece para a pessoa chegar a ter gordura no fígado?
1: Principal está relacionado ao excesso de peso, né? O excesso de gordura aqui na região abdominal, né? Então, o sobrepeso, a obesidade é a principal causa da gordura no fígado. Mas uma alimentação errada, né? Então, às vezes a pessoa... Também outra coisa que confunde muito, gordura no fígado, a pessoa tem que excluir a gordura. E não, às vezes é só a gordura, né? Pode ser o excesso de carboidrato, então às vezes a pessoa acaba comendo muito arroz, muito pão, muita batata, né? Muito industrializado, muito ultraprocessado, ali os embutidos, presunto, bacon, linguiça, salame, salsicha, mortadela, né? Então também leva ao aumento de gordura no fígado. Tem que ajustar a alimentação num todo, então não dá pra dizer, foi só isso que levou a gordura no fígado, né? Tem que ajustar a alimentação num todo. Então, precisa ver como está a alimentação, o que que precisa diminuir, aumentar, né? Ajustar o funcionamento intestinal. Às vezes, a pessoa que está com gordura no fígado tem um intestino mais preguiçoso, então precisa acelerar esse funcionamento intestinal. É um contexto geral que aí a gente consegue fazer isso durante uma consulta, né?
0: Inclusive, a Gi tá participando com a gente aqui, Tati. Ela disse, bom dia, tenho todos esses sintomas. E sim, já tenho gordura no fígado, pois não tenho mais a vesícula e tenho resistência insulínica. Inclusive, ela mandou.
1: Quando a pessoa retira, né, explicando a grosso modo, a vesícula, ela é um filtro antes de chegar no fígado, né? Então, se a pessoa retirou a vesícula, ela retirou esse fígado. Então, tudo que você está... Retirou o fígado, não. retirou esse filtro, né? Então, tudo que você está consumindo em excesso, né? Ele não vai mais passar pela vesícula, ele vai direto pro fígado. Então, precisa ter um cuidado maior, né? E a resistência insulínica também. Então, precisa de ajustes na alimentação. Geralmente, né? Uma pessoa que tem essa resistência insulínica funciona muito bem com uma dieta cetogênica, onde a gente diminui a quantidade de carboidratos, aumenta as proteínas e as gorduras boas, né? Mas aí precisa ter um cuidado, porque essas gorduras precisam ser estratégicas, essas gorduras boas, para não acabar sobrecarregando o fígado.
0: Ela disse que, inclusive, ela entrou em contato com a clínica e está esperando o retorno para poder fazer o tratamento.
1: Né, ótimo, ótimo. Então, provavelmente, daqui a pouquinho, a Lenice já entra em contato para responder. Graças a Deus, estamos com uma demanda muito grande ali na clínica, né? Hoje está ali conosco o nosso cardiologista, o Dr. Álvaro Augusto Vedana, realizando os exames de ecocardiograma, ecodoppler de carótidas, né? Então... Cada dia eu acrescente mais, mas espere que já retornaremos, tá, Gi, para poder dar sequência no seu atendimento.
0: Inclusive, Tati, para quem tem interesse em, já tem o diagnóstico, né, ou quer fazer os exames, tudo isso dá para ser realizado ali na clínica íntegra, certo?
1: Sim, sim, nós fazemos a parte de ultrassom ali, então dá para fazer sim, né, e os exames complementares ali, né, lembrando que essas doenças, né, elas são portas abertas para outras, né, então se a pessoa tá obesa, presa, tem gordura no fígado, já tem um pré-diabetes, né, um colesterol alto. Então, se não iniciar essa mudança, daqui a pouco pode ter um problema cardíaco, né, um problema de coração. Então, precisa ajustar e precisa mudar, porque senão só vai aumentando, aumentando, e aí a hora que você vê, tá um bolo muito grande, né? E daí
0: é, tá certo,
1: é difícil reverter.
0: Exatamente, não dá pra deixar, né? Tati, mais uma vez quero te agradecer sempre por sua visita, é sempre muito importante. A gente sempre fala temas do dia a dia, né? Do cotidiano das pessoas, que é importantíssimo ficar atento e é importantíssimo tomar todos os cuidados aí, ter toda a ciência do que tá rolando com o seu corpo, né?
1: Sim, e é lembrando, né, Will, que a gordura no fígado, o tratamento, né? Não existe um medicamento. Ah, eu tô com pressão alta, eu vou lá, o doutor vai me dar um remédio para baixar a pressão, né? A gordura no fígado não existe um tratamento medicamentoso. A mudança é a alimentação, atividade física. Sim, existem alguns suplementos que a pessoa pode inserir, mas a grande mudança está no estilo de vida, né? Eu gosto bastante, para quem está com gordura no fígado, do chazinho de dente de leão, né? Que tem um resultado muito bom, junto com a casca de laranja. Então você descasca a laranja, deixa ela secar ali do lado do seu fogão e faz o chazinho. Um suplemento em cápsula que eu gosto bastante é a silimarina. O hepatofor também é um suplemento bem completo, então que a pessoa pode estar inserindo para estar te ajudando no processo. Mas precisa mudar a alimentação e precisa sim mudar o estilo de vida.
0: E o acompanhamento também, né?
1: O acompanhamento é essencial.
0: Então, só ir na Clínica Íntegra, passa o endereço, tá? 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
0: Tati, muito obrigado mais uma vez e até semana que vem.
1: Obrigada, Will, e aguardamos, né?
0: Bem mudança,
1: a evolução desse menino. Que bom que você aceitou, que bom, coisa boa. Um beijo, gente, boa semana.

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12: Nevasca FM 10 e 17, bom dia! Estamos de volta aqui na Nevasca FM, esse é o show da manhã pra você de São Joaquim para o mundo, meu povo. A voz da comunidade, começando com Guilherme Santiago e Jorge Matheus, Pijama Amarelo.

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1: Ô, Maiara e Maraíza, 10h23, esse é o Show da Manhã pra você, sintonizado no 104.1, direto aqui da nossa querida e bela São Joaquim, Santa Catarina, pra toda a nossa região serrana. Pra você que tá aí nas cidades vizinhas, eu quero que participe mandando e de qual região, qual localidade que você tá ouvindo a Nevasca, no 49-991-17-8488. Lembrando que tem de presentão pra você hoje um Vale Gás. Isso mesmo, lá do Gás Luciano, coisa boa, né? Já pensou nessa segunda? Como diz a Tati, é segunda de mudança, segunda de novidade e, claro, é segunda-feira de Vale Gás aqui na Nevasca. E pra facilitar também, responde a nossa enquete do dia. Emprestar dinheiro para parente é a certeza de que vai perder o dinheiro e o parente? 49-991-17-8488. Daqui a pouquinho eu mando abraço pra essa galera.
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1: Olha só, vamos falar sobre saúde. Isso mesmo, exames destacaram suspeita de ebola no Rio Grande do Sul.
3: A Fundação Oswaldo Cruz, Fiocruz, descartou ainda neste sábado a suspeita de ebola em um paciente gaúcho de 64 anos. O exame foi feito em um homem que foi atendido inicialmente na cidade de Novo Hamburgo, no Vale dos Sinos, com histórico recente de permanência em Uganda, país da África Oriental que tem registro de surtos da doença. Os primeiros testes apontaram para malária e ele foi transferido para o Grupo Hospital Conceição, ainda na sexta-feira. Mesmo com a suspeita de ebola descartada, o homem segue sendo atendido na capital. Agência Rádio Web, produção e reportagem, Eduardo Amaral.
1: Obrigado, Eduardo, pelas suas informações.
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3: Nevasca FM 10:29, bom dia.

0: Fábio Rodolfo, Hugo e Guilherme. Obrigado,
1: você vai precisar, viu? Muito obrigado, cara. Que honra. 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

0: FM, Cezenato e Cristiano Ambev, aqui no Show da Manhã, começando sua segundona, não daquele jeito, né? Não é bebendo, pelo amor de Deus. Sempre toca as melhores músicas pra você e tem muito também os melhores sorteios aqui na nossa programação. Lembrando, hein, hoje nessa segundona, pra começar sua semana com o pé direito da melhor forma possível, aquele Vale Gás da Nevasca. Vamos mandar um abraço pra essa galera, ver quem é que tá aqui na sintonia participando com a gente. Deixa eu ver. O Rony Teodoro da Subestação tá aqui na sintonia da Nevasca, querendo participar do sorteio. O Gabriel Machado da Rua Horácio Dutra também tá com a gente. Sebastião do bairro Nossa Senhora de Fátima quer muito ganhar esse Vale Gás. Coisa boa, hein? Franciele Gomes do Boa Vista toca a música Beber Até Esquecer do Vinícius Malheiros para minha irmã Daniele, que está na sofrência. Beber Até Esquecer, pra afogar as mágoas mesmo, hein? Quero esse Vale Gás pra mim. Meu nome é Franciele Gomes, estou curtindo a Nevasca aqui no bairro Boa Vista. E sobre o tema de hoje, emprestar dinheiro para parente é certeza de que irá sim. Tanto perder o dinheiro e parente. Já aconteceu comigo. Emprestei, nunca mais recebi e perdi o parente que se dizia ser minha amiga, irmã de coração. Acho que foi um livramento. É, em muitos casos, às vezes é livramento, hein, Franciele? Obrigado pela sintonia, boa sorte pra você, tá? O Paulo César Pereira, do bairro Jardim Bandeira, tá com a gente, participando. A Olga Rodrigues Antunes, do bairro Santa Paulina também. Meu conterrâneo, minha conterrânea. Ah, quem mais? Valdeci Seifert, da rua Joaquim Borges, no bairro Jardim Bandeira, também tá aqui com a gente. O Júnior Lima Ribeiro, do bairro Minuano, também tá participando. A Custódia Macedo, do bairro Subestação, gostaria de participar do sorteio do Liquigás. Se for atendida, fica com Deus. Um abraço, amigo. Obrigado pra você também. Ótimo dia. Deus abençoe. Quero que você mande uma música pra nós aqui do Boqueirão, qualquer uma da programação mesmo. É o João José Camargo do Boqueirão. Atenção, rapaziada, todo mundo que tá aí no Boqueirão, tá trabalhando nos pomares de maçãs, ou só tá de boa na lagoa curtindo a nevasca. Um abração pra vocês, obrigado pela sintonia, tá? E já responde a nossa enquete, hein? Na sua opinião, emprestar dinheiro para parente é a certeza de perder o dinheiro e o parente? Bom, tô te esperando.
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0: Bom, vamos lá, falar sobre seleção brasileira. Pois é, o Brasil esbarrou aí na organização de Marrocos e só empata na estreia. Conta pra nós, Brasilzão. Daniel Esperon.
2: A seleção brasileira estreou na Copa do Mundo contra o Marrocos com um empate em 1-1 em Nova Jersey, nos Estados Unidos. O detalhe é que a seleção montada pelo técnico Carlo Ancelotti encontrou dificuldades, já que a seleção marroquina apresentou uma pressão no primeiro tempo, tanto que saiu na frente, mas a seleção brasileira conseguiu empatar ainda no primeiro tempo com o Vinícius Júnior. Um segundo tempo muito mais truncado. A seleção de Marrocos não quis ir para cima do Brasil e ficou satisfeita com o empate e mais se defendeu. Ressaltando que num lance nos minutos finais do jogo, a seleção de Marrocos chegou com muito perigo, fazendo com que o goleiro da seleção brasileira, Alisson, fizesse uma grande defesa. Fim de jogo, 1-1 para Brasil e Marrocos. Agora é pensar no próximo jogo, que será contra o Haiti no dia 19 de junho, próxima sexta-feira, às 9:30 da noite. Para este duelo, a expectativa é de ter Neymar em campo, já que o atacante vai passar por uma nova ressonância magnética para avaliar se ele já tem condições de treinar junto com o grupo. Se for positiva essa decisão, Neymar já treina e vai poder estar em campo ajudando a seleção brasileira contra o Haiti em partida válida pela segunda rodada da Copa do Mundo. Agência Rádio Web com informações da seleção brasileira, Daniela Esperon.
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0: E olha só, gente, se liga na promoção da Nevasca, Vale Gás, Luciano, isso mesmo, mande mensagem aqui no 49991178488, vai que você é o sortudo ou a sortuda dessa segundona.
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0: Nevasca FM 9, faltando para as 11. Bom dia. Uma excelente manhã de segunda-feira para você. Vamos iniciar essa semana com o pé direito aqui na Nevasca. A voz da comunidade. Começando com Hugo e Guilherme, elevador.
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0: Vasco FM, tem novidade da boiadeira na Castela, é que eu não te esqueci aqui no Show da Manhã, 11:02, entrando na última hora da nossa programação. Quero saber o que você anda aprontando, hein? O que tá aprontando nessa segunda-feira? O tempo virou e virou valendo aqui no centro de São Joaquim, gente. Atualizando a temperatura pra você na casa dos 9 graus. Nublou, fechou, tá descendo uma serração, uma garoa, sei lá o que que é. Meu senhor amado... Que loucura, hein? Que loucura esse nosso tempo, hein? Vou te contar uma coisa. Mas vamos aquecer junto com a Nevasca? Lembrando que você participa, responde a nossa enquete. Enfim, tem muita coisa bacana te esperando. E a nossa enquete é... Emprestar dinheiro para parente é a certeza de perder o dinheiro e o parente? Corre participar. Vamos lá, manda abraço pra essa galera pra ver quem é que tá aqui na sintonia da Nevasca. Deixa eu ver. Bom dia, Will, tudo bem? Me chamo Elisângela e gostaria de participar do sorteio do gás. Moro no bairro Nossa Senhora Aparecida. Toca a música aí pra nós, se puder, tocar violão com Clayton e Romário. Bom dia. Eu já deixo bem claro que não gosto de emprestar dinheiro, porque eu perco amigo ou parente, mas não perco meu dinheiro. Elisângela da Rosa. Tá certo, hein, Elisângela? Tá certo. Olha, eu acho que é justo. E, pelo amor de Deus, né, gente? Quem pedir, tenta pagar, né? Tenta pagar não, é obrigação pagar, né? É obrigação pagar, não faça assim. A Anne Elise Borges, do bairro Santa Paulina, tá aqui com a gente, querendo participar do sorteio. A Silvina Padilha Araújo, da localidade do Boava, também tá com a gente. O Valdeci Souza, do bairro Santa Paulina. Bom dia, eu queria participar do sorteio. Meu nome é Valdeci Souza, moro no bairro Santa Paulina. Teu vizinho. Se for atendido, obrigado. Um abraço, fica com Deus, Deus abençoe. Pra você também, meu Valdeci... Valdeci, meu vizinho, né? Inclusive. Ele mais perder o dinheiro mais e o irmão ou parente não. Ele diz que perde o dinheiro, mas não perde aí a amizade com ninguém, nem com o parente, nem com o irmão, com quem for. Tá certo. O José Nazareno da Luz, bom dia, Will. Sobre o tema de hoje, sem problema. Sempre emprestei dinheiro e pagaram certinho. Queria participar do sorteio do Vale Gás. Meu nome é José Nazareno da Luz, moro no bairro São José. Um abração, amigo. Um abração, meu amigo, pra você também. Aí foi de sorte, hein? Aí foi de sorte. Emprestar dinheiro e a pessoa devolver... Olha, que bacana, hein? E que sem acontecer nenhum perrengue, né? Sem acontecer nada, tá de parabéns aí. O Jardel Martins de Criciúma. Olha só, meu povo, ligado na Nevasca lá em Criciúma. Obrigado pela sintonia, hein? Um abração pra todo mundo aí, pra todo mundo sintonizado no 104.1 através da internet, tá? O Valdemir Oliveira de Moura, da Bossaroca Interior do Urupema, tá com a gente, querendo participar do sorteio. O Jonathan Nunes, da Chapada Bonita, também tá pedindo pra participar do sorteio. E tá pedindo pra ouvir uma do Pedro Paulo e Alex. Boa pedida, hein? O Volney de Souza, do bairro Santa Paulina, também quer participar do sorteio do Vale Gás. Luciano, quem mais tá com a gente? O Flávio Luiz Pereira Costa, do bairro Santa Cruz, também tá aqui na sintonia. A Rosângela Batista, do Altos da Boa Vista. Bom dia, Will, tudo bem contigo? Tudo certo, Rosângela, e com você? Aqui do Altos da Boa Vista, Bom Jardim da Serra, gostaria de participar do sorteio. Um forte abraço pra você também, obrigado pelo carinho, tá? Nosso amigo Pipi, em Bom Jardim. Fala, Pipia, bom dia!
1: Bom dia, meu amigo Will, e respondendo a enquete do dia. Ô, Will, eu já emprestei dinheiro para um parente meu, e quando ele vinha do lado, eu ia do lado da rua, ele vinha de encontro de mim e se escondia.
0: Meu Deus, que situação.
1: Eu disse que não pensava pagar mais, e daí... Ele já morreu, agora lá em cima, será que ele já acertou lá em cima?
0: Ah, já
1: embaixo,
0: deve ter cobrado, né?
1: Acertou.
0: Ou lá embaixo, eu devia.
1: Tá? É a enquete do dia, só respondendo a enquete do dia.
0: Tá bom, bebê.
1: Se puder tocar aí pra nós com trio Parada Dura, é Maria Mendonça, Aceita Que Dói Menos. Agradecido, Will. Pipia de Bom Jardim da Serra.
0: Valeu, Pipia, obrigado, um abraço. Ou acertou lá em cima, ou acertou.
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0: Vamos falar de tempo, vamos com ele, Ronaldo Coutinho do Prado, bom dia.
3: Bom dia, o dia tá gelado, mínimas variando aí de 0 a -3 nas baixadas, seja agora cedo ou final da noite, e nas áreas de topo, perto de 0, um pouco negativo, um pouco positivo. E à tarde, nas estações mais altas, pode nem chegar a 10, 11 graus, na maioria entre 11 e 14. Mantém a geada muito forte, a severa, na terça, quarta e talvez quinta. Na terça-feira, entre 3 e 6, 4 e 7 negativos. E à tarde também, de 12 a 15, não vai fugir muito disso. Um pouquinho melhor na quarta e quinta. Então, geadas bem fortes nessa semana, principalmente terça, quarta e quinta. Até pode começar com geada na sexta, mas depois fecha o tempo e está indicando chuva. Fim de semana ainda está um pouco indefinido. Vai ter chuva, vai ter geada e vai ter frio o fim de semana inteiro. Semana que vem também, uma semana bem fria. da Climatera, Ronaldo Coutinho.

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7: Nevasca FM 1111, bom dia! Uma excelente manhã de segunda-feira para você, um excelente início de semana aqui na Nevasca. A voz da comunidade, começando com o embaixador Gustavo Lima, retrovisor. Aumenta o volume aí.
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0: Nebraska FM, esse é Matheus e Cauã. E Lauana Prado admita que no show da manhã, 11h23, estamos quase chegando na reta final da nossa programação. Eu quero saber se você já tá participando, já tá mandando seu WhatsApp no 49-991-17-8488. Lembrando que tem de presentão pra você aquele Vale Gás do Gás Luciano, aqui em parceria com a Nebraska. E já responde a nossa enquete. Emprestar dinheiro para parente é a certeza de perder o dinheiro e o parente? Mandar um abraço pra Lidiane de Araújo, que tá aqui no centro, ouvindo a Nebraska. A Rosa Pacheco da Rosa, do bairro Jardim Bandeira, também só na sintonia da 104.1. Deixa eu ver quem mais. A Marilene Terezinha Pereira, do bairro Nossa Senhora de Fátima, quer participar do sorteio também. Mandar um abraço bem especial, deixa eu ver, pra Dona Verlane Cabral, lá do bairro Subestação. Fala, Dona Verlane! Beijão, tá, minha querida? Obrigado pela sintonia. Um abraço aí, boa sorte. A Camille Vitória do São Francisco Xavier está ligadinha na Nevasca e gostaria também de participar do sorteio. Deixa eu ver quem mais. Bom dia, Will, tudo bem? Gostaria de pedir a música Bênçãos que Não Tem Fim e oferecer para o meu pai, Joaquim Eurico Vieira Velho, que está de aniversário hoje, fazendo 77 anos. Meus parabéns ao seu Eurico aí, comemorando mais um ano de vida. O seu Joaquim, né? Eurico, fazendo mais um ano de vida. Muitas felicidades. Inclusive, o recado de toda a sua família, dizendo que amam muito o senhor. Então, beijos da sua filha Núbia e do seu genro Ronaldo e da sua neta Helena, direto do Silveira, Rio Grande do Sul, que estão acompanhando a Nevasca. Um abraço pra vocês aí da localidade do Silveira, tá? E parabéns aí pro seu Joaquim, por mais um ano de vida, tá bom? O Gabriel Barbosa Lima, do bairro Jardim Bandeira, tá com a gente. O João Vitor Lopes Padilha, do bairro Três Pedrinhas, também tá na sintonia da Nevasca. A Patrícia Cabral, do bairro Marita Campos, também quer participar do sorteio. A Andrea Seifert, que mora no bairro Jardim Minuano, também tá aqui na sintonia. Rosimar Antunes, que mora no bairro Marturano também, quer muito levar pra casa esse Vale Gás. A Cláudia Gislaine, gostaria muito de participar do sorteio do gás também, mora no bairro Jardim Minuano. Cláudia Gislaine Ribeiro, obrigado pela sintonia, bom dia pra você. O Matheus Muniz, da localidade Três Pedrinhas, tá com a gente. O Luciano Padilha, do Três Pedrinhas também, povo do Três Pedrinhas em peso, hein? A Vanessa de Souza Santos, do bairro Santa Paulina. Galera, em monte aqui na Nevasca. Se você ainda não participou, corre que dá tempo e não esquece. Emprestar dinheiro para parente é a certeza de perder o dinheiro e o parente. Tô te esperando.
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0: E vamos com a Beatriz do portal SCC10, sabendo os destaques desta segunda-feira.
2: Olá a todos os ouvintes. Os trabalhadores nascidos em julho e agosto já podem sacar o abono salarial do PIS/PASEP 2026 a partir desta segunda-feira. O benefício é destinado a profissionais da iniciativa privada e servidores públicos que atendem aos critérios estabelecidos pelo governo federal. Segundo informações divulgadas pelo SBT News, o pagamento faz parte do calendário unificado do abono salarial referente ao ano base de 2024. Os depósitos são realizados pela Caixa Econômica Federal, no caso do PIS, e pelo Banco do Brasil para os beneficiários do PASEP. Confira o calendário em scc10.com.br. Até a próxima.

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3: Nevasca FM 11:30, bom dia. A frequência dos grandes sucessos, das melhores músicas e claro, é que você, melhor ouvinte, está conectado. A voz da comunidade, começando com Gustavo Mioto, Pedido de Socorro.

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ser pra escutar tomando uma. Meu Deus! Esse gordinho já sabe fazer música, hein? Tá aí, Panda. Corpo nu aqui no Show da Manhã. 11h43, gente. Ótimo dia pra você. Que música linda ficou nessa versão do Panda aí. Você confere e curte de montão aqui na Nevasca pra você cantar, pra você dançar. Vamos se esquentar junto nessa segunda-feira gelada, hein? Lembrando que você pode participar no 49991178488 e já responder a nossa enquete também. Emprestar dinheiro para parente é acertar.

0: De perder o dinheiro e o parente, quero saber de você.
1: Bom dia, eu quero
0: bom dia.
1: Participar do sorteio do Vale Gás. Do
0: tá participando.
1: Iniciano. Fabiano Gonçalves de Lima, aqui do São Miguel do Caiamba.
0: Beleza.
1: Temos de rádio ligado, escutando a tua programação.
0: Valeu, um obrigado.
1: Tudo de bom.
0: Tudo de bom, um abraço, obrigado pela sintonia, tá? Quem mais tá com a gente é a Rosalina Veloski, do bairro Santa Paulina também, tá pedindo pra participar do sorteio, mandando abraço pra todo mundo. O Enzo Henry Oliveira, do bairro Jardim Bandeira, também tá aqui na sintonia da Nevasca. O Muriel Ataíde Antunes, da localidade do Cruzeiro, tá com a gente. A Jussara Aparecida Nunes, tá com frio, Jussara? Tá frio, né? Bom dia pra você, nosso amigo Cato Rita, o Jovelino Pereira da Silva, da rua Domingos Marturano, no centro de São Joaquim, tá participando do nosso sorteio. Ah, o Domingos, que mora no bairro Nossa Senhora Aparecida, também tá aqui com a gente, querendo levar pra casa esse Vale Gás. Deixa eu ver, o Fábio de Macedo, da Coab 2 também, que é participar do sorteio de hoje, abração pra você, Fábio. A Rosângela Carbonar, que é muito participar do sorteio do gás também, e ela sim, eu emprestaria o dinheiro para meus parentes, sou da localidade do Pericó. Tá certo, tem que emprestar, né? A situação é saber se vai perder o dinheiro e o parente, né? A Neuza Aparecida Ribeiro, do bairro Santa Paulina, tá aqui com a gente, gostaria de participar do sorteio. Ela disse que além de perder o dinheiro, ainda perde um amigo na maioria das vezes. Realmente, né? Né, Neuza? Obrigado pela sintonia. A Fernanda Amaral Espíndola, do Despraiado, também tá com a gente. Tá pedindo pra ouvir uma do Antony Gabriel, A Roça Venceu, oferecendo pra todos que estão no pomar, trabalhando na colheita e ouvindo a Nevasca. Ô, oh, coisa boa. Boa sorte pra vocês, um bom dia de trabalho e obrigado pela sintonia, tá? A Ana Cleonice, do Marturano, ela mandou assim pra gente. Olha, tem parentes que não vivia, nem, não devia, né? Eu acredito, né? Não devia nem carregar o mesmo sobrenome. Mas aí depende, né? Como se dar com parentes. É, vai da situação de cada um, vai como cada um se relaciona, né? E pra emprestar e não receber, então, não vale a pena. Beijos, beijão pra você, obrigado pela sintonia e boa sorte aí, tá? Deixa eu ver quem mais. A Bianca Guedes Camargo tá aqui no centro, também tá ouvindo a Nevasca. Um abração pra você, boa sorte. Bom dia, queria participar do sorteio, obrigado se for atendido. Tem que mandar nome completo e bairro, tá, gente? Não esquece que tem que mandar nome completo e bairro, tá bom? O nosso amigo Aurélio Chaves também tá aqui na sintonia. Um abração pra você, obrigado pelo carinho, bom dia. Deixa eu ver quem mais. Nosso amigo Valdeci de Souza, do bairro Santa Paulina. A Genoveva também tá com a gente. A Maria Genoveva da Silva Seifert, que mora no bairro Minuano também. O Cristiano Rodrigo Silva também gostaria de participar do sorteio. Tá aqui na sintonia da Nevasca. O William também tá com a gente. Fala, William, bom dia. O Ashley Seifert Farias, do bairro Jardim Bandeira também. Deixa eu ver quem mais. A Denise Oliveira Rodrigues, do bairro Jardim Bandeira também. E olha só, se você não participou, corre que dá tempo.

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8: 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Vamos estar mandando abraço pra essa galera que tá aqui. Os últimos abraços e saber quem é que vai ser o sortudo ou a sortuda que vai levar pra casa aí esse Vale Gás aqui da Nevasca. Giovana Padilha do Boava tá com a gente. Abração pra você, Giovana. A Simone tá com a gente querendo participar do sorteio do gás. E sobre a enquete, sem problema. Não tenho dinheiro nem pra mim, quanto mais para emprestar. A Simone Barbosa do bairro Santa Paulina. Eu tô rindo porque ela mandou um emojizinho que tá rindo, tá, gente? Pelo amor de Deus. Não vai dizer que eu tô rindo da desgraça dos outros. É que ela mandou um emojizinho que tá rindo também, então deve ser engraçado, né? Obrigado, Simone, pela participação e boa sorte aí. Tomara que arruma muito dinheiro pra ti aí.
9: Fala, meu amigo Will, bom
8: Fala,
9: dia,
8: tudo
9: bom?
8: Fala, tudo certo, Serginho?
9: Eu sou o Amado Paulino, quero concorrer ao sorteio do Vale Gás aí, tá bom?
8: Tá concorrendo.
9: Um abraço pro amigo Will, fique com Deus aí.
8: Um abraço. A Rita também tá aqui com a gente na Sintonia da Nevasca, participando. Rita, sobre a enquete do dia, sim, verdade, esperança própria em emprestar dinheiro não dá. Principalmente para irmãos, perde o dinheiro e mais a amizade dos irmãos ainda. Quero participar do sorteio e oferecer a próxima música pra quem estiver ouvindo a Nevasca. A Rita Rodrigues de Oliveira, do Cruzeiro, tá aqui com a gente. Boa sorte pra você, Rita. A Maiane de Andrade, da Silva, que mora no bairro Jardim Bandeira, também tá pedindo pra participar do sorteio. E sobre o tema, eu acho que vai muito da consciência de cada um. E não adianta se intrigar. De um jeito ou de outro, você vai pagar. É verdade. Não adianta nem ficar brabo. Tem que pagar porque é um compromisso, né? Se a pessoa pediu, realmente, às vezes é porque precisa, mas então tem que ter o compromisso de pagar, né? O Matias Iago Barbosa de Lima Oliveira também tá aqui com a gente, querendo participar do sorteio lá do São Miguel do Caiamba. A Vânia de Fátima Pereira, que mora no centro, também tá aqui na Sintonia da Nevasca. Maicon Elisandro Pereira, do bairro Nossa Senhora Aparecida também. O Samuel da Ercílio Vieira do Amaral também tá aqui na Sintonia da Nevasca. A Gabriela Maciel Martins, lá do bairro Madre Paulina. Fala, Gabi, tudo bem? O Márcio da Ercílio Vieira também tá aqui na Sintonia da Nevasca, querendo participar do sorteio. A Aline Ribeiro, do bairro Bela Vista, também tá com a gente. Manda um abraço pra Adriana Pereira Pinto, do Pericó, também tá aqui com a gente. A Iracema Borges, do São Miguel do Caiama, também tá na sintonia. A Jaciara da Silva. Ô, oh, que sobrenome diferente, hein? Kiazanovski. Será que eu acertei? Kiazanovski. Nossa, localidade da Santa Isabel. Um abraço e obrigado pelo carinho, tá, gente? Vamos lá, não dá tempo de mais nada. Tá na hora do sorteio. Tá rindo de mim ali, meu Deus. Eu errei a pronúncia dela. Vamos lá. Saiu o resultado. Hoje nossa internet tá voando, hein? Final do telefone 6647. Já pode comemorar. Final do telefone 6647 foi pra onde? Deixa eu ver, foi pra rua Joaquim Borges, específico ainda, Dilson Alves, lá pro bairro Jardim Bandeira. O Valdeci Seifert do bairro Jardim Bandeira foi o ganhador. Lembrando que tem 3 dias úteis, daqui a pouquinho a nossa equipe entra em contato com você pra acertar tudo certinho, tá? Sobre você vir retirar o seu voucher de autorização. Gente, eu vou indo nessa, vai chegando a Dilson Alves e o programa Voz da Cidade. A gente se vê por aí, se fala por aqui, se Deus quiser, amanhã, aqui na programação da Nevasca. Tchau, foi!

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2: Muito bem, senhoras e senhores, o nosso boa tarde. Estamos iniciando pela Rádio Nevasca, o nosso programa Voz da Cidade, pela Nevasca FM 104,1, nesta segunda-feira, dia 15 de junho de 2026. A apresentação, a Adilson Alves está aqui do meu lado, participando novamente, meu colega Will Andrade. Boa tarde, Will.
3: Boa tarde, Adilson. Boa tarde a todos os nossos ouvintes. Está no ar mais uma edição desta segunda-feira da Voz da Cidade.
2: Temperatura 10 graus, umidade relativa do ar 68%. Vamos com as notícias agora do Brasil e do mundo, conforme meu colega Will falou. A partir de agora, meu colega Will, é com você.
3: Bom, Adilson, vamos com os principais destaques. São Joaquim registra 4,7 graus negativos e amanhece coberta por gelo na Serra Catarinense. Homem é preso com pistola calibre 9 milímetros durante abordagem da Polícia Militar em São Joaquim. Incêndio destrói imóvel utilizado como residência e oficina no bairro Santa Paulina. E fogos de artifício com estampido passam a ser proibidos em Santa Catarina. Adilson, São Joaquim registra 4,7 graus negativos e amanhece coberta por gelo aqui na Serra Catarinense. O frio voltou a marcar a presença na Serra Catarinense nesta segunda-feira. Em São Joaquim, os termômetros chegaram a marcar 4,7 graus negativos, uma das menores temperaturas registradas em Santa Catarina. A intensa massa de ar polar provocou geada em diversos pontos do município. No Vale Caminhos da Neve, os termômetros marcaram 4,2 graus negativos, transformando a paisagem em um verdadeiro cenário de inverno. Campos, vegetação, veículos e até recipientes com água amanheceram congelados. As imagens registradas ao amanhecer mostram gramados completamente cobertos por gelo e pequenas lâminas de água congeladas devido às baixas temperaturas. Além do espetáculo proporcionado pela geada, o frio também trouxe dificuldades para os moradores. Muitos motoristas precisaram remover o gelo acumulado nos para-brisas antes de iniciar os seus deslocamentos. A menor temperatura do município foi registrada na estação meteorológica do bairro Jardim Bandeira, na área urbana de São Joaquim, que marcou 4,7 graus negativos nas primeiras horas da manhã, com informações do portal São Joaquim Online. Homem é preso com arma de fogo em São Joaquim. A Polícia Militar prendeu um homem de 44 anos por porte ilegal de arma de fogo de uso restrito durante uma operação de fiscalização realizada no centro do município. A ocorrência foi registrada por volta das 4 horas e 15 minutos da tarde na rua Manuel Joaquim Pinto, aqui bem no centro, durante uma barreira preventiva. Os policiais abordaram uma motocicleta e encontraram uma pistola calibre 9mm presa à cintura do condutor. Além da arma, foram apreendidas 14 munições intactas do mesmo calibre. Segundo a Polícia Militar, o homem não apresentou qualquer documentação que autorizasse o porte do armamento. Diante da situação, ele recebeu voz de prisão e foi encaminhado à Delegacia de Polícia Civil, juntamente com a arma e as munições apreendidas. A corporação informou que a abordagem faz parte das ações preventivas realizadas regularmente no município para reforço da segurança pública. Fogo destrói imóvel usado como residência e oficina em São Joaquim. Um incêndio destruiu completamente uma edificação de madeira na madrugada deste sábado, no bairro Santa Paulina, em São Joaquim. O corpo de bombeiros foi acionado por volta das 4 horas e 30 minutos para atender a ocorrência na rua Francisco Rides Ferreira. Quando as equipes chegaram ao local, o imóvel já estava totalmente tomado pelas chamas. A construção era utilizada como moradia e também para armazenamento de materiais de uma oficina. Os bombeiros montaram linhas de combate para controlar o incêndio e evitar que o fogo atingisse imóveis vizinhos. Foram utilizados aproximadamente 8 mil litros de água entre o combate às chamas e o trabalho de rescaldo. Apesar da destruição total da estrutura, ninguém ficou ferido. Notícias estaduais. A semana começa com um frio intenso e temperaturas abaixo de zero aqui em Santa Catarina. A semana começou gelada em Santa Catarina. Uma massa de ar frio mantém o tempo estável em todas as regiões do estado, mas provoca temperaturas muito baixas durante as madrugadas e manhãs. Na Serra Catarinense, a cidade de São Joaquim marcou a menor temperatura, com 4,7 graus negativos. Urupema registrou 3 graus, enquanto Urubici marcou 0,2 graus. Já nos Planaltos e no Grande Oeste, as temperaturas variam entre 1 e 10 graus. No litoral e no Vale do Itajaí, os termômetros ficaram entre 8 e 15 graus nas primeiras horas do dia. Mesmo com a presença de sol, As temperaturas máximas não devem passar dos 18 graus na maior parte do estado. Segundo a Defesa Civil, o tempo segue firme e sem previsão de chuva significativa ao longo desta segunda-feira. Fogos com estampido estão proibidos em Santa Catarina. Entrou em vigor em Santa Catarina a proibição da venda e utilização de fogos de artifício com estampido. A medida busca reduzir os impactos causados pelo barulho em pessoas com autismo, pessoas com sensibilidade auditiva e também nos animais. A iniciativa é de autoria do deputado estadual Júlio Garcia, do PSD.
1: Fogos de artifício com estampido, que têm efeito de som muito alto, não podem ser vendidos ou usados em Santa Catarina. A lei, que está valendo desde março, foi aprovada na LESC para auxiliar pessoas que têm autismo e sensibilidade aos barulhos, além dos animais. Essa legislação foi sugerida pelo ex-deputado Egídio Ferrari, do PL, e pelo presidente da Assembleia Legislativa, o deputado Júlio Garcia, do PSD, que explica que as celebrações não serão impedidas pela norma. Ele argumenta que elas vão continuar, mas cumprindo essas novas regras.
4: O projeto não prejudica as indústrias que podem continuar produzindo os fogos, desde que sejam fogos que não tenham estampido. Facilita a sua compreensão. Eu acho que é uma forma de demonstrar respeito aos autistas, respeito aos pets.
1: Para a presidente da Associação de Pais e Amigos dos Autistas de Florianópolis, Dani Stender, a proibição dos fogos de artifício com estampido representa um avanço importante para pessoas e famílias que vivem com essa hipersensibilidade auditiva.
5: Pessoas autistas com hipersensibilidade auditiva podem vivenciar um sofrimento intenso diante das explosões repentinas e imprevisíveis. Muitas entram em crise, outras apresentam desorganização sensorial, ansiedade extrema e, em alguns casos, precisam até deixar o local e buscar um atendimento. É por isso que essa lei é tão importante, né? Ela não proíbe as comemorações, ela não acaba com os eventos, pelo contrário, ela incentiva uma evolução que o próprio setor já vem construindo, a substituição dos fogos barulhentos por tecnologias mais modernas, mais seguras e muito mais inclusivas. A nossa preocupação agora é com a fiscalização, porque os grandes eventos profissionais já vêm se adequando há algum tempo. O desafio está nos fogos de estampido, vendidos e utilizados de forma irregular.
1: A fiscalização da Lei Estadual 19.764 deve ser feita pelo governo de Santa Catarina. Quem for pego descumprindo a medida terá os produtos apreendidos e terá que pagar uma multa proporcional à quantidade de fogos utilizados, valor que dobra em caso de reincidência. Os valores arrecadados com as multas serão destinados para o Fundo Estadual de Saúde e Fundo Especial de Proteção ao Meio Ambiente de Santa Catarina. Acompanhe mais informações em tempo real nas redes sociais, no @AssembleiaSC. Da Rádio Alesc, Eduarda Demenec.
3: Exames descartam suspeita de ebola no Rio Grande do Sul. Exames laboratoriais descartaram a suspeita de ebola que estava sendo investigada no Rio Grande do Sul. O caso mobilizou equipes de vigilância epidemiológica e autoridades de saúde, mas os resultados confirmaram que o paciente não está infectado pelo vírus.

0: A Fundação Oswaldo Cruz, Fiocruz, descartou ainda neste sábado a suspeita de ebola em um paciente gaúcho de 64 anos. O exame foi feito em um homem que foi atendido inicialmente na cidade de Novo Hamburgo, no Vale dos Sinos, com histórico recente de permanência em Uganda, país da África Oriental que tem registro de surtos da doença. Os primeiros testes apontaram para malária e ele foi transferido para o Grupo Hospital Conceição, ainda na sexta-feira. Mesmo com a suspeita de ebola descartada, o homem segue sendo atendido na capital. Agência Rádio Web, produção e reportagem, Eduardo Amaral.
1: Cantor Oliver Tree é uma das vítimas da tragédia aérea no Rio de Janeiro. As autoridades confirmaram que o cantor Oliver Tree está entre as vítimas de um acidente aéreo registrado no Rio de Janeiro. As circunstâncias da tragédia seguem sendo investigadas pelos órgãos responsáveis.
2: O cantor norte-americano Oliver Tree estava entre os passageiros de um dos helicópteros envolvidos no acidente aéreo no Recreio dos Bandeirantes, Rio de Janeiro, neste domingo. Ao todo, foram 6 vítimas, 5 ocupantes de uma aeronave e o piloto da outra. Com quase 20 milhões de seguidores nas redes sociais e mais de 11 milhões de ouvintes mensais no Spotify, o artista estava no Brasil durante sua turnê mundial. Segundo informações preliminares do Corpo de Bombeiros, os dois helicópteros colidiram no ar antes de cair. O acidente atingiu um estacionamento onde cerca de 20 veículos foram danificados e incendiados. A Polícia Civil informou que o caso está sendo investigado pela 42ª DP do Recreio dos Bandeirantes, com perícia realizada no local e diligências em andamento para apurar as causas da tragédia. Agência Rádio Web, produção e reportagem, Joyce Santos.
1: Giro internacional. Estados Unidos e Irã chegam a acordo de paz. Estados Unidos e Irã anunciaram um acordo de paz após negociações diplomáticas. O entendimento busca reduzir tensões entre os dois países e estabelecer mecanismos de cooperação e estabilidade na região.
3: Os Estados Unidos e o Irã chegaram a um acordo de paz. A informação foi divulgada na noite deste domingo pelo presidente norte-americano Donald Trump e pelo primeiro-ministro do Paquistão, Shehbaz Sharif. Ambos fizeram publicações em redes sociais. No X, Sharif disse que ambos os lados declararam um encerramento imediato e permanente das operações militares em todas as frentes, incluindo no Líbano. O paquistanês também afirmou que a cerimônia oficial de assinatura do tratado está marcada para o dia 19 de junho, próxima sexta-feira, na Suíça. Trump publicou a informação em uma postagem na rede Truth Social. Ele escreveu: "O acordo com a República Islâmica do Irã está agora concluído. Parabéns a todos." Trump determinou a liberação da rota marítima no Estreito de Hormuz, sem a cobrança de pedágios ou taxas, e incentivou a retomada do transporte global de combustíveis. O serviço de notícias do Irã confirmou a informação do acordo de paz, replicando mensagens de Donald Trump e de Shehbaz Sharif. O vice-ministro das Relações Exteriores do Irã, Kazem Gharibabad, explicou que as negociações para um acordo final vão durar ainda 60 dias e devem incluir o fim das sanções ao Irã, mecanismos para a reconstrução do país e formas de monitorar o cumprimento dos compromissos pelas partes envolvidas. Agência Rádio Web, com informações internacionais, Leno Falk.
1: E agora sobre Copa do Mundo, quem joga hoje na Copa do Mundo? Confira a agenda desta segunda-feira. A Copa do Mundo de 2026 segue a todo vapor nesta segunda-feira, com 4 partidas válidas pela fase de grupos. As seleções dos grupos G e H entram em campo em busca dos pontos importantes na luta por uma vaga nas oitavas de final da competição. O primeiro confronto do dia será entre Espanha e Cabo Verde, às 13 horas, em Atlanta, nos Estados Unidos. A partida terá transmissão da Cazé TV. Mais tarde, às 16 horas, Bélgica e Egito se enfrentam em Seattle, também nos Estados Unidos, em duelo do válido pelo Grupo G. O confronto poderá ser acompanhado pela Cazé TV. Às 19 horas, a seleção do Uruguai entra em campo diante da Arábia Saudita, em Miami. A partida terá transmissão pelo SBT e promete ser decisiva para as pretensões das equipes na competição. Fechando a rodada desta segunda-feira, Irã e Nova Zelândia se enfrentam às 22 horas em Los Angeles, nos Estados Unidos. O duelo também terá transmissão da Cazé TV. Então, só reforçando, hoje, nesse dia 15, 13 horas, Espanha e Cabo Verde, Grupo H, na cidade de Atlanta, nos Estados Unidos, transmissão da KZTV. Às 16 horas, Bélgica e Egito, do Grupo G, em Seattle, com transmissão da KZTV. E às 19 horas, Arábia Saudita e Uruguai, Grupo H, em Miami, nos Estados Unidos, com transmissão do SBT. E às 22 horas, Irã e Nova Zelândia, do Grupo G, em Los Angeles, nos Estados Unidos, com transmissão da KZTV. Essas foram as principais notícias, direto da Central de Jornalismo, Will Andrade, para a Nevasca FM.
4: Obrigado, nosso colega Will Andrade, pela sua participação aqui na Voz da Cidade. Agora são 12:15. Para você que está desempregado, gostaria de arrumar emprego ou contratar alguém para trabalhar para você, esses dois anúncios a gente não cobra nada. Você pode mandar a sua mensagem para nós no 49-991-17-8488 ou 49-3233-4235. Vamos com o comentário do Alexandre Garcia. Alexandre Garcia, bom dia.
5: Bom dia. Para não dizerem que não falei de Copa, né, ou de taça. Copa e taça é a mesma coisa, né? Taça do mundo, a Copa do Mundo. O Trump cumprimentou, ainda no sábado, a equipe do New York Knicks pela vitória no torneio da Associação Americana de Basquete, NBA. Venceu por 94-90 o San Antonio Spurs. Spurs é espora. E Knicks é uma calça que os holandeses usavam que amarra embaixo do joelho. Né? Mas, enfim, é o esporte favorito dos Estados Unidos. Né? Parou Nova York, não foi por causa do jogo do Brasil do outro lado do Rio Hudson, não, em New Jersey. Foi por causa da vitória. Né? Agora, imaginem só a diferença, né? Em 94 eu estava nos Estados Unidos. Eu acho que eu estava em alguma cidade das Montanhas Rochosas. Eu sei que era perto do Rio Colorado, estava descendo de Denver. Mas enfim, aí paramos na hora do jogo decisivo da Copa do Mundo, em que o Brasil ficou tetracampeão com a Itália. Foi 0-0. Decidiram nos pênaltis. Tafarel segurou um lá e ganhamos por 3-2. Romário foi um dos grandes da Copa, o Bebeto. Mas eu não conseguia entrar, eu pensei, eu vou entrar num bar, num restaurante, numa lanchonete e no telão vai estar o jogo. Não, não estava. Era um jogo de basquete que todo mundo estava vendo no dia da final da Copa nos Estados Unidos. Né? Eu fiquei tão agoniado com aquilo que entrei num hotel e pedi um quarto para ver o jogo. Depois terminou o jogo, eu fui embora, paguei a diária. Pelo menos compensou que o Brasil foi campeão, né? Sem fazer nenhum gol em 90 minutos. Aí, pois é. Essa é a questão do americano. Vejam só, essa decisiva do basquete foi no Texas. 48 minutos, 4 tempos de 12. NBA são 12 minutos. 4 tempos de 12, 48 minutos. Eles vibraram, no mínimo, 184 vezes. Foram 184 pontos, 94 cestas a 90 cestas. E durante 90 minutos em Nova Jersey, um ponto de um lado e um ponto do outro. Ficou 1-1, né? Brasil e Marrocos. É isso, só para mostrar a diferença dos esportes. Mas nós estamos no país em que agora se descobre que se rouba até ponte. Houve o furto de uma ponte feita na Inglaterra, uma ponte de aço, o pessoal chama de ponte de ferro, ponte ferroviária, no município de Campos das Vertentes. A ponte foi encontrada agora lá na Zona da Mata. Uma empresa comprou por R$700 mil e disse que comprou com nota fiscal a ponte roubada. Por falar em ponte, essa tragédia de outra ponte de ferro do tempo da Rede Ferroviária Federal, no interior de Limeira, Ponte do Esqueleto, onde faziam aqueles saltos com corda elástica. E jogaram uma estudante de educação física de 21 anos no ar, simplesmente. Esqueceram de prender o elástico no equipamento da moça. Uma coisa terrível. Nós somos, à exceção do futebol, que é tudo profissional, ganhando muito, nós somos um país de amadores. Eu já fiz isso no Chile. Já vi fazer isso na África do Sul. É checado, rechecado por pessoas diferentes para saber se está tudo ok antes do salto. Tem 3 na prisão por causa disso. O homicídio é certamente culposo, né? Mas uma total amadorismo. É a pessoa que se mete e não aprendeu a fazer e se mete a fazer. É o jeitinho. Dá-se um jeitinho sempre por aqui. falar em jeitinho, né? Parece que o Columbre está envolvido também nos jeitinhos de Vorkaro. Vorkaro andou lendo Brasil para Principiantes, do Peter Kellerman. Chegou aqui, deu um golpe de 6 bilhões enganando as pessoas, porque todo mundo gosta de jeitinho. A capa diz que Vorkaro pagou no exterior 30 milhões de dólares para o Columbre. Dá mais ou menos 150 milhões de reais. Ele ganha da família do Moraes. E a revista conta também que desde o governo Jacques Wagner, né, com esse crédito cesta ampliado em 2022 por Rui Costa, governador também, o Vorkaro foi muito ajudado. Parece a repetição da história do Peter Kellerman, aquele húngaro que veio para cá, é um médico. Perguntaram se ele queria ser médico, né, na hora do visto no Brasil. Ele disse: quero. Ah, mas não tem vaga para médico. Se você disser que é agrônomo, pode entrar. E assim ele entrou no Brasil. Esse é o país. Lula está lá no G7, foi convidado pelo Macron, embora ele não faça parte do G7, mas ele disse que, ele tinha dito que não iria. E como foi, ele disse: ah, agora eu resolvi ir, porque alguém tem que botar ordem na casa. Meu Deus, aqui nas três casas do Executivo, do Legislativo e Judiciário está precisando de ordem. De Brasília, Alexandre Garcia.
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7: 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Na Nevasca, meio-dia 24. Boa tarde. Muito bem, estamos apresentando o nosso programa A Voz da Cidade pela Nevasca FM 104,1. Nesta segunda-feira, dia 15 de junho de 2026. Temperatura agradável nesse momento, está marcando 10 graus. Vamos dar um F5. 11 graus, para me deixar de mentiroso. 11 graus, umidade relativa do ar, 67%. Pessoal, olha só, estou recebendo no estúdio da Rádio Nevasca o nosso ex-prefeito Giovanni Nunes e também secretário adjunto da secretário adjunto do Estado do Turismo de Santa Catarina. Está vindo aqui que agora, quarta-feira, será lançado a Estação Inverno 2026. Está aqui representando também o nosso governador de Santa Catarina. Giovanni Nunes, seja bem-vindo à Voz da Cidade, o nosso boa tarde.
18: Boa tarde, tio Adilson, boa tarde a todos os ouvintes da Rádio Nevasca. É uma satisfação para nós estar aqui, né, representando o governo do Estado de Santa Catarina. Eu que tive a grata satisfação e a honra de ser convidado pelo governador Jorginho já o ano passado, ao qual eu não pude assumir o cargo o ano passado, mas fui retomado o convite este ano e aceitei esse convite, né, por estarmos aí numa cidade e numa região que tem o vínculo turístico. Então eu não podia me omitir de estar prestando meu apoio, meu trabalho ao Estado de Santa Catarina e ao município de São Joaquim também e à Serra Catarinense. Então estamos aqui em nome do governador Jorginho Melo para convidar, né, para a abertura oficial da estação de inverno. O inverno que é tão forte, que é uma estação tão próspera também para o estado de Santa Catarina, né? Santa Catarina que não é mais só falada das suas praias, do verão, enfim, mas a estação inverno também é um grande fomento da economia. Então vamos ter a abertura oficial da estação inverno, quarta-feira agora às 18 horas, em Bom Jardim da Serra, no Hotel Pousada Vistas da Mantiqueira. Agradecer o apoio do prefeito Pedro Osteto, da secretária Sandra, eles que estarão lá sendo anfitriões de um evento que contempla os 18 municípios da Serra Catarinense e contempla todo o estado de Santa Catarina. A estação de inverno ela vai ser feita a abertura aqui na Serra, porque é a região mais fria, porque é o maior fomento, mas é a estação dando o start, é o governo do estado dando o start da estação em todo o estado de Santa Catarina. Então, o governador pediu para que a gente fizesse essas conexões, as conexões próximas dos municípios aqui em São Joaquim com o nosso prefeito Dorinho e nos 18 municípios também aqui da Serra, a qual eu vou estar aqui também fazendo a interlocução junto aos prefeitos, aos vereadores. Então, a gente está aqui para somar, para criar pontes e não barreiras. Então, agradecer aqui o espaço da Rádio Nevasca pela parceria, né, com o governo do estado, fazer já o reforço do convite, eu sei que a rádio vai estar lá presente, para a gente fazer essa grande divulgação de uma estação que é tão importante, que é a estação de inverno. E estamos aí com temperaturas frias, hoje uma grande geada, então vai ser uma estação de inverno com certeza bem forte.
4: Muito bem, secretário, eu queria que você falasse para nós o que é que o povo joaquinense espera agora, o senhor nos representando lá ao lado do nosso governador Jorginho Melo, que vai trazer de melhoria para o nosso município de São Joaquim.
18: Nós estamos lá a convite do governador, e o governador deixou bem claro que é que a gente crie pontes, e eu como prefeito, como ex-prefeito e como um político aqui da região serrana, tenho a total liberdade de estar conversando com o governador dos projetos fundamentais para o nosso desenvolvimento, né? Nós sabemos aí da necessidade que é do projeto Estrada Boa, né? Nós temos que melhorar aqui ainda as pavimentações, temos aqui até a ponte da Goiabeira, temos asfalto ainda por fazer, temos asfalto, um projeto do Estrada Boa, onde as comunidades nos pedem, que é São Joaquim ao Luizinho, São Joaquim ao Despraiado, tem a continuidade dos asfaltos aqui em direção ao Bentinho, ao Pericó, Então são obras que são importantes para o nosso desenvolvimento, retomada de projetos turísticos, como a rua mais sinuosa do mundo, a rua coberta aqui no nosso município de São Joaquim. Agora em julho, o governador quer fazer a abertura parcial da Serra do Corvo Branco, SC-370, que liga Urubici a Rio Rufino. Então nós temos aqui defendendo uma região, defendendo os projetos regionais e fazendo as conexões e desenvolvimento do município de São Joaquim. Então foi o que o governador pediu, para a gente ser ponte, para a gente construir, para a gente ter diálogo, para a gente fazer a política que é feita com seriedade, com transparência, em pró do município de São Joaquim, em pró da região serrana. Eu estive em Lages essa semana, já a semana passada em reuniões. Amanhã também vou estar em Lages acompanhando o lançamento de um grande festival, que é o Festival Serra Catarina, promovido pelo CDL de Lages, que é um festival, vai ser o maior festival de inverno do Brasil, que vai englobar também os 18 municípios com atrações locais e regionais de todos os municípios, onde nós vamos estar presentes amanhã lá, levando também o apoio da Secretaria de Turismo do Estado de Santa Catarina, levando o apoio do governador Jorginho, porque nós estamos aqui delegados para o Estado ser presente. O Estado de Santa Catarina, ele quer estar ainda mais próximo das pessoas, construindo desenvolvimento, construindo prosperidade, e eu tenho essa missão de defender São Joaquim e defender a Serra Catarinense.
4: Esse trecho que falta 10 quilômetros aqui, secretário, do Caminhos da Neve, já está em andamento, né?
18: Já, ele é um projeto que já existe, foi tocado uma obra pelo batalhão, como todos nós sabemos. O governo do estado tinha interesse de fazer essa interlocução junto ao batalhão ferroviário, mas o batalhão acabou assumindo obras no governo do Rio Grande do Sul. Então o governo do estado quer fazer a retomada, quer reavaliar esse projeto para poder licitar e o governo do estado bancar o término dessa obra, né? Nós sabemos da boa dinâmica financeira, orçamentária que o estado de Santa Catarina tem. O governador Jorginho está sendo um ótimo governador. Ele tem hoje um governo do estado sadio, as contas em dia, dinheiro em caixa. Então nada mais justo que é devolver o dinheiro que é do contribuinte, que é de cada cidadão que paga seus impostos, que contribui. São Joaquim hoje é uma região desenvolvida através da maçã, através da pecuária, da vitivinicultura, o turismo, enfim. Então cada um de nós temos que batalhar de mãos dadas, unidos aqui pelo esse desenvolvimento. Então é uma obra importante a retomada desses asfaltos que se enquadram neste grande projeto do governador Jorginho, que é o projeto Estrada Boa.
4: Giovanni, nosso ex-prefeito, que está aqui ao vivo aqui na Rádio Nevasca, na Voz da Cidade, secretário adjunto de Turismo de Santa Catarina, você está lá ao lado do nosso governador, então que o povo joaquinense só tem a esperar que, se Deus quiser, muitos projetos vão vir para o nosso município.
18: Com certeza, São Joaquim e a Serra têm uma visibilidade muito grande. Graças a Deus nós estamos aí numa região e num município privilegiado. O governo do estado,
4: muita gente de fora vindo.
18: Muita gente de fora, muitos município. Investidores, vários projetos em Urubici, em São Joaquim, Bom Jardim da Serra, Lages, enfim, Urupema. Nós temos uma região unida e forte, né? Isso que a gente construiu também quando foi prefeito, a união dos prefeitos. Nós, os prefeitos dos 18 municípios, os prefeitos das cidades vizinhas aqui, tem que se dar as mãos e nós batalharmos juntos por uma região. Então, por isso que as coisas estão andando, por isso que os investidores estão procurando essa região, porque é uma região próspera. E nós, agora, junto ao governo do estado, é uma grande ponte. Nós temos que ficar muito gratos, eu fiquei muito feliz de poder estar lá no primeiro escalão do governo do estado, de estar ao lado do governador Jorginho Melo, para poder ser um porta-voz da Serra Catarinense. Nós temos aqui nossos deputados que fazem um grande trabalho, mas nada mais justo do que ter uma pessoa da cidade, da Serra, lá dentro do governo do estado, construindo uma grande ponte de desenvolvimento.
4: Secretário, então é o dia 17, quarta-feira, às 18 horas, Vista da Mantiqueira, na rodovia SC-390, Bom Jardim da Serra. O lançamento Estação Inverno 2026.
18: Exatamente, convidando a todos, né, o trade turístico, as pessoas que quiserem lá comparecer, presença do governador de estado, eu vou estar presente lá, vai ser muito gratificante para mim, lançamento da estação, eu sendo joaquinense, sendo serrano, junto com a secretária Catiane, que é a secretária titular. Então nós queremos aqui fazer esse convite, né, para o trade turístico, para as pessoas comparecerem, né, as pessoas ligadas ao turismo, mesmo aquelas pessoas que não são ligadas, mas que queiram lá comparecer. É um grande evento de escutar coisas boas, escutar progresso, escutar esperança, de escutar, de ouvir o que nós temos de bom e de projetos para o município de São Joaquim e para a Serra Catarinense. Só para citar, o governo do estado de Santa Catarina, só no mandato agora do governador Jorginho, já investiu mais de 30 milhões só pela Secretaria de Turismo aqui na Serra Catarinense. Entre os 18 municípios, já foi investido mais de 30 milhões em melhoramento de auditórios, de centro de eventos, de CTGs, enfim, infraestruturas de lazer. Então, a Secretaria de Turismo está presente aqui na Serra Catarinense também.
4: Nós só temos a agradecer o convite que o nosso governador te fez, né, Giovanni? Nos representando, porque ele podia ter escolhido de outros municípios, mas ele, né?
18: Exatamente, são 295 municípios no estado de Santa Catarina.
4: Sim. Então, a gente ele confiou e está confiando no trabalho que você vem desenvolvendo dentro da sua possibilidade, né, dentro da política, representando o nosso município.
18: Exatamente, é um trabalho sério, um trabalho de construção, de diálogo, de ir atrás, de buscar esse desenvolvimento, né, de ser transparente, de
4: vontade
18: não...
4: Vontade de fazer as coisas.
18: Vontade de fazer as coisas, correr, sim, atrás dos objetivos, é isso que nós fizemos e vamos continuar fazendo por São Joaquim, com mandato ou sem mandato, cabe a cada um de nós estar construindo diálogo e desenvolvimento.
4: Giovanni, deixamos os microfones para suas considerações, estamos sempre de portas abertas aí para receber e trazendo coisas boas aí para o nosso município, se Deus quiser.
18: Se Deus quiser, vamos estar aqui.
4: Traga um abraço, só me desculpa, traga um abraço do Beto Amaral, do Dr. Roberto Amaral, quando eu falei que você vinha aqui na grandes Voz amigos, da Cidade, te mandaram amigos. Um abraço para você.
18: Dr. Roberto, Beto, né, a Rede SCC é uma grande parceira, o Dr. Roberto é um grande amigo de muitos anos, não é de agora. A gente tem uma grande amizade e um grande carinho pela família Amaral. Então, tenho certeza que a gente está em casa e quero aqui dizer que vou estar trabalhando, né, em Florianópolis e na Serra Catarinense. Eu vou estar lá e cá, como diz o ditado, trabalhando aqui e lá e fortalecendo e representando também os 295 municípios. Agradeço o convite do governador Jorginho, que me convidou pela segunda vez. Então, é um convite que tem muito peso e tem muita responsabilidade. Você ser
4: quantos
18: convidado...
4: Quantos municípios são?
18: 295.
4: Não é pouco.
18: Não é pouco município. Então, você ser convidado para estar ao lado de um grande governador, que não é também um governador qualquer, é o Jorginho Melo. Sim. Cara que é aprovado,
4: testado... Que não mediu esforços nesses 4 anos de vir a São Joaquim, né?
18: Exatamente. É um governador testado e aprovado, que hoje está com mais de 70% de aprovação, que eu tenho certeza que vai honrar com todos os compromissos aqui de São Joaquim, que é o asfalto do Bentinho, que é o asfalto Pericó, que é a continuidade da ponte da Goiabeira, o asfalto em continuidade à ponte da Goiabeira, ao Estrada Boa, direção ao Luizinho, Estrada Boa em direção ao Despraiado. Nós precisamos de Estrada Boa. É o que o produtor quer, o joaquinense quer, e é o que eu vou lutar para trazer para São Joaquim. Estrada Boa, que é asfalto de qualidade, pavimentação, porque Santa Catarina tem condições, tem dinheiro em caixa, tem um bom governo e tem um governador que é trabalhador. Trabalha de segunda a segunda e não é à toa que ele está em primeiro lugar.
4: E volto a reforçar, o último dia que ele esteve aqui na Festa Nacional da Maçã, que ele foi direto no nosso estúdio B, ali no Espaço Nevasca FM, Giovanni, ele falou, eu falei para ele, o senhor nesses 4 anos não mediu esforços para estar aqui, né? Em exato, solo joaquinense, trazendo recurso, nos apoiando, né? Trazendo recurso para o nosso prefeito aqui, cara, para que apareça as obras que estão aparecendo, né, Giovanni?
18: Exato, exato. Nós temos aí o nosso aeroporto, ficou tanto tempo parado, tá liberado, vai ter mais investimento ainda no aeroporto. O governador agora está subsidiando, através da Secretaria de Turismo, os voos regionais, voo aqui, vai ter voos dentro do estado de Santa Catarina. Então, é uma grande responsabilidade minha estar ao lado de um grande governador, que é o Jorginho Melo, um governador testado e aprovado, repito, testado e aprovado, que vai fazer muito mais por Santa Catarina, porque muitas pessoas falam, né, que é difícil ter um governador que vai fazer o que o Jorginho fez e o que o Jorginho pode fazer ainda por Santa Catarina. E eu confio, acredito, porque por isso eu estou ao lado dele e por isso eu quero estar ao lado dele para continuar fazendo por São Joaquim e pelo estado de Santa Catarina.
4: Não, e por isso que você aceitou, né, Giovanni?
18: Por isso
4: porque
18: que eu aceitei.
4: O homem está fazendo e vai fazer por nós, né?
18: Exatamente, vai continuar fazendo. Nosso estado é exemplo de gestão.

0: Fluminense forte, um estado de Santa Catarina forte. Trago aqui o abraço do governador Jorginho e dizer que estamos juntos nessa caminhada.
1: Obrigado, Giovanni. Até a próxima aí, se Deus quiser.
0: Uma próxima, até a próxima, um abraço.
1: Vamos agora com Paulo Otaran, direto de Brasília. Boa tarde, Paulo Otaran.
2: Em ano de conteúdo eleitoral, promessas e entregas acabam sendo combustível político. O governo anunciou neste fim de semana que 85 mil unidades habitacionais do programa Minha Casa Minha Vida, nas modalidades rural e entidades urbanas, vão ser construídas nos próximos meses. O Ministério das Cidades aponta que os recursos empreendidos para este pacote de benesses vêm do Fundo de Desenvolvimento Social, na ordem de 10 bilhões de reais. Para o ministro das Cidades, Vladimir Lima, serão beneficiados povos indígenas, quilombolas e reassentados da reforma agrária.
3: Estamos falando de pessoas que moram em casas feitas de material improvisado, de pau a pique, com piso de terra e telhado de palha. A melhoria da qualidade de vida é significativa. A gente traz números aqui, cerca de 562 propostas para público específico, ou seja, público de comunidades, povos indígenas, quilombolas, reassentados da reforma agrária.
2: O programa Minha Casa Minha Vida Urbano atenderá famílias com renda bruta de até R$ 3.200. Cerca de 40% das unidades vão ser viabilizadas em imóveis da União, que serão disponibilizados pela Secretaria de Patrimônio da União através do programa Imóvel da Gente. Enquanto isso, na modalidade rural, serão atendidas famílias do campo com renda anual de até 50 mil, como agricultores familiares, trabalhadores rurais e comunidades tradicionais. A proposta prevê ainda o custeio pelo governo federal da construção da moradia no próprio terreno da família. A Câmara dos Deputados tem um único assunto em pauta para tratar nesta semana: o PL que define a jornada máxima de trabalho em 40 horas semanais sem redução de salários. A partir dessa discussão se trava uma disputa por protagonismo do tema entre Câmara e Senado, porque no final de maio foi aprovada uma PEC que inclui esse limite na Constituição e que ainda está em análise no Senado. O presidente Davi Alcolumbre, mesmo tendo feito na semana passada um esforço concentrado, acabou não colocando essa matéria na pauta. Agora a Câmara dá o troco. A diferença dessa disputa é que o projeto enviado pelo governo ao Congresso em abril detalha a aplicação da redução da jornada e altera 9 leis, além da consolidação das leis do trabalho, a CLT. O líder do PT na Câmara, deputado Pedro Kizai, disse que esse item é único e por si só é muito importante.
4: Estamos convencidos que a redução da jornada de trabalho vai permitir o aumento da produtividade, ganha a sociedade, ganha a economia, ganha as famílias brasileiras. Redução da jornada de trabalho de 44 horas para 40 horas semanais, ter 2 dias para viver, para descansar, para ficar com a família, qualidade de vida e tempo para viver e tempo para trabalhar.
2: O projeto chegou à Câmara em abril em regime de urgência constitucional e tinha prazo para ser votado. Como isso não ocorreu, está trancando a pauta do plenário desde o dia 30 de maio. Na semana passada, o presidente da Câmara, Hugo Mota, confirmou como relator o deputado Léo Prats, o mesmo parlamentar que já havia relatado a emenda que acaba com a escala 6x1. Por esse projeto do governo, a duração normal de trabalho não poderá ultrapassar 8 horas diárias e 40 horas semanais, o que vai valer também para trabalhadores com escalas especiais. Muita discussão por aqui. O Palácio do Itamaraty monitora aqui em Brasília a tentativa de entendimento entre Estados Unidos, Israel e Irã para o fim da guerra que já dura meses. O anúncio do fim da guerra foi oficializado neste domingo à noite e ainda deixa perplexos os principais líderes mundiais que participam de reunião do G7 em Paris, onde o presidente Lula chegou nas primeiras horas desta segunda. O acordo entre as nações é colocado em dúvida por especialistas. O professor Dr. Hossein Kalou, especialista em relações internacionais, disse não acreditar muito no cumprimento daquilo que está sendo acordado.
5: Eu acho que o Netanyahu não pretende, pelo menos até o momento, e não há como forçar o Netanyahu a se retirar do Líbano. E ele precisa da guerra contra o Hezbollah, pelo menos até o período eleitoral. O próprio governo Netanyahu constatou que é muito difícil desarmar o Hezbollah. Eu não vejo, em hipótese alguma, o Hezbollah se desarmando. Porque para o Hezbollah se desarmar, é preciso que haja garantias de não agressão de Israel ao Líbano.
2: Já Vitello Brustolini, professor que há muitos anos pesquisa as relações entre Irã e Israel, coloca em dúvida a concordância do

0: governo israelense e aponta os motivos que, segundo ele, poderão dificultar.
1: O que foi acordado não resolve os problemas da guerra. O Trump foi para essa guerra por conta do programa nuclear do Irã, do programa de mísseis, do financiamento a grupos considerados terroristas pelos Estados Unidos, por Israel, por países europeus, como o próprio Hezbollah, o Hamas, os Houthis. O que acontece é que tudo isso foi apenas jogado para frente para ser resolvido em até 60 dias.
0: Ele falou em 60 dias, prazo que no aparente acordo seriam tratados outros detalhes para o fim da guerra, além da desobstrução do trecho e a navegabilidade no Estreito de Hormuz. Tempo longo em que qualquer deslize pode provocar novos ataques. O Brasil apenas acompanha, já que não participa do Conselho de Negociação. De Brasília, Paulo Otarã.
2: Bem, obrigado, Paulo Otarã, pela sua participação aqui na Voz da Cidade. Agora são 12:45, faltando 12:45. Estamos apresentando a Voz da Cidade nesta segunda-feira, dia 15 de junho de 2026. A apresentação, Adilson Alves com vocês, muito boa tarde. Para você que está desempregado, gostaria de arrumar emprego ou contratar alguém para trabalhar para você, ou dar a sua opinião aí da sua rua, do seu bairro, da sua localidade, do seu município. Pode ficar à vontade, vamos tentar levar a sua mensagem aqui durante a nossa programação da Voz da Cidade, porque aqui o povo tem voz e vez na 104,1. 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Muito bem, vamos agora com Marcelo Lara. Marcelo Lara, boa tarde.
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4: Olá, amigos da Rádio Nevasca FM, tudo bem? Hoje a gente vai falar de uma notícia que veio dos Estados Unidos e que mexe diretamente com o bolso e o futuro do nosso produtor rural. Depois de quase um ano de negociações em alto nível, o governo americano propôs uma tarifa adicional de 25% sobre os produtos brasileiros. E o que mais preocupa é que, mesmo com reuniões intensas entre o presidente Trump, o representante comercial Jamison Greer e o presidente Lula, as divergências não foram resolvidas. Quer dizer, o presidente Lula, entre aspas, é a equipe dele lá envolvida e não chegaram a uma conclusão. Os Estados Unidos, então, propôs a tarifa de 25% sobre os produtos após um ano de negociações. De acordo com um informe especial da indústria da Confederação Nacional da Indústria de junho deste ano, esse mês, com as informações oficiais do escritório do representante comercial dos Estados Unidos, concluiu duas investigações importantes. A primeira, iniciada em julho de 2025 e finalizada no dia 1º de junho, apontou práticas brasileiras em 6 áreas como discriminatórias: comercial, comércio digital, tarifas preferenciais, combate à corrupção, propriedade intelectual, acesso ao mercado de etanol e desmatamento ilegal. A segunda, concluída no dia 2 de junho, trata da suposta falha em aplicar proibição efetiva à importação de bens produzidos com trabalho forçado e envolve 60 países, incluindo o Brasil. A proposta americana é pesada, tarifa extra de 25% sobre praticamente todos os bens brasileiros. Felizmente, há uma lista de isenções com 1.690 linhas tarifárias, que inclui matérias-primas críticas, alguns tipos de carnes, frutas, café, cereais, sementes, fertilizantes, aeronaves e peças, entre outros produtos. Itens já sujeitos à seção 232 também ficam de fora. Mesmo assim, a medida gera muita incerteza, especialmente para o etanol, que está no centro das críticas americanas. O processo ainda não é definitivo. Até 22 de junho, os interessados podem pedir para participar da audiência pública. O prazo final para comentários escritos é 1º de julho. E a audiência vai acontecer no dia 6 de julho em Washington. A decisão final tem prazo legal até 15 de julho de 2026, ou seja, ainda há uma janela para diálogo, se deixarem a política de lado, as demagogias e as ideologias, e serem pragmáticos, como é esse o governo americano. Então, tem que ver o que está, o que tem aí de ruído nessa conversa. O resto é tudo politicagem em ano de eleição. O que chama atenção é o posicionamento do próprio representante comercial americano, Jameson Greer. Reconheceu que as conversas com o governo brasileiro se intensificaram ao longo do último ano, inclusive com as reuniões diretas entre os presidentes, mas que persistiram divergências substanciais. Ficou no papo mesmo. Por isso que aquela coisa, portas fechadas, aí não tem acesso para a imprensa interrogar com os dois juntos, isso é complicado. Depois cada um cria uma narrativa, as narrativas. Depois de 12 meses de negociação, chegamos a esse ponto. Isso mostra que apesar do tempo, do esforço em nível presidencial, o Brasil não conseguiu avançar o suficiente para blindar o nosso agronegócio de uma forma, de uma ameaça tarifária dessa magnitude. Do lado brasileiro, a CNI reage com preocupação e firmeza. O Brasil não adota medidas que discriminem empresas americanas. Pelo contrário, os Estados Unidos continuam sendo um dos nossos principais parceiros comerciais. Isso é ser pragmático, uma entidade que justamente vai mostrar como as coisas funcionam. Além disso, o país tem um dos arcabouços legais mais modernos do mundo para combater o trabalho forçado, inclusive nas cadeias de suprimento. A investigação separada sobre esse tema classificou o Brasil na alíquota de 12,5%, mas a CNI reforça que não faltam leis nem fiscalização no Brasil. É aí que tá. Quando chega na época da política, fazem aquelas demagogias com o setor produtivo, que aí essas acusações sem fundamento básico acaba chegando lá nos americanos como sendo verdadeira. E agora sim, a CNI está mostrando que não é assim. É assim que tem que ser para defender. Depois falam em soberania. Vamos defender de uma forma prática e pragmática. Para o produtor rural, o impacto é prático. O etanol brasileiro, que é renovável e produzido com tecnologia de ponta, volta a ser questionado. As acusações de desmatamento ilegal atingem a imagem de toda a cadeia da soja, pecuária, mesmo quando o Brasil avançou muito em rastreabilidade e boas práticas. E qualquer tarifa extra, mesmo com isenções, cria insegurança jurídica e pode encarecer a exportação em um momento em que o campo já lida com custo de produção alto e instabilidade de preços. O que fica dessa história? Primeiro, um alerta claro: o produtor rural não pode ser refém de negociações que não entregam resultados concretos. Depois de um ano de conversas em alto nível, a proposta de tarifa é de 25%. Chegou mesmo assim. Isso exige do governo brasileiro uma postura mais firme, mais técnica, menos política, mais orientada a resultados. Não basta sentar à mesa, entregar papelzinho. É preciso defender com competência os interesses do Brasil e não depois voltar aqui discursando e botando a culpa nos outros. O diálogo ainda está aberto até meados de julho. A CNI já anunciou que vai monitorar de perto e atuar junto aos governos dos dois países, que esse tempo seja usado para uma negociação séria, preserve a parceria estratégica entre Brasil e Estados Unidos e que proteja quem produz no campo, o produtor que gera emprego, renda e alimento para o Brasil e para o mundo, e não fique só de olho em eleições. 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
2: Muito bem, obrigado Marcelo Lara pela sua participação aqui na Voz da Cidade. Agora vamos ao Clima Terra falar com Ronaldo Coutinho do Prado.
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2: Ronaldo Coutinho, tempo agora à tarde, como é que fica? Boa tarde, Ronaldo.
5: Boa tarde. É hoje frio, né? De manhã deu geada, deu nevoeiro congelado, nevoeiro no final da manhã. Enfim, tá ainda com muita umidade passando aqui pela nossa região. Acho que o céu vai começar a limpar mais ali do meio, final da tarde para a noite, ou até um pouquinho antes, mas entre a tarde e a noite vai limpando. Vai ser frio o dia todo. Pelo visto, a máxima na Ipagre pode não chegar nem a 10 graus e boa parte da região entre 10 e 14 graus, o que é uma tarde muito fria, muito bom para a agricultura. A noite já vai estar negativo com geada. Hoje deu 4,7 negativo em São Joaquim, a menor do estado. Amanhã também, entre 0 e menos 4 em vários pontos, alguns pontos podem passar de menos 4. E à tarde, provavelmente, uns 12, 14 graus. Mantém também gelado na quarta e quinta, entre 0 e 4 negativos, alguns pontos abaixo disso, cuidado aí com o maquinário, geada na pista. E à tarde não passa muito dos 14, 15 graus. Provável chuva com ou sem trovada na sexta-feira. Fim de semana ainda está indefinido. A única coisa definida é que continua frio. Na Climaterra, Ronaldo Coutinho.
2: Muito bem, direto do Climaterra, Ronaldo Coutinho, com a previsão do tempo para a Voz da Cidade. Obrigado, Ronaldo.
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10: Na Nevasca, 12:58, boa tarde.
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10: Muito bem, estamos aí na reta final do nosso programa de hoje. Vamos agora com a Conexão Agro, programa da Ipagre.
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12: Programa Conexão Ipagre. Meu nome é Masanori Katsurayama, sou engenheiro agrônomo, pesquisador da Ipagre, sediado na Estação Experimental São Joaquim. Atuo na área de manejo de plantas. O assunto de hoje é sobre o cancro europeu na região de São Joaquim, com a ênfase no manejo das plantas, na mitigação e disseminação do cancro europeu. No El Niño anterior, dados mostram que teve um aumento significativo de pomares afetados pelo cancro europeu. Atualmente, 40% dos pomares estão cadastrados no sistema. E o risco preocupa novamente, pois teremos uma precipitação pluviométrica elevada causada pelo El Niño na primavera e verão da safra 2026 e 27. Para mitigar esta possibilidade de aumento da incidência e severidade da doença, devemos intensificar e melhorar a eficiência dos trabalhos de poda e condução dos pomares de macieira. E o primeiro passo é eliminar o cancro europeu no pomar, reduzindo ou eliminando todos os ramos ou plantas com sintomas da doença. Este procedimento reduz o foco principal de disseminação dentro do pomar. Isto requer treinamento e comprometimento dos podadores para a identificação dos sintomas nas plantas e como proceder diante do problema. Nesse caso, recomendo a presença de um responsável que possa decidir quais procedimentos a tomar desde a avaliação da incidência, severidade, tipo de poda ou arranquio da planta, número de plantas a serem monitoradas. Em relação ao trabalho de monitoramento das plantas assintomáticas, o período latente pode ser de 2 anos, então o acompanhamento reduz o aparecimento de novos focos de disseminação. Segundo passo é realizar os tratamentos fitossanitários antes da chuva, pois os ferimentos naturais ou causados nas plantas é a principal entrada do cancro europeu. E por fim, retirar os galhos, arrancar as plantas, coletar os frutos do pomar, com incineração dos restos de poda e, no caso dos frutos, enterrar os frutos. O controle complementar segue durante o início da brotação, floração e frutificação, observando a presença de ramo ou planta com problema de brotação e floração. E intensificar o monitoramento das plantas no período do raleio de frutos. Um recado para o fruticultor: não há tratamento para o controle da doença. Então, no mínimo, siga a instrução normativa sobre o cancro europeu, ou seja, mais rigoroso no controle do cancro europeu. Outro ponto a serem observados pelo fruticultor: planejar a poda do pomar com cancro europeu por último, evitar a poda das plantas molhadas, fazer a limpeza, desinfecção das tesouras e serrotes e proteção dos cortes maiores. Finalizando, a erradicação inicial das plantas próximas e é a melhor solução para o manejo do cancro europeu.
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10: Muito bem, temos mais mensagens ali, já passamos do nosso horário, vamos deixar para amanhã, vamos pedir para reenviar amanhã, que infelizmente já estouramos o nosso horário, agora já são 1:03. Então voltamos amanhã ao meio-dia, se Deus quiser, aqui na Voz da Cidade, pela 104,1. Reenvie as mensagens para nós amanhã, que a gente vai levar ao ar a sua mensagem aqui na Voz da Cidade, tá bom? Um abraço e até amanhã.

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1: Muito bem, estamos iniciando o Show da Tarde com muita música, muitas participações, muita alegria, descontração é aqui, a partir de agora, pela 104,1, Adilson Alves com vocês até as 4 horas da tarde. 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Vai lá no nosso WhatsApp, 49-991-178488. Manda o seu nome completo, aonde você mora, e boa sorte para você. 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
1: Sertanejo, meu amigo! 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

0: Muito bem, agora são 1h20, 1h20, Rio Negro e Solimões, João Pedro Cristiano, obra de arte aqui na nossa programação. E você já está participando do sorteio de hoje? Então vai lá no nosso WhatsApp, 49 991 17 8488. A Eliana da Luz Santos mora lá nas Criúvas, já está participando. Eliana, tudo de bom para você, boa sorte. Nosso amigo Nires, ali do bairro Jardim Bandeira, o Adenir, né, Nires? Boa tarde, amigo.
1: Boa tarde, Adilson. Gostaria de participar do sorteio do pastel aí. Meu nome é Adenir do Santo, moro no Jardim Bandeira, conhecido Nires. E hoje é o dia da minha sorte. Hoje eu vou trazer pro Jardim Bandeira.
0: Então vamos lá, né, Nires? Cruza os dedos aí, boa sorte, meu amigo. Ah, gostaria de participar do sorteio dos pastéis. É Andriel Camargo, do bairro Marturano. Ô, Andriel, aquele abraço, amigo. Tudo de bom pra você aí. Boa tarde, Adilson. Estou curtindo a Nevasca FM aqui no bairro Boa Vista. Quero esses pastéis da Nathalie para mim. Meu nome é Franciele Gomes. Uma ótima semana abençoada por Deus para você também, tá bom? Para todos vocês aí da sua família, tá bom, Franciele? Aquele abraço para você e boa sorte. 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
0: Muito bem, estamos apresentando o nosso show da tarde. Hoje você sabe, hoje vamos sortear logo mais, né? 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Vai lá no nosso WhatsApp 49 991 17 8488. Manda seu nome completo e aonde você mora, e daí cruza os dedos e boa sorte para você, porque a Nevasca é a voz da comunidade. Estamos aguardando a sua participação, porque hoje é como diz o Nires ali do bairro Jardim Bandeira, né? Pode ser o seu dia de sorte hoje. Vai lá, participe, boa sorte para todos.
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0: Na Nevasca, 1h24, boa tarde. 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
7: Nevasca 1:42, boa tarde. 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
1: Fred Fabrício, Cleiton Romário, etapa no volante agora.
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0: É o nosso show da tarde, João Bosco e Vinícius, Maiara e Maraíza, fim da noite aqui na nossa programação. 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Boa tarde, sou o Luiz Felipe da Silva, moro aqui no bairro Bandeira, gostaria de participar do sorteio. Boa sorte pra você, Luiz Felipe, aquele abraço pra vocês aí. Adilson, boa tarde, meu nome é João Vitor Lopes Padilha, moro aqui no bairro Três Pedrinhas. Um abraço, João Vitor, aquele abraço pra você aí, boa sorte. Adilson, estou curtindo a Nevasca FM no bairro Boa Vista, também quero participar do sorteio. É a Franciele Gomes, ô Franciele, tudo de bom pra você, boa sorte. Ah, boa tarde, sou Luana dos Santos Pereira, estou trabalhando aqui na creche da subestação e quero participar do sorteio dos pastéis. Tá bom então, Luana, tudo de bom aí pra vocês e muito obrigado pela companhia e boa sorte pra vocês aí, tá bom? Vamos até o Clima Terra, vamos lá falar com o homem que entende do tempo, vamos chamar o Ronaldo Coutinho do Prado.
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0: Ronaldo Coutinho, agora são 1h58 e o tempo, como é que fica, Ronaldo? Boa tarde.
2: Boa tarde. É hoje frio, né? De manhã deu geada, deu nevoeiro congelado, nevoeiro no final da manhã. Enfim, tá ainda com muita umidade passando aqui pela nossa região. Acho que o céu vai começar a limpar mais ali do meio, final da tarde para noite. Ou até um pouquinho antes, mas entre a tarde e a noite vai limpando. Vai ser frio o dia todo. Pelo visto, a máxima na Ipagre pode não chegar nem a 10 graus. E boa parte da região entre 10 e 14 graus. O que é uma tarde muito fria, muito bom para a agricultura. A noite já vai estar negativo com geada. Hoje deu 4,7 negativo em São Joaquim, a menor do estado. Amanhã também, entre 0 e menos 4 em vários pontos, alguns pontos podem passar de menos 4. E à tarde, provavelmente, uns 12, 14 graus. Mantém também gelado na quarta e quinta, entre 0 e 4 negativos, alguns pontos abaixo disso, cuidado aí com o maquinário, geada na pista. E à tarde não passa muito dos 14, 15 graus. Provável chuva com ou sem trovada na sexta-feira. Fim de semana ainda está indefinido. A única coisa definida é que continua frio. Na Climaterra, Ronaldo Coutinho.
0: Direto do Climaterra, Ronaldo Coutinho, obrigado pelas informações da previsão do tempo.
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3: Na Nevasca 2:03, boa tarde. 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

0: estamos apresentando o nosso show da tarde aqui pela 104,1. Estamos aí convidando você para você participar de logo mais o sorteio. Vamos sortear hoje 2 pastéis grandes. É isso mesmo, 2 pastéis grandes. Uma parceria da Nathalie Lanches com a Rádio Nevasca. E mais um refri de 600ml. E pode ser você hoje o ganhador ou a ganhadora. Então vai lá, manda sua mensagem para nós. Não esquece de mandar o seu nome completo e aonde você mora. O nosso WhatsApp é o 49 991 17 8488. E boa sorte para você. A Rosane Goulart, do bairro Nossa Senhora Aparecida, está participando, né, Rosane? Aquele abraço para você. Quem está participando também, que gostaria de ganhar os pastéis da Nathalie, é a Flávia Terezinha da Luz, lá das Criúvas. Um abraço, Flávia, boa sorte para vocês aí das Criúvas. O Paulo Roberto dos Santos também está participando, né, Paulo? Aquele abraço para você aí, muito obrigado pela sua participação. Só manda para nós ali, Paulo, aonde você mora, por gentileza, tá bom, amigo? Aquele abraço para vocês aí, tudo de bom e muito obrigado pela sua participação. Ah, quem está participando também é a Iracema Borges, de São Miguel do Caiamba. Dona Iracema, aquele abraço, tudo de bom para você. Muito obrigado pela sua participação aqui no nosso show da tarde. Vamos até Florianópolis agora, vamos lá falar com o nosso colega Cadu Reis, direto da Caerte, ele que vai participar no Direto da Redação. Boa tarde, Cadu.
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2: Uma carreta tombou nesta segunda-feira e causou a interdição total do trânsito da rodovia federal BR-280 entre Araquari e Joinville, no norte de Santa Catarina. A Polícia Rodoviária Federal atualiza a situação em tempo real no canal de informações PRFSC no WhatsApp. A Assembleia Legislativa de Santa Catarina promove sessão especial em comemoração aos 100 anos do Corpo de Bombeiros Militar de Santa Catarina nesta segunda-feira. Na solenidade, são entregues homenagens para profissionais que contribuíram com a trajetória da corporação. O município de Itajaí, no litoral de Santa Catarina, celebra aniversário de 166 anos nesta segunda-feira. A data é comemorada com o show da dupla sertaneja Vitor e Léo, marcado para as 5 horas da tarde no Centro Eventos Governador Luiz Henrique da Silveira. A entrada é liberada mediante doação de 1 quilo de alimento não perecível.
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0: Muito obrigado, nosso colega Cadu Reis, direto da Caerte, para o nosso Direto da Redação da Nevasca FM.
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14: O que será que tinha naquele áudio, hein, meu irmão?
15: César, eu também quero saber, velho.

É o nosso show da tarde. Agora são 2:39. A sua melhor programação aqui na 104,1 é a Nevasca FM. Muito boa tarde para você. Muita gente participando e você não vai participar? Então corre lá e participa. 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
11: Temperatura 12 graus, tempo bom em São Joaquim. Boa tarde.
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11: Na Nevasca 2:43. Boa tarde. Estamos apresentando o nosso show da tarde. 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

0: É o nosso show da tarde, Zé Neto e Cristiano e Ana Castela. Foi intenso. Tá aí a nossa programação feita com muito carinho pra você. Pra você que tá ouvindo a Rádio Nevasca aqui na cidade, lá no interior, onde quer que esteja chegando o nosso programa maravilhoso que você é acostumado a acompanhar e mandar a sua mensagem. E hoje não é diferente. Estou convidando você pra você participar. Vamos sortear logo mais 2 pastéis grandes da Nathalie Lanches, mais um refri de 600ml com parceria com a Rádio Nevasca. Então vai lá, não esquece de mandar o seu nome completo e onde você mora para o nosso WhatsApp 49 991 17 8488. Vamos até o Clima Terra chamar o Ronaldo Coutinho do Prado, vamos lá.
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0: Ronaldo Coutinho, agora são 2:59 o tempo, como é que fica agora à tarde? Boa tarde, Ronaldo.
2: Boa tarde. É hoje frio, né? De manhã deu geada, deu nevoeiro congelado, nevoeiro no final da manhã. Enfim, tá ainda com muita umidade passando aqui pela nossa região. Acho que o céu vai começar a limpar mais ali do meio, final da tarde para noite. Ou até um pouquinho antes, mas entre a tarde e a noite vai limpando. Vai ser frio o dia todo. Pelo visto, a máxima na Ipagre pode não chegar nem a 10 graus. E boa parte da região entre 10 e 14 graus. O que é uma tarde muito fria, muito bom para a agricultura. A noite já vai estar negativo com geada. Hoje deu 4,7 negativo em São Joaquim, a menor do estado. Amanhã também, entre 0 e menos 4 em vários pontos, alguns pontos podem passar de menos 4. E à tarde, provavelmente, uns 12, 14 graus. Mantém também gelado na quarta e quinta, entre 0 e 4 negativos, alguns pontos abaixo disso, cuidado aí com o maquinário, geada na pista. E à tarde não passa muito dos 14, 15 graus. Provável chuva com o centro-ovada na sexta-feira. Fim de semana ainda está indefinido. A única coisa definida é que continua frio. Da Climaterra, Ronaldo Coutinho.
0: Ronaldo, obrigado pelas suas informações. Direto do Climaterra, Ronaldo Coutinho com a previsão do tempo.
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8: Na Nevasca, 15h04. Boa tarde. 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

0: Quem gostou faz barulho aí, churrasco ou fã?
1: Fernando de Sorocaba, muito obrigado.
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0: o nosso Show da Tarde. Agora são 3:20. 3:20. Vamos no direto da redação novamente. Vamos chamar o nosso colega, o Cadu Reis, para trazer, para ele participar novamente no direto da redação, direto da Caerte de Florianópolis, aqui para o nosso direto da redação da Rádio Nevasca. Cadu, boa tarde.
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2: A Força Integrada de Combate ao Crime Organizado confirmou nesta segunda-feira uma apreensão de 684 quilos de maconha após operação conjunta entre Polícia Federal, Receita Federal, Polícia Rodoviária Federal e as Polícias Militares de Santa Catarina e do Paraná. A abordagem iniciou na Rodovia Federal BR-280, no município catarinense de Porto União, e o motorista foi detido após tentativa de fuga na cidade paranaense de União da Vitória. Três municípios do Planalto Serrano de Santa Catarina iniciaram a segunda-feira com registro de temperaturas negativas. Conforme a Defesa Civil, a mínima estadual foi aferida em Urupema com 3,6 graus abaixo de zero. Condições do tempo para esta segunda-feira em Santa Catarina com a meteorologista da Caerte, Daniele Lima.
3: Sol entre variações de nuvens no Grande Oeste. Já dos planaltos ao litoral, muita nebulosidade.
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0: Muito bem, nosso colega Cadu Reis, direto da Caerte, participando no nosso direto da redação da Nevasca FM.
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9: Na Nevasca 3:26, boa tarde. 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

É, adeus, Mari Fernandes aqui na nossa programação. Agora são 3 horas e 42 minutos, faltando 18 minutinhos para as 4 da tarde. E você, já está participando? Ainda não? Vai lá e participa, ainda dá tempo. Quem está participando é a Gabriela Maciel Martins, lá do bairro Madre Paulina. Também quem está participando, os pastéis da Nathalie. Boa tarde, Adilson. Eu gostaria de participar do sorteio. É a Patrícia Michele Pereira, lá do bairro Jardim Bandeira. Um abraço para vocês aí, Patrícia. Quero participar do sorteio, Adilson. É o Flávio Luiz Pereira Costa, do bairro Santa Cruz. Ô Flávio, tudo de bom aí para vocês. Do Jardim das Camélias, do loteamento Jardim das Camélias, o nosso amigo Antônio Carlos de Lima. Ô Antônio, um abraço, amigo. Tudo de bom e boa sorte pro amigo. A Karen Milena Costa também, lá do bairro Santa Paulina, gostaria de participar, né, Karen? Tudo de bom aí pra vocês. 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
12: Temperatura 12 graus, umidade relativa do ar 65%. Tempo bom em São Joaquim. Boa tarde.

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1: Na nevasca, faltando 14 para as 4. 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Muito bem, atenção para utilidade pública. Foi perdido um banco de uma moto XTZ, da localidade do Cruzeiro até a cidade. Quem encontrou ou venha encontrar, entrar em contato no telefone 49 99155-5475 ou deixar aqui na Rádio Nevasca FM. Foi perdido um banco de uma moto XTZ do Cruzeiro até a cidade. Quem encontrou ou venha encontrar, deixar aqui na Rádio Nevasca ou entrar em contato no 49 991 55 54 75. Repetimos, 49 991 55 54 75. 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

0: nosso Show da Tarde chegando ao final de mais um programa nesta segunda-feira, dia 15 de junho de 2026. Vamos lá, vamos ver o ganhador ou a ganhadora? Valendo nesse momento. Final do telefone 6120 foi para o bairro Madre Paulina. Quem ganhou foi Gabriela Maciel Martins. Gabriela Maciel Martins, do bairro Madre Paulina. Parabéns, Gabriela. Você ganhou os pastéis da Nathalie Lanches, com parceria com a Rádio Nevasca. Amanhã tem mais sorteio aqui a partir da 1 hora da tarde, aqui no Show da Tarde. Fiquem todos com Deus e até amanhã. Agora está chegando o Robson Padilha e o Su Canta. Tchau, pessoal. Se cuidem. Que Deus abençoe todos nós. Que assim seja. Até amanhã. Tchau.
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2: Alô, meu rincão, buenas, buenas, buenas, amigos ouvintes das mais distantes partes desta pátria da nossa querência brasileira, tchê. Eu não podendo estar aí para apertar a tua mão, mas eu vim através deste microfone te dar meu boa tarde. Boa tarde, São Joaquim. Boa tarde, Santa Catarina. Boa tarde, meu Rio Grande. Boa tarde, Brasil. É com emoção, satisfação e alegria que eu, Robson Padilha, venho bater na porta do teu rancho, escancarar as cancelas do teu rádio e levar até você o melhor da música regional brasileira, que é esse programa Campeiro e Gaudério. Aí o Sucanta que bate na marca, que leva até você a música galponeira, certo? Hoje é segunda-feira, dia 15, já passou da metade do mês. Ô, que tal? Bah, passou ligeiro o mês de junho, já pode já se dizer que já é final de mês. Ô, Tianica, quero mandar essa primeira marca pra Tianica e também pro tio Juca. Tianica e Juca e Juca. Oi, a Tianica, meu amigo tio Juca. Grandes amigos da gente que estão de rádio ligado nesta segunda-feira, buenache fria, certo? Vamos deixar aqui. Viva a Bali da Mariquinha, Patianique e Tijuca.

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1: Ah, que marca velha baguala essa aqui do grupo Rodeio, tu não sabe cantar. É, sabe quem é que tá de rádio ligado? Meu amigo Leandrinho. É isso aí, bicho velho, tá lá no salão da Bruna fazendo as unhas. Um abraço, Leandrinho, um abraço, meu amigo velho, aí que eu me refiro. O Anderson Silva Silva pediu a máscara, a marca Sentado Sob o Arreio. Nós vamos tocar e na sequência os Monarcas nos Cafundós do Meu Pago. Vamos atracando no mais. Boa segunda-feira, hein?

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1: Ô Marca Buenacha, monarcas dos cafundós do meu pago, meu amigo Queco de Rádio Ligado com a gente. Ô bicho velho, o que é que manda, tio Queco? Aí que eu me refiro.
2: Ô meu amigo Padilhão. Aí ó, a moda lá no rádio lá em casa, no garpão. Entendendo com a abertura aí, ó. Manda a moda pro tio Queco aí nas três pedrinhas aí. Abertura pegando e o rádio no 12.
1: Asa, aí que eu me refiro, né? Rádio do 12, aí que eu me refiro. Asa, bicho velho, vamos que vamos, né, parceiro? Que coisa boa. Meu amigo Antério do táxi também pediu uma música pra todo o pessoal lá do táxi. Tá, bueno, Antério, e agora seguimos com o Direto da Redação.
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1: Diretinho da Redação, nós vamos conversar com a Milena Abreu, diz ela que o encarecimento, com o encarecimento de itens como batata e tomate, alimentos e bebidas do grupo que pressionou a inflação em maio. Vamos ver que história é essa aí, que esses produtos deixaram mais caro, Milena?
4: A inflação em maio no Brasil desacelerou em relação ao resultado de abril. Os números mais recentes do IBGE sobre o IPCA, que é o indicador considerado a inflação oficial do país, mostram que ele fechou o mês de maio em 0,58%, contra 0,67% em abril. Mas vale destacar o comportamento do grupo Alimentação e Bebidas, que é o de maior peso na composição da inflação e foi o grupo que mais pressionou a alta do custo de vida no mês passado, com taxa de 1,33% e 0,29 ponto percentual de impacto. O grupo respondeu por metade do resultado do mês. A alimentação no domicílio, por exemplo, avançou 1,65%. Contribuíram para esse resultado principalmente o encarecimento de praticamente 45% da batata inglesa, de mais de 20% do tomate e de 16,8% da cebola, além da alta próxima a 1,5% do preço médio das carnes. Segundo o IBGE, além de questões relacionadas à menor oferta, a influência do valor do frete por conta da alta dos combustíveis também ajuda a explicar esses encarecimentos. Depois do grupo Alimentação e Bebidas, os grupos de Habitação e Saúde e Cuidados Pessoais foram os que mais pressionaram a inflação em maio. Com o resultado do mês passado, o IPCA agora acumula alta de 3,20% no ano. E nos últimos 12 meses, o índice ficou em 4,72%, acima dos 4,39% dos 12 meses imediatamente anteriores e já extrapolando o limite máximo da meta estabelecida para este ano, que é de 4,5%. Da Rádio 2, Milena Abreu.
1: Valeu, Milena. Obrigado pelas informações. Seguimos com os comerciais agora.
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1: Olha a hora certa, agora são 4h23 da tarde, tchê. A rádio mais ouvida, tanto aqui como aí. Vamos. Bora. Atracamos no mas. Buenas, buenas tardes, gaudérios e gaudérias, gaúchos e gaúchas de todas as querências. Estamos chegando de novo no teu rancho, né, seu Cristiano? Pediu o estouro de tropa com Mano Lima e nós vamos tocar. Chegando aqui também, Fala Padilhão, é, quem tá mandando aqui também, não... As, ó, manda o nome que eu me esqueci, o nome aí tava no rodeio só semana. É, tomando Fernê com Coca, ah, Fernê com Coca. Só manda o teu nome aí que eu já me esqueci, esse gauchão lá da Urupema, rapaz. É, tá lá só escutando a gente. Ligado, bicho velho, vou tocar o Fernê com Coca pra ele, vou tocar com, dessa vez vou tocar o com Chiquito e Bordonei, que ele é baileiro. O Maico Cabral também chegou por aqui, te peço uma do Chiro Missioneiro, perguntinhas do meu bem, azar, Maico Cabral, hein, você é um taura, né, parceiro. E Luquinhas, tá de rádio ligado também aí, parceiro velho. Agora são 4h24, olha a hora, 4h24, vamos ver como é que tá a volteada por aqui. É, deixa eu ver como é que tá lida, aí tá certo, né. Oi, a Queco, Queco é uma lenda, galera. Poneira, esse queco velho é bagualo. Ô Leandrinho, terminou as unhas não? Azar, Leandrinho. Leandrinho é um atentado, velho. Gauchão, gauchão. Certo, vamos deixar aqui, vai em diato.

0: azar, Chiquita e Bordonei, né? Tchê Coca com Fernê. Agora são 4h32, Edu Silva, queixo seco. Vamos que vamos.
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0: aí que eu me refiro, né? Tia Edu Silva, queixo seco. E agora vamos para a previsão do tempo.
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0: Ô, Ronaldo Coutinho do Prado, boa tarde, Ronaldo. Fala pra nós a previsão do tempo. Como é que vai ficar o tempo, Ronaldo? Fala como é que vai ficar o tempo. Hoje frio, né, tchê?
2: É, o tempo segue no geral com o tempo. Tivemos uma tarde de tempo bom, não foi aquele céu azul de brigadeiro, mas o sol apareceu com nebulosidade e vai limpando agora à noite. E frio, né? As máximas ficaram muito baixas. As mais altas aqui na nossa região, olha, não passaram muito de 12, 14 graus com muita boa vontade. Na Epagre, mal passou de 11 graus, e no Cruzeiro não chegou praticamente nem a 11, deu 10,5. Então, as mais altas ficaram entre 13 e 14, e as mais baixas entre 10 e 11, ou entre 10 e 14. Uma tarde bem fria, muito bom para a parte da fruticultura. E a mínima 4,7 negativo em São Joaquim. A próxima madrugada também, grande parte vai ficar entre 0 e 4 negativos. Pode ser que em alguns pontos até passe dos 4 negativos. A maioria entre 3 negativos e 1 positivo. E a tendência é que a tarde também não passe muito dos 13, 16 graus com muita boa vontade. Na Ipagre, acho que uns 12, 13 graus. No decorrer da quarta e quinta também, mínimas entre 0 e menos 4, alguns pontos 4, 5 abaixo de 0, até um pouquinho menos, e as máximas nessa faixa aí de 13, 16, não vai fugir muito disso. Com variação de tempo assim, hora ensolarado, hora com nebulosidade, mas tempo bom. Na sexta-feira, provavelmente ainda começa com geada, então ainda teremos geada ali na sexta-feira, e depois vai engrossando a nebulosidade e pode ter chuva e trovada final da manhã, decorrer da noite. No sábado, alguma chance de garoa, chuvisco de manhã, depois melhora, faz frio. No domingo, começa com geada e pode ter chuva à noite. E na semana que vem, frio de novo. Vai ser outra semana gelada. Então, tem uma condição de chuva e trovada com mais intensidade ou mais certeza no decorrer da sexta e madrugada, amanhecer de sábado. E provavelmente ali na segunda, domingo para segunda. Então, semana que vem e essa semana, o frio vem com bastante intensidade. Momentos de geada severa, como poderemos ter em alguns pontos nessa terça, quarta e quinta. E provavelmente lá pelo dia 23, 24, 25, 26 também. Então, aí um período bem gelado a caminho. Para fruticultura, excelente. E cuidado com maquinário e também gelo na pista. Da Climatea, Ronaldo Coutinho.
0: Valeu, Ronaldo. Obrigado pelas informações. Semana muito fria. Agora seguimos com os comerciais, hein, gente?
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3: Olha a hora certa, agora são 4h44 da tarde. A rádio bem ouvida na região, né, Tchê? Buenas, buenas tardes, gauchada do meu pago, vamos chegando sem floreio, 10 graus de temperatura agora em São Joaquim, umidade 73%, vento de 6 quilômetros horário, predominante nublado, friozaço lá fora, Tá boa lindada, essa semana deu um bagual de um rodeio lá do Beira Rio, onde nós estávamos anunciando aqui na rádio, deu 267 equipe. Virou noite todos os dias. Barbaridade. E tava lá o Eduardo, com a turma do Urupema, né, Eduardinho? Ah, bicho velho, pediu aí no Invernadão das Poliangas, muito fernê com coca, né? Barbaridade, né? Ô, Maico, vou ficar te devendo. Essa aí eu não tenho que tu me pediu, Maicão. Certo, amigo velho? Vou ficar te devendo.
7: Boa tarde, Padilhão. Tudo bem?
3: Tudo.
7: Gostaria de oferecer uma música pro meu marido, pro Francisco, que temos aqui no galpão fazendo um portão.
3: Opa.
7: Pode ser uma do Porca Véia, qualquer uma.
3: Ah, beleza, beleza, então aí, então tá bom, então um abraço pra senhora que tá ligada com a gente, aí a gente fica feliz da vida. Gente, deixa aí que nós tocamos. Nós temos aqui Guto Gonzalez no Invernadão das Poliangas, na sequência Pra Te Ver, Garotos de Ouro, e depois vem uma do Porca Véia, certo? Vamos que vamos. Dona Isabel, né, Dona Isabel? Um abraço.
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marca Baguara na Indiada. Agora são 5:20. Olha só, foi perdido o banco da moto XTZ do Cruzeiro até na cidade. Se você encontrou esse banco, você deixa aí nesse número aqui, ó. Liga no 499-991-555475. 991-555475. Deixar na Rádio Devasca também, se por um acaso você achou e quer deixar por aí, certo, gente? Seguimos com os comerciais.

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10: Opa, tempo bueno aqui, seja aqui, parcialmente nublado, temperatura agora na casa dos 9 graus.
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10: Olha a hora certa, agora são 5h25 da tarde, tchê. 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Buenas, buenas noites, amigos e amigas gaúchos e gaúchas de todas as querências. Chegamos, né, abaixo de frio, aí no teu rancho, para escancarar as cancelas do teu rádio. Temos aqui Grupo Pialo, participação Jolis Correia, um tranco de fronteira, na sequência André Teixeira, canta marca Madrugada de Galpão, aí Maria do Gaúcho, vem batendo, né? aí o Mano Lima, né, tio Adilson, vamos deixar queimar, ô barbaridade, tio.

dia se aproxima pro arremate. Pelos campos e nos matos da querência, o revoar da bicharada voltando aos ninhos. É hora de recolhimento. No rancho que há no interior de mim mesmo, eu, gaúcho de fé, me arrincono e medito. Despindo o poncho da vaidade e do orgulho, tiro o chapéu, apago o pito e me achego para uma prosa com o patrão maior. Na sua presença, meu sangue quente de farrapo se faz manso caudal. Entrego-lhe minha alma, afoita de alcançar lonjuras e abrir cancha em busca do destino. Renuncio minha chucra rebeldia e me faço doce de boca e macio de tranco para dizer: graças, patrão, por tudo que me deste. Por esta querência, senhor, que meus ancestrais regaram com seu sangue e que aprendi a amar desde piá. Pelos meus parceiros desta ronda da vida, sempre de prontidão para me amadrinharem na camperiada mais custosa ou para matearem comigo na hora do sossego. Reparte com eles, patrão, esta fé que me deste e este orgulho pela minha querência. Ajuda, patrão, a manter acesa esta chama. Concede sempre ao gaúcho a força no braço e o tino para saber o que é correto. Dá-nos consciência para preservar a nossa cultura livre da invasão dos modismos. Conserva a essência e a beleza da nossa tradição. E agora, com licença, patrão, que vou aproveitar a olada para um dedo de prosa com nossa senhora.

contigo está o Senhor da Estância Bela. Tu és bendita entre todas as prendas, e bendito é o piá que trouxeste ao mundo, Jesus. Maria, Mãe de Deus e Mãe de todos nós, roga pela querência e pelos gaudérios que aqui moram, nesta hora e no instante da última.

0: Diretinho da redação, nós vamos conversar com a Milena Abreu. Diz ela que volume de serviços cresce em abril e o setor recupera as perdas registradas em março. Milena, tudo bueno? Fala para nós sobre este assunto, Milena Abreu.
1: O setor de serviços no Brasil cresceu 1,2% no mês de abril e recuperou as perdas registradas em março, quando fechou o mês com queda de 1,1%. Segundo os dados da pesquisa mensal de serviços do IBGE, o avanço no quarto mês do ano foi puxado pelo desempenho positivo de todas as 5 atividades monitoradas, com destaque para o setor de transportes, que foi impulsionado pelo salto de 7% no transporte aéreo de passageiros. O setor de turismo também se destacou, com alta de 4,1% em abril. Com o resultado atual, os serviços agora acumulam expansão de 1,9% em comparação com abril do ano passado. Da Rádio 2, Milena Abreu.
0: Obrigado, Milena, pelas informações. Obrigado, Milena.

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2: Olha a hora certa, agora são 5h48. 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

Ursu cântă. Buenas, buenas tardes, amigos e amigas, gauderes e gauderas de todas as querências. Estamos chegando de novo no teu rancho. Nosso amigo José Valmir, Jonei Valmir. Opa, ligado aqui na gelada Bom Jesus, toca Walter Moraes pra nós aí. Tocamos, desde que nós tocamos. É, nós temos uma antes aqui também. Quero mandar um abraço lá pra Daniela. A Daniela, rapaz, é. Cachorrinho da Racha Citsu dela sumiu sábado. Barbaridade, é da criancinha. Lá do bairro Nossa Senhora Aparecida. Se apareceu os cheats por aí é das criancinhas da Daniela. Tão doentinho por causa do cachorrinho. 9102-2738, certo, gente? Se vocês viram aí esse cachorrinho da raça Shih Tzu, certo? Flor do meu jardim, quero mandar pra Daniela e pra minha mãezinha do meu coração também, né, dona Isabel? Um abraço, vamos que vamos, Kleber Velho também, meu amigo Cleimar, Zamprônio, Nego do Cassimiro, Léo Primo, barbaridade, é nóis, abaixo de frio aqui em São Joaquim.

Olha só, minha gente, foi perdido, né? Foi perdido aí um banco da moto XTZ do Cruzeiro até na cidade. Se você achou esse banco, por favor, entre em contato aí no 49991555475 ou deixar aqui na Rádio Nevasca. Tá bom?

0: boa marca, né, gente? Agora vamos para a previsão do tempo e seguimos com a Ave Maria.
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0: A previsão do tempo com ele, Ronaldo Coutinho do Prado. Alô, Ronaldo, boa noite. Ronaldo, como é que vai ficar o tempo? Ronaldo Coutinho, falar pra nós aí.
2: Boa noite. É, o tempo segue no geral, com o tempo tivemos uma tarde de tempo bom, não foi aquele céu azul de brigadeiro, mas o sol apareceu com nebulosidade e vai limpando agora à noite. E frio, né? As máximas ficaram muito baixas. As mais altas aqui na nossa região, olha, não passaram muito de 12, 14 graus com muita boa vontade. Na Epagre, mal passou de 11 graus e ali no Cruzeiro não chegou praticamente nem a 11, deu 10,5. Então, as mais altas ficaram entre 13 e 14 e as mais baixas entre 10 e 11, ou entre 10 e 14. Uma tarde bem fria, muito bom para a parte da fruticultura. E a mínima 4,7 negativo em São Joaquim. A próxima madrugada também, grande parte vai ficar entre 0 e 4 negativos. Pode ser que em alguns pontos até passe dos 4 negativos. A maioria entre 3 negativos e 1. E a tendência é que a tarde também não passe muito dos 13, 16 graus com muita boa vontade. Na Ipagre, acho que uns 12, 13 graus. No decorrer da quarta e quinta também, mínimas entre 0 e menos 4, alguns pontos 4, 5 abaixo de 0, até um pouquinho menos, e as máximas nessa faixa aí de 13, 16, não vai fugir muito disso. Com variação de tempo assim, hora ensolarado, hora com nebulosidade, mas tempo bom. Na sexta-feira, provavelmente ainda começa com geada, então ainda teremos geada ali na sexta-feira, e depois vai engrossando a nebulosidade e pode ter chuva e trovada final da manhã, decorrer da noite. No sábado, alguma chance de garoa, chuvisco de manhã, depois melhora, faz frio. No domingo, começa com geada e pode ter chuva à noite. E na semana que vem, frio de novo. Vai ser outra semana gelada. Então, tem uma condição de chuva e trovada com mais intensidade ou mais certeza no decorrer da sexta e madrugada, amanhecer de sábado. E provavelmente ali na segunda e domingo para segunda. Então, semana que vem e essa semana, o frio vem com bastante intensidade. Momentos de geada severa, como poderemos ter em alguns pontos nessa terça, quarta e quinta. E provavelmente lá pelo dia 23, 24, 25, 26 também. Então, aí um período bem gelado a caminho. Para fruticultura, excelente. E cuidado com maquinário e também gelo na pista. Da Climatea, Ronaldo Coutinho.
0: Valeu, Ronaldo. Obrigado pelas informações.
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0: No Brasil, são 6 horas da tarde, a hora do Ângelo, a hora da oração da Ave Maria. Chega o entardecer e o dia se despede lentamente, o céu se cobre de cores suaves e o silêncio da tarde nos convida à paz. E é nesse instante que muitos corações, onde quer que estejam, se voltam todos para Maria. Maria, a mãe que acolhe e conforta e nos acompanha no caminho das nossas vidas. E neste momento especial, deixamos de lado todas as nossas preocupações, todos os ruídos e as correrias do dia, para abrirmos espaço para nossa fé, para nossa gratidão e para o silêncio da nossa alma. A hora da Ave Maria é mais que uma tradição. É um abraço bem apertado no nosso coração. É tempo de confiar e de agradecer. e de pedir proteção para a família, para os lares e também para o mundo. Que Maria, com sua doçura e todo aquele cuidado, abençoe cada casa, cada pessoa e cada caminhada. E que sua presença nos inspire a seguir com mais esperança, mais coragem e muito mais amor. Vamos juntos elevar essa prece tão simples, mas cheia de significados, tão simples, mas cheia de graça. Ave Maria, que és cheia de graça. A Ave Maria de hoje vai para todas as almas que estão vagando pelos confins do purgatório. A Ave Maria de hoje vai para todas as crianças do mundo inteiro. A Ave Maria de hoje vai para todos os doentes acamados nos leitos dos hospitais ou acamados em casa, aqueles doentes prestes a se operar, aqueles que estão sendo operados, aqueles pós-operatório. A Ave Maria de hoje vai para você, que está completando mais um ano de vida. Parabéns, hoje é o dia do teu aniversário. A Ave Maria de hoje vai para você que parou com tudo que estava fazendo, deixou de lado sua conversa, o seu café, para orar, rezar, pensar na oração falada, rezada, recitada pelo Padre Darcy. Maria passa na frente e vai abrindo as porteiras. Maria passa na frente e retira todos os obstáculos que impede a vida da gente. Maria passa na frente e vai abrindo as porteiras. Salve, salve Maria. Padre Darcy.
4: Salve Maria, Robson Padilha. Salve Maria, meu irmão, minha irmã. Vamos refletir ao final deste dia, agradecendo a Deus pela nossa família. A família, ela é mais do que um vínculo natural. É uma verdadeira comunhão de pessoas, onde cada relação carrega um sentido profundo e transformador. No matrimônio, na vida familiar, nasce um tecido de relações que molda a existência humana. O amor entre os esposos, a missão de ser pai e mãe, o vínculo entre filhos e a fraternidade que une os irmãos. É nesse espaço que a pessoa não apenas vem ao mundo, mas aprende a viver, amar, a se reconhecer como parte de algo maior. Para os cristãos, a família vai além da dimensão humana. Ela se torna também caminho para o encontro com Deus. É no lar que a fé começa a ser semeada, que os valores são transmitidos e que pelo batismo e pela vivência cristã, cada pessoa é inserida na grande família que é a Igreja. Mesmo marcada pelas fragilidades humanas, a família encontra na força redentora de Cristo a possibilidade de se reconstruir, de se reconciliar e de renovar sua unidade. O amor vivido no matrimônio cristão torna-se então sinal concreto dessa graça, um espaço onde a vida humana e a vida espiritual caminham juntas. Assim, a família não é apenas origem, mas é também missão. Nela, a Igreja encontra o seu início e por meio dela continua a crescer no mundo. É no nosso dia a dia, nas nossas relações familiares, que vamos construindo algo eterno, uma comunhão de amor que às vezes no nosso dia a dia com as pessoas que encontramos. Querido irmão, querida irmã, vamos bendizer a Deus pela nossa família e peçamos a intercessão da Sagrada Família. Oremos. Quando o sino da igreja tange ao longe a Ave Maria, é chegado o momento de recordar a oração que rezou o anjo, mensageiro de Deus, na saudação mais expressiva de todos os tempos. E a vossa bênção pedimos, Nossa Senhora, para que a vossa proteção nos afaste de todo o mal. Querido irmão, querida irmã, família perfeita foi só a família de Nazaré. Peçamos que nós, cada um de nós, possamos construir uma família semelhante à família de Jesus e peçamos pela intercessão de Nossa Senhora, rezando juntos. Ave Maria, cheia de graça, o Senhor é convosco. Bendita sois vós entre as mulheres e bendito é o fruto de vosso ventre, Jesus. Santa Maria, Mãe de Deus, rogai por nós, pecadores, agora e na hora de nossa morte. Amém. Peçamos a bênção para todas as famílias. Que o Senhor Jesus Cristo esteja ao nosso lado para nos sustentar, dentro de nós para nos encorajar, diante de nós para nos orientar, atrás de nós para nos proteger, acima de nós para nos abençoar. Que todas as famílias sejam abençoadas ao final deste dia, em nome do Pai, do Filho e do Espírito Santo. Amém. A todos uma santa e abençoada noite e fiquem com Deus.

0: Boa noite, amigos, boa noite, amigas, senhoras e senhores, boa noite a todos os ouvintes do programa Hora da Corneta e também da Rádio Nevasca FM. Hoje, segunda-feira, dia 15 de junho de 2026. É mais um Hora da Corneta para vocês. Agora são 6 horas 11 minutinhos. 6 horas 11 minutinhos. Meu amigo Aguinaldo.
1: 6 e 11?
0: É, isso aí.
1: Rapidinho, passou, hein?
0: Bárbaro, tá, já passou a quinzena.
1: Eu me recostei aqui, era 6 e. E 2, já é 6 e 11, não deu, parece que não deu tanto tempo assim, né?
0: É verdade.
1: É aquela história, é a percepção ilusória de que o tempo passa muito rápido.
0: E passa rápido.
1: Tá? Mas na verdade, ela tá no, a gente tem essa observação do tempo passar rápido depois dos 50, principalmente, sabia? Principalmente,
0: mas
1: porém...
0: Mas tu falou uma coisa certa, é uma percepção ilusória, porque ele é igual, só que daí você tem muita coisa pra fazer, daí passa rápido.
1: O excesso de comprova. Pergunte do tempo pra uma criança.
0: Nossa, eu me lembro da guria
1: e demorar. É eterno pra ela, né? Ela não... Porém, eu comecei a observar algumas crianças, né? Até um dia a minha sobrinha, ela comentou, me chamou atenção, tá? Mas tá na fase de entre 9 e 10 anos, aquela fasezinha ali. E ela comentou: nossa, como essa semana. Ela até foi almoçar no domingo lá em casa. Disse, nossa, como essa semana passou rápido. Que me chamou atenção, isso, ué. Mas crianças geralmente não têm essa percepção, né? De tempo.
0: É, o problema é celulares.
1: Exato, eu ia chegar nesse ponto. A tecnologia, né? Ela acelerou muito a nossa vida, senhor Robson Padilha e ouvinte.
0: Verdade.
1: Mas não disse boa noite, né? Tu eu não disse?
0: Não, tu é mal educado. Né?
1: Mal educado,
0: tá,
1: cara.
0: Louco,
1: chama atenção, me chama atenção aí, vai.
0: Aguinaldo, tu não vai dizer boa noite, pô. Tá louco, né? Os ouvintes, tu não dormiu com ninguém? Não vai dormir com ninguém?
1: Ué, e assim já precisa. Mas foi agressivo, você. Foi agressivo, você, tá louco, tá? Então, boa noite, Robson Padilha, boa noite aos ouvintes, onde quer que seja, quer que seja chegando aí a nossa comunicação. É hora da corneta nesta segunda-feira, dia 15 de
0: junho
1: 2026. E hoje comemora-se. Ou temos como lembrança de data comemorativa, já estão as datas comemorativas, cadê a agenda?
0: Lá embaixo, lá no Sanzonal.
1: Foi aberto aqui, não, eu achei que estava aberto já uma específica ali, não. Tá? Hoje, então hoje é dia do paleontólogo, dia mundial de conscientização da violência contra a pessoa idosa. É o chamado Junho Violeta.
0: Isto, Junho Violeta.
1: Então, nós vamos trazer uma matéria aqui um pouquinho. Ah, mas isso aí é realidade, São Joaquim? É realidade no mundo todo.
0: Mundo todo,
1: mundo
0: verdade.
1: Todo. Nós temos matérias aí, depois nós vamos pautar também. Esse será um dos assuntos em destaque hoje, a violência contra os idosos, né? Violência contra a pessoa idosa. Também estaremos aí destacando, no caso eu estou falando do Junho Violeta, né? Campanha anual de conscientização de combate à violência contra a pessoa idosa e uma matéria também destacando a área econômica. Robson, olha aí, só para entender.
0: Quase 82% das famílias brasileiras terminam maio endividadas, é isso aí. Então, o endividamento das famílias brasileiras agora em maio é recorde, segundo a pesquisa de endividamento em inadimplência do consumidor da Confederação Nacional do Comércio de Bens e Serviços e Turismo, Aguinaldo.
1: Pois é, nós temos uma matéria aqui que nos traz, vamos trazer aqui com a reportagem primeiramente, tá? Uma reportagem específica e já nós vamos pautar um leve comentário a respeito desse assunto que é o endividamento. Lá tá aberto, já tá aberto aí, Robson?
0: O canal.
1: Perfeito, então, assim seja.
2: O percentual de famílias endividadas no Brasil subiu em maio e bateu recorde pelo quinto mês seguido. De acordo com a pesquisa de endividamento e inadimplência do consumidor, a PEIC, realizada pela Confederação Nacional do Comércio de Bens, Serviços e Turismo, 81,6% das famílias do país terminaram o mês de maio com dívidas. Em abril, para comparação, o percentual de endividados era de 80,9% e em maio do ano passado de 78,2%. Vale lembrar que o indicador apurado pela CNC considera dívidas em atraso ou não no cheque predatado, no cartão de crédito, no cheque especial, em carnê de lojas, empréstimos e financiamentos. O maior endividamento no cartão de crédito foi apontado pela CNC como um dos fatores de maior atenção. O cartão, que é a modalidade de crédito que tem a taxa mais elevada do mercado, concentra quase 85% das dívidas dos brasileiros. Com relação às famílias com dívida em atraso, os inadimplentes, o monitoramento realizado mensalmente pela CNC mostra que o indicador também avançou no mês passado e atingiu o maior patamar dos últimos 6 meses, 29,9%. Já a parcela de famílias que declaram não ter condições de pagar suas contas em atraso e que, portanto, vão permanecer inadimplentes, fechou o mês de maio em 12,3%. Ainda de acordo com a pesquisa, em média, os endividados do país terminaram o quinto mês do ano com 29,3% da renda, quase um terço, comprometida com dívidas. Da Rádio 2, Milena Abreu.
0: É isso aí, Milena. Obrigado pelas informações. É, Adilson, é.
1: Adilson?
0: Adilson não, é Aguinaldo.
1: Isso, repete.
0: Aguinaldo.
1: Isso aí, agora.
0: Aguinaldo Pinto?
1: Brincando. Pois então, é preocupante, não é o. Não é o Aguinaldo, não é a Nevasca, não é o Robson Padilha que está pautando essa matéria, ela está trazendo. Não. São pesquisas recentes e com certeza muitos que estão ouvindo estão sentindo esse peso aí da questão do endividamento. São assuntos que nos vêm através da CNC, tá? CNC, que é a Confederação Nacional do Comércio e Bens, Serviços, Turismo. E então a inadimplência, ela subiu aí, Robson.
0: Bastante,
1: para 29,9% com o cartão de crédito, como foi colocado aí há pouco. Então concentra aí em torno de 84,6% das dívidas e juros que superam, olha, pasmem, 428% ao ano. Daí pensa, ah, mas é o ano, Jesus, é muita coisa. Daí você, demais, então, demais. Aí você começa a entender o porquê, tá? O porquê que o dinheiro não chega no final do mês, mano.
0: Não.
1: Não chega no final do mês. Eu conversando com algumas pessoas no comércio e tô com a mesma, tá? Tu faz aquela pequena pesquisa, conversa com um e outro e tal. Até eu ia gravar alguma coisa. Eu disse, não, prefiro não gravar. Não quero me identificar, não quero gravar e tal. Mas todos falando a mesma coisa. O absurdo, tá, dos encargos, o absurdo dos juros, principalmente em cima do cartão de crédito, cheque especial, enfim, tá? E é um cenário financeiro atual, traz dados alarmantes, detalhados são pelo CNC e acompanhados por quem?
0: Pelo Senado Federal.
1: Pois então, olha só.
0: Recorde histórico, os 81,6% representam o maior patamar da série histórica iniciada em 2010. Pá, 10, 16 anos, né?
1: Então, cara, contas em atraso, por exemplo, a inadimplência, ela avançou, então, como a gente está colocando há pouco, 29,7% em abril, ou de 29,7% para 29,9%. Ah, é só 2%. Lá no final das contas, meu filho, dá muita coisa. É muita coisa. O que mais aí, tio Robson?
0: Gravidade da inadimplência do total de famílias aí, 12,3% declararam não ter nenhuma condição de pagar seus débitos em atraso.
1: Preocupante.
0: É preocupante.
1: Comprometimento de renda, o que é isso é extremo. Comprometimento de renda. Em média, as famílias endividadas terminam o mês com quase 29,3% da renda familiar comprometida. É um percentual altíssimo.
0: Olha, o vilão principal é esse povo que tem o cartão de crédito. Ah, é fácil comprar, o raio é pagar. Continua sendo a modalidade mais utilizada e perigosa devido à taxa do rotativo que bate aos 428,3% ao ano.
1: E um detalhe, né? Para melhor entender, então a situação é o traçar planos de ação, você tem que entender que tu precisa criar algumas regras com referência ao teu gasto, ao consumo, de repente, porque existem pessoas compulsivas, existe. Ela compra, de repente vê um produto, nem precisa daquele item, mas vai comprar, tá?
0: E não usa,
1: Exatamente, tá? Então tem que tomar muito cuidado com este detalhe, tá? A questão da renegociação, se você renegociar, tá? Tenta cumprir porque senão...
0: Complica.
1: Tá? Então é um assunto sério, nós estamos falando de economia e muitas situações ligadas à depressão, Robson, estão diretamente interligadas com o financeiro.
0: E é verdade. Tá? Muita gente se mata, tenta se matar.
1: Infelizmente, cara.
0: Isso é verdade. Tá?
1: Então tem que buscar ajuda. A hora que a coisa estiver assim, que tu entrar no campo e tu dizer, busque ajuda, pelo amor de Deus.
0: Faça como eles deram a ideia, tente pagar uma dívida e vá renegociando.
1: Claro. É. Tá? Assim, ó, o dinheiro, uma coisa sem colocar na cabeça, o dinheiro você vai trabalhando aqui, ali, você faz esse dinheiro, né? E a vida, não, tu tem uma única. Então, busque ajuda, conselho de algum economista, de um contador, de alguém que entenda de economia, que te oriente e as coisas se organizam. É simples? Claro que não. Ninguém tá dizendo aqui que, tu vai vencer...
0: Fácil. Não.
1: Não adianta acreditar que...
0: Não.
1: Nem vamos iludir, né? Não é simples, não. Porém, há caminho. Tem caminho. Tem solução.
0: Um pouquinho, pouca coisa, tu vai renegociando. Posso dar tanto e pronto.
1: Não tem essa... É matemática? Ela tem solução. Onde tem números, tem solução. Mesmo que se complique.
0: É verdade.
1: Então, quer dizendo... Era tudo muito simples a matemática, só para relaxar um pouquinho. Quanto era 1 mais 1 é 2, 2 mais 2 é 4. Mas algum maluco no meio do caminho resolveu colocar 2 mais X é igual a Y. Aí já lascou tudo. Eu acho que é aí que tá a confusão, que a gente só consegue sair de alguns marasmos. É brincadeira à parte. Então, tem algum problema, hein? Procura resolver da melhor forma possível. Busca conselho, né?
0: É verdade.
1: Busca orientação.
0: Claro.
1: Já estamos o quê? Eu não sei, eu não vou nem citar o horário aí, porque nós vamos pro Xingão aí, filho.
0: Vamos pra um breve intervalo comercial, depois vamos. Seguimos com mais matéria, né?
1: Agora é 6 e... Fale baixinho,
0: 20.
1: 23:30. 23:30, estamos bem pertinho.
0: Então tá certo, vamos buscar os comerciais agora.
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0: Olha a hora certa, agora são 6h28.
13: 6h28.
14: Para alguns é 18?
0: É, é isso. É, outros é 18, é verdade. Tem, depende muito, né, da forma que você vê.
14: Observa.
0: É, eu vejo, é 18.
14: Eu também chamo 18 e 28. Mas se 18 vai falar 6 e 28, somos obedientes?
0: Claro, 6 e 28, agora nesse exato momento, né, Agnaldo?
14: É segunda-feira, dia 15 de junho de 2026. Boa noite, onde quer que você esteja, onde quer que esteja chegando a nossa comunicação. 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
0: E a hora da corneta. Quantos graus tá agora a nossa terra?
14: Vamos atualizar aqui. Nós estamos exatamente com 5 graus de temperatura.
0: É verdade.
14: Tá? A umidade
0: 83%.
14: O vento a 3 km horário e uma chance de chuva que aponta em torno de
0: 8%, que não é nada, é uma garoinha, é uma neblininha.
14: Talvez uma cerração.
0: É verdade.
14: Aquela que apareceu hoje, hein?
0: Barbaridade, é. Rapaz. Eu subi a serra de madrugada.
14: Ouça.
0: Peguei cerração do pé da serra até no cruzeiro.
14: Pois sim.
0: E daí do cruzeiro pra cá tava uma bagual de uma jada na beira da estrada. Já dá grande.
14: Essa, na verdade, ela levanta.
0: Levanta. A umidade, ela tira, né? Ela tira a geada. Como é que pode, né? Tem que é a natureza.
14: Não tem aquela história, o pessoal diz, mas caiu uma geada. Não, a geada não cai.
0: Ela forma.
14: Ela se forma, né?
0: Ela se forma,
14: é. Já neve, né? Ela cai. Então, a geada, eu até ouvi hoje, mas tu ouviu, mas caiu uma geada. Disse, mas eu fiquei quieto. Não vai corrigir
0: Questão
14: de educação.
0: E é modo, como é que a gente fala?
14: É modo popular. É popular.
0: E cada região tem uma forma de falar, né?
14: Exatamente. E deve ser respeitado, né? Deve ser respeitado isso. Mas uma coisa que deve ser respeitada é a saúde. Vamos falar de saúde um pouquinho, olha só.
0: Vamos.
14: O que é que temos aqui?
0: Ó, a Fabíola Altran, ela tem uma informação aí para todos vocês. Nova vacina oferecida no SUS reforça a proteção contra a doença pneumocócica. Pneumocócica
14: em crianças
0: e grupo de risco. Vamos ver o que é essa vacina aí. Alô, Fabíola. Tudo bem, Fabíola? Fala para nós aí sobre esta vacina.
15: O Sistema Único de Saúde passa a oferecer uma vacina que amplia a proteção
13: contra doenças pneumocócicas para crianças e grupos de risco. A 20 Valente agora integra o calendário infantil do Programa Nacional de Imunizações e a rede de imunobiológicos para pessoas com situações especiais. A vacina é indicada para crianças pequenas e pessoas com comorbidades associadas a maior risco de formas graves da doença. Renato Kifuri, médico pediatra infectologista, explica o que é essa infecção.
16: O pneumococo é uma bactéria muito frequente como causadora de doenças respiratórias na infância. Causa desde infecções mais leves, como infecções de ouvido, otites e sinusites, e por vezes infecções mais graves, como pneumonias, meningite, septicemia. É uma das principais causas de morte em crianças nos primeiros anos de vida. As infecções por essa bactéria muitas vezes acontecem de forma inesperada. É difícil prever quem são as crianças que vão desenvolver esses quadros, juntamente com os idosos, que também constituem os principais grupos de risco, ou seja, os extremos das idades. As crianças, pela imaturidade do seu sistema imunológico, os idosos ou aqueles que têm alguma doença crônica, que têm alguma baixa da sua imunidade, também são grupos considerados mais vulneráveis para desenvolver essas infecções.
13: O especialista esclarece o que muda com a incorporação da 20 Valente pelo SUS, já que antes era oferecida a 10 Valente.
16: O Brasil utiliza desde 2010, no calendário vacinal das crianças, uma vacina com 10 tipos do pneumococo, chamada vacina 10 Valente. Mas com esta bactéria em especial, é um fenômeno que nós chamamos de substituição. À medida que nós retiramos de circulação os tipos contidos na vacina, outros acabam ocupando esse espaço e o ganho obtido com a redução da vacina acaba sendo compensado negativamente, no caso, com o aumento de casos relacionados a esses tipos chamados emergentes. Daí a necessidade de nós atualizarmos as vacinas com vacinas de maior valência, contemplando não só os tipos que já foram controlados, mas especialmente os tipos emergentes e que são agora os grandes causadores de doenças nas crianças e nos idosos.
13: O pediatra infectologista Renato Kifuri revela quem pode receber essa nova vacina.
16: As crianças vão ser contempladas com a vacinação de rotina aos 2, 4 e 12 meses de idade. São 3 doses aplicadas na infância e a partir da sua incorporação nós vamos trocar o esquema que nós tínhamos atualmente com a vacina com 10 tipos para a vacina de maior espectro com 20 tipos. No Centro de Referência de Imunobiológicos Especiais, a vacina pneumocócica é recomendada para algumas situações, como prematuros, indivíduos vivendo com vírus HIV ou com AIDS, transplantados, pacientes com câncer, pacientes em uso de medicações chamadas imunossupressoras, pacientes que nascem com defeitos da imunidade, pacientes que perderam o baço e outras condições que estão contempladas pelo Ministério da Saúde, não só para as crianças, mas para qualquer idade que tenha essas condições de maior risco.
13: O médico destaca que para saber quais vacinas são recomendadas para cada faixa etária, basta procurar uma unidade de saúde ou conversar com um profissional da área. Da Rádio 2, Fabíola Altran.
0: Obrigado, Fabíola, pelas informações, né, Agnaldo? Muito importante essas, essa informação da Fabíola, né?
1: Perfeitamente, né? Ele dá um, são aquelas matérias que dão um norte a quem só está, perdido, a quem está ainda em dúvidas com referência à imunização. Agora, surgiu uma matéria que, de certa forma, me preocupa. Primeiro, nós trouxemos uma que havia um grande risco do sarampo se alastrar ou se expandir agora durante a Copa do Mundo. No outro dia, surgiu também uma matéria com referência ao ebola.
0: Isso. Tá?
1: E tem uma aqui, ó. Essa aqui estava trazendo uma certa preocupação. Exames descartam a suspeita de ebola no Rio Grande do Sul. Tava sabendo disso?
0: Não sabia. Vamos mostrar pro pessoal aí essa informação?
1: Eduardo Amaral é o repórter.
0: Vamos chamar ele agora, então.
17: A Fundação Oswaldo Cruz, Fiocruz, descartou ainda neste sábado a suspeita de ebola em um paciente gaúcho de 64 anos. O exame foi feito em um homem que foi atendido inicialmente na cidade de Novo Hamburgo, no Vale dos Sinos, com histórico recente de permanência em Uganda, país da África Oriental que tem registro de surtos da doença. Os primeiros testes apontaram para malária e ele foi transferido para o Grupo Hospital Conceição, ainda na sexta-feira. Mesmo com a suspeita de ebola descartada, o homem segue sendo atendido na capital. Agência Rádio Web, produção e reportagem, Eduardo Amaral.
0: É uma boa informação aí que o Eduardo trouxe pra gente, porque esse ebola aí, ele dilacera a humanidade, né?
1: Exato, e o pessoal tava meio que em polvorosa na região. E é bem pertinho aqui, né, filho?
0: Esse não, detalhe. É pertinho, você vai pertinho. A São Chico, desceu ali a serra.
1: Já tá no
0: Vale dos Sinos, né?
1: É, exatamente. Então, né, descartou-se, era uma suspeita, mas quando há suspeita, eles continuam estudando a situação, né? Eles vão eliminando... A questão das possibilidades, se há, não há, até chegar ao zero. Ó, zerou, realmente não tem problema nenhum, tá? Mas aquela do sarampo ainda continua preocupando a OMS com referência à aglomeração agora durante a Copa do Mundo, Robson, e realmente é preocupante.
0: Muito preocupante.
1: Não é
0: muito
1: feito um exame detalhado. A pessoa chega lá no estádio, ele entra e pronto, né? Nem sabe se ele tá.
0: Se for analisar, não tem nem como, né, fazer.
1: Exatamente, não tem, não há como fazer. Então, é isso que eu digo. Agora, porém, haveria uma forma, creio, veio, você fazer uma exigência. Vai ter Copa do Mundo? Você só entra no estádio mediante a apresentação de uma carteirinha, né?
0: Claro.
1: No qual.
0: Uma vacina, uma coisa
1: que,
0: assim.
1: Que consta que você
0: recebeu livre,
1: tal vacina, claro. Que você está apto, né? E salutar a participar do evento aí.
0: E me diga uma coisa, se nesse meio tempo de hotel, aglomeração.
1: Sim, pode ocorrer, a pessoa ser contaminada.
0: Tu vê, né? É complicado.
1: Então, não tem uma. Na verdade, é complexo.
0: É complexo. Eu fico perplexo por causa da assim,
1: situação. Fico o quê?
0: Perplexo.
1: Deixa eu anotar essa, eu vou pesquisar. Perplexo. Senhor Google, tio Google, o que é perplexo? É. Olha, ele vai trazer pra mim. Não, nem sabe, ó. Nem o Google não sabe o que é isso.
0: É.
1: Tu é um gênio, hein?
0: O Google até deu uma gugada. Deu uma bugada.
1: Estamos aí com 18h38, não podemos perder o espaço. Nós vamos adiantar aqui os nossos comerciais, porque é 18h40, então temos aqui, na verdade, está passando 18h38 ou 6h38. E em seguida nós vamos trazer a matéria com referência aí ao Junho Violeta, que combate a violência contra idosos. Em instantes.
0: Beleza, então, vamos chamar os comerciais agora.

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0: 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Estamos
1: na... na hora da corneta.
0: Muito bem, eu falava aí sobre o Junho Violeta. Olha, o assunto é o seguinte: registros de violência contra idosos triplicaram em 10 anos.
1: Minha Nossa Senhora.
0: Vamos conferir para depois a gente fazer o nosso comentário?
1: Vamos chamar a notícia, né?
0: O Eduardo Kowaleski.
1: Ô Kowaleski, fala para nós aí sobre essa notícia e para você que tá em casa escutar e ver o que que é uma pessoa que tem que ter responsabilidade com os idosos.
0: Total, cara. Total, a gente falava agora há pouco aqui em off com o Robson.
1: Pais, a mãe, vovó, tios mais velhos.
0: Mas nós vamos comentar isso aí.
1: Meu Deus.
0: Fica ligado.
1: Chama ele aí.
2: A violência contra a pessoa idosa no Brasil cresceu de forma alarmante. Segundo o Atlas da Violência 2026, as notificações de violência interpessoal contra esse público mais do que triplicaram entre 2014 e 2024. Só no último ano foram registrados mais de 30 mil casos na rede de saúde. No mês do Junho Violeta, campanha instituída pela ONU para conscientização sobre o tema, a enfermeira Patrícia Fera, doutora em ciências da saúde pela Unifesp e consultora da marca Tena, reforça a importância do cuidado qualificado e apoiado em informação.
3: Violência contra a pessoa idosa nem sempre se apresenta de forma evidente. Muitas vezes ela está relacionada à negligência e à falta de orientação sobre os cuidados necessários. Quando o cuidador, profissional ou familiar não recebe informação adequada, ele pode ter dificuldade para identificar necessidades importantes da pessoa idosa, o que aumenta o risco de situações que comprometem a sua saúde, a segurança e a qualidade de vida.
2: Uma pesquisa da marca Tena, divulgada em 2026, revela que 6 em cada 10 cuidadores brasileiros não têm formação específica para a função. A falta de preparo pode resultar em situações que agravam diretamente a saúde do idoso. Patrícia destaca que existem caminhos para que os cuidadores possam estar bem orientados para esse atendimento.
3: Nem todos podem pagar por um curso de cuidadores, mas existem opções gratuitas disponíveis, que traz orientações e dicas importantes, tanto para cuidado de idosos como o dos próprios cuidadores. A falta de orientação pode levar ao surgimento de lesões de pele, infecções, quedas, piora da mobilidade e até o isolamento da pessoa idosa. No caso da incontinência urinária, esses cuidados ajudam a prevenir complicações e melhoram a qualidade de vida. O conteúdo Cuidado e Conforto com Tena, ele é gratuito e pode ser acessado por familiares e cuidadores profissionais por meio do site oficial da marca Tena.
2: O acesso ao conteúdo pode ser feito pelo site dos produtos Tena na aba Sobre a Incontinência. Casos de violência contra idosos podem ser denunciados pelo Disque 100 ou em situações de risco imediato pelo 190. Agência Rádio Web, produção e reportagem, Eduardo Kowaleski.
1: Obrigado pelas informações, né?
0: Isso Kowaleski.
1: É o Kowaleski,
0: né? Muito bem, o Robson.
1: É um assunto delicado,
0: delicado,
1: né?
0: Delicado, cara. Olha, a gente tem que tomar um cuidado danado até como pautar esse assunto.
1: É verdade. Tá?
0: Porque o Junho Violeta, então, é a campanha de conscientização e combate à violência contra a pessoa idosa. Não precisaria nem ter, na verdade,
1: não,
0: né?
1: Não.
0: Porque quando coloca algo para conscientizar, é porque... exacerbou-se já a realidade a naturalidade da questão. Então, a mobilização ela ganha força com o Dia Mundial da Conscientização da Violência contra a Pessoa Idosa, que é hoje, nós lembrando, esse dia 15 de junho, instituído pela ONU. Agora, o Robson, o que é justamente essa campanha? Tu consegue pautar para nós, hein?
1: A campanha é o seguinte, ela tem como objetivo alertar a sociedade sobre as diversas formas de maus-tratos aí que vem atingindo a população idosa. Então, durante todo o mês, né? Então, órgãos governamentais e instituições promovem ações de orientação, acolhimento e proteção aos direitos da pessoa idosa. Agora, o que a gente vê nessa internet, filhos, não só na internet, eu vejo na televisão, vendo no dia a dia,
0: sabe, filhos, de casos reais.
1: Casos reais.
0: Inclusive, dentro da nossa cidade. Por que não? Acho que não, amigos, mas aqui não tem.
1: Tem.
0: Tem, sim. É, porque, ó, tem.

0: tem vários tipos, né, de violência combatida. Por exemplo, então destaca que os maus tratos, eles não são apenas físicos, também as principais violações incluem, por exemplo, na física, que é a agressão que causa dor, lesão, claro, ou sofrimento. Tem a psicológica, né, Robson?
1: A psicológica, no fato de você ameaçar uma pessoa idosa, você xingar, você humilhar, você deixar ela de isolamento social, já é, isso aí já é psicológico, né?
0: É, porque na verdade...
1: É uma violência psicológica.
0: Uma coisa que é natural, que ocorre a velhice, porque idoso, a palavra idoso, eu penso assim, a palavra idoso é uma forma bonita de falar. A pessoa envelhece, então o velho, né? A pessoa envelheceu.
1: Coroa.
0: É, a pessoa envelheceu, ela naturalmente começa a tornar-se invisível. Como assim? Ah? Você dá mais atenção, dependendo da idade, você, a pessoa, o jovem, ele vai dar mais atenção a alguém da idade dele do que a alguém que é o contrário, poderia ser bem o contrário, do que alguém ter mais experiência de vida. Então, já ocorre isso aí. Então, já vem a questão do isolamento social. E isso destrói uma pessoa. A questão financeira, patrimonial também, Robson, é outro fator, né?
1: Eu já soube de casos aí que deu cadeia para os pais. De filhos que mentiram que o pai estava assediando a filha, a menininha, coisa dessa forma aí, sabe? É uma coisa que tu vê. E aqui, seu Joaquim?
0: Aqui?
1: É complicado, né, Adilson? Isso aí, Adilson, mas homem.
0: Tu tá com uma saudade do Adilson, amanhã tu fica.
1: Não, é que são parecidos.
0: São parecidos. São muito feio.
1: Então, assim, o Aguinaldo, a questão financeira e patrimonial é complicado também.
0: Também.
1: Então, às vezes o cara assiste, né? Uhum. Novelas, você assiste documentários,
0: né?
1: que os filhos
0: Acompanho muito, você acompanha também, eu sei disso.
1: Sim, os filhos matam aí os pais por causa das heranças e acontece.
0: Então, olha só, a questão financeira patrimonial, né? O uso indevido ou ilegal dos recursos, né? Cartões, pensões de pessoa idosa, compras no nome aí do pai, da mãe, do avô, da avó, do tio, e tanto também a questão da negligência, Robson, né? O que seria essa negligência, na verdade? Pauta pra gente e traz com tuas palavras.
1: A negligência, no meu ponto de vista, são falta de cuidados básicos, né? Higiene, saúde, alimentação, porque tem as pessoas que estão com mais experiência, tem os que perdem um pouquinho da memória, eles já acham mais ruim tomar um banho e tal. Então isso aí, daí é outro tipo de violência, né? Porque daí a própria pessoa, ou cuidadora, não cuida dessa parte. Na alimentação,
0: não tem a paciência, né?
1: Às vezes não quer se alimentar, deixa, então não quer, não come. Não quer tomar um banho, não. Oh, coisa mais linda que a gente vê. O cara vê nesses. Tipo no Instagram, eu seguia umas três páginas dos filhos cuidando dos pais. Ah, homens do céu. Daí a mãe da que eu seguia, ela me disse: ah, eu não vou tomar banho, não, mãezinha. Fica bem limpinha, cheirosinha. Aquele carinho,
0: rapaz, que acaba conquistando.
1: E daí, né? Vou tomar então. Essa coisa boa. Que tem pessoas mais velhas que estão com problema, tem Alzheimer
0: que é uma coisa muito triste, né?
1: Então tem uns que tem problema mesmo, só que se você não cuidar, se você não saber trabalhar essas pessoas, vão acabar matando.
0: E um detalhe, quando você tiver uma dificuldade com referência a cuidar aí do seu pai, da sua mãe, ou alguém, você seja, porque você não tem de repente o preparo, porque algumas questões exige um preparo maior,
1: claro,
0: né? Entender qual caminho chegar, qual palavra usar.
1: Isso, tem tudo.
0: Não deixe chegar ao ponto de você não ter paciência, porque entenda o seguinte, ó. É só entre eu e nem o Robson não está ouvindo, só entre eu e você que está ouvindo. O Robson colocou um fone, disse que não quer nem me ouvir ali agora. O que é que ocorre, né? Quando você, aí no período da concepção, quando você ainda estava aí no ventre de tua mãe, muitos planos foram feitos para você. Muitos planos, com toda certeza. Quantos planos poxa, será o que é que vai ser? Ah, quando vier ao mundo aqui, o que é que nós vamos fazer? Ah, vamos fazer o melhor. Que ele seja, aquilo que teu pai não teve, que tua mãe não teve, eles deram a você, mesmo na dificuldade. Ah, eles fizeram de tudo para você chegar aonde você está. E muitas vezes, depois que você chega a um patamar, chegou lá no pódio, que você tem que colocar aí no topo, no pódio, você ir lá pro terceiro e colocar teu pai e tua mãe no topo, no primeiro, né? Do número um, né? Do pódio, para entender melhor.
1: Sim, sim.
0: Você coloca ele apenas lá na arquibancada, no pior lugar, para te acompanhar e não receber nenhum aplauso, tá? E tem que ser o contrário, tá? Se você existe, é porque alguém cuidou de você. Colocar no mundo é fácil, Robson. Mas alguém cuidou de você. E a hora que, de repente, essa pessoa precisa, na doença, na velhice, num problema de saúde, qualquer, que você abandona. Que coragem, hein?
1: Deus o livre,
0: que
1: rapaz.
0: Que coragem, que isso aí, até não... Eu ia usar outro termo aqui, mas poderemos ser cancelados. Mas que coragem, né, de agir dessa forma. Então, e é considerado crime, entenda isso. É um crime. Tanto que... Não, por favor, você ia comentar alguma coisa.
1: Não, o que eu falo é claro que é um crime, né? Uma pessoa te dá tanto carinho, teus pais aí, você não sabe o que eles passaram pra te dar um tênis, uma roupa, o próprio alimento.
0: E noites acordadas, claro. Aí, né? Noites em claro.
1: Meu Deus. E tu vê, antigamente era mais, tipo, quando nós era criança, era mais complicado, porque...
0: Nossa, muito.
1: Era muito mais... farmácia, pra tu achar uma farmácia aberta à noite, não tinha. Tinha poucas farmácias. Era mais remédios caseiros.
0: Esses era um chazinho são bons, de Marcela aí.
1: Claro.
0: Uma losna.
1: Uma losna, que daí demora um pouquinho mais pra ficar bom, mas fica bom igual. Então, tu vê quantas vezes a mãe e o pai da gente sofreram por não ver a gente lá doente, né? Tu vê uma coisa e daí chega quando eles mais precisam de você, né? Você vira as costas. Meu Deus, Deus do livre, né?
0: Eu conversei com algumas pessoas antes de a gente entrar com essa matéria hoje, já sei, conversando com alguns e perguntando aleatoriamente o que é que mais te preocupa? Escolhi algumas as pessoas, né, o mais 50, né? E isso, o que mais preocupa o senhor? Qual é o seu maior medo? Sabe qual foi o top das respostas?
1: Qual?
0: Abandono.
1: Ah.
0: Abandono. Tá, qual é o que você mais teme? Ser abandonado. Ô, rapaz, o senhor te derruba, não. Sabe? Derruba, não. Ser abandonado, então é um
1: dos maiores medos. E tem filhos que abandonam, eles vão embora.
0: E o abandono não é tudo.
1: Deixam, né?
0: Não é tudo. Às vezes tu abandona dentro de casa mesmo.
1: É verdade.
0: Eu abandono dentro da própria casa, não é você deixar o teu pai lá e você em outro. Não. Esse abandono, ele se torna real dentro da própria casa, o Robson. Agora, um detalhe importante aqui, olha. Como buscar ajuda, né? E denunciar casos assim, a violação de direitos da pessoa idosa, ela é crime e deve ser denunciada.
1: Deve ser denunciada.
0: Alguém pode... mas tem alguns pais que também... Não.
1: Denuncia.
0: Nós estamos falando aqui de uma pauta dentro de um assunto estudado. Não trouxemos aqui à toa, porque realmente há uma preocupação mundial, não
1: isso,
0: é nacional.
1: Isso aí é uma coisa muito séria, é um assunto muito sério e é um assunto que todos os dias os idosos estão sofrendo, né?
0: Tá, mas em caso, então, o Robson, traz pra nós aí, em caso de violação de direitos da pessoa idosa, que é crime,
1: claro,
0: e que deve ser denunciado, qual o procedimento?
1: Tem o Disque 100, né? Que é o canal do Ministério dos Direitos Humanos.
0: Disque 100? Só vai discar o 100 ali
1: e
0: já.
1: E aperta pra ligar, né?
0: Sim.
1: É 24 horas, né? Certo. Então é gratuito e aceita denúncias anônimas. Tem a Polícia Militar, que é o 190. Tem o CRAS ou CREAS para acompanhamento social. Busque o centro de referência da assistência ali e o centro de referência especializado. Aí assistência social mais próxima. Tu tem
0: o CRAS e o CRES é interessante porque daí já entra naquele campo que a gente estava falando da orientação.
1: É,
0: de
1: verdade.
0: Repente a pessoa também não tem, né, noção de como agir, acaba se estressando e tal, mas ele quer ajudar, mas não sabe como. Busque isso, ajuda verdade. Profissional, converse com um psicólogo, com uma psicóloga. Nós estamos falando no CRAS, o CRES resolve essa situação, tá? Então, é um assunto que nós iremos ver horas conversando a respeito, porém, nós já estamos aí com o quê?
1: 6h58. Vamos chamar o Ronaldo.
0: Nós ia falar de esporte também, não deu, né?
1: Vamos falar amanhã.
0: Amanhã?
1: É, amanhã nós vamos falar sobre a estreia do Brasil na Copa do Mundo.
0: Fantástico que foi?
1: Barbaridade.
0: Tu tá irônico. Tu tá irônico, certo? Ó, esse aqui eu acho que é.
1: Ah, tá, o pessoal lá.
0: É o pessoal, então tranquilo, eles já vão, depois converso contigo. Hã? Ruim? Ué, mas tudo bem.
1: É o tio Celso, velho.
0: É o tio Celso.
1: Você tem uns filhos ruins, você tem que se falar, né? Uns ruins.
0: É, deve ser isso, tá? Mas depois.
1: Então tá certo, vamos chamar o Ronaldo Coutinho.
0: Eu tava vendo aqui, já tem assunto pro Batendo Estrivo amanhã cedo, já tem serviço ali, ó. Lá.
1: É.
0: Começou
1: a bater estrivo.
0: Já, aí, ó. Estamos encerrando.
1: Vamos lá então chamar o Ronaldo Coutinho do Prado. Alô, Ronaldo. Boa noite, Ronaldo.
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1: Fala pra nós aí sobre a previsão do tempo. Chama ele aí, o Aguinaldo.
0: Ronaldo Coutinho, o tempo pra São Joaquim e região nessas próximas horas, como vai se comportar? Bem mais frio aí. O que vai acontecer? Como é que vai ser a madrugada? Conte pra mim me preparar com meu casaco, meu manto, talvez meu gorrinho.
3: Boa noite. O tempo segue no geral, com o tempo tivemos uma tarde de tempo bom, não foi aquele céu azul de brigadeiro, mas o sol apareceu com nebulosidade e vai limpando agora à noite. E frio, né? As máximas ficaram muito baixas. As mais altas aqui na nossa região, olha, não passaram muito de 12, 14 graus com muita boa vontade. Na Ipagre, mal passou de 11 graus e ali no Cruzeiro não chegou praticamente nem a 11, deu 10,5. Então, as mais altas ficaram entre 13 e 14, e as mais baixas entre 10 e 11, ou entre 10 e 14. Uma tarde bem fria, muito bom para a parte da fruticultura. E a mínima 4 e 7 negativo em São Joaquim. A próxima madrugada também, grande parte vai ficar entre 0 e 4 negativos. Pode ser que em alguns pontos até passe dos 4 negativos. A maioria entre 3 negativos e 1 positivo. E a tendência é que a tarde também não passe muito dos 13, 16 graus com muita boa vontade. Na Ipagre, acho que uns 12, 13 graus. No decorrer da quarta e quinta também, mínimas entre 0 e menos 4, alguns pontos 4, 5 abaixo de 0, até um pouquinho menos. E as máximas nessa faixa aí de 13, 16, não vai fugir muito disso. Com variação de tempo assim, hora ensolarado, hora com nebulosidade, mas tempo bom. Na sexta-feira, provavelmente ainda começa com geada, então ainda teremos geada ali na sexta-feira, e depois vai engrossando a nebulosidade e pode ter chuva e trovada final da manhã, decorrer da noite. No sábado, alguma chance de garoa, chuvisco de manhã, depois melhora, faz frio. No domingo, começa com geada e pode ter chuva à noite. E na semana que vem, frio de novo. Vai ser outra semana gelada. Então, tem uma condição de chuva e trovada com mais intensidade ou mais certeza no decorrer da sexta e madrugada, amanhecer de sábado. E provavelmente ali na segunda, domingo para segunda. Então, semana que vem e essa semana, o frio vem com bastante intensidade. Momentos de geada severa, como poderemos ter em alguns pontos nessa terça, quarta e quinta, e provavelmente lá pelo dia 23, 24, 25, 26 também. Então, aí um período bem gelado a caminho. Para a fruticultura, excelente. E cuidado com o maquinário e também gelo na pista. Da Climatea, Ronaldo Coutinho.
1: Alô, Ronaldo, valeu, obrigado pelas informações. Seguimos com Alma Campeira, tá certo, gente?
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1: Boa noite, gaúchada do meu pago. Vamos chegando sem floreio. O programa Alma Campeira da segunda-feira fria. Agora 5 graus de temperatura. Hoje é dia 15. Iniciamos o bloco com esta. Os serranos, todo mundo vem pro rodeio. Baitaca do Fundo da Grota, Garotos de Ouro, Peão Farrapo, os Monarcas, a cavalo na sorte. Manda mensagem, peça a sua música.

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12: Olha a hora certa, agora são 7h21 da noite, tchê. A rádio mais ouvida, tanto no verão como no inverno, mas que coisa buena, mas barbaridade, tchê. Buenas noites, amigos, amigas, gaudérios e gaudérias de todas as querências. Estamos chegando de novo no teu rancho, abaixo de frio, né, parceiro, velho? Buenas, Padileu, é o Diogo do Rio do Sul. Um abraço, Diogão, tudo certo? Manda um alô pro filho Francisco, de 5 anos, e pra patroa que estão ligados na Nevasca. Alô, Chiquinho, tudo bueno? Um abraço pra você, meu amigo Francisco, em nome do teu pai, o Diogo, tá certo? E pediu uma música do grupo da Carqueja, não te anseia. Fica com Deus, um abraço pra vocês todos aí também. O Saulo, boa noite, tudo bueno? O tio Celso pediu uma dos Bertuzzi, a música Que Linda é Minha Terra, pra curtir. Um abraço, tio Celso. Jorgeão também, rapaz. Ô, Padilhão. É, um abraço, Pagnaldo. Valeu, um abraço pra você aí também, Jorge. Certo, vamos com Cutuando a Tradição. Luiz Marenco batendo na marca. Bueno, bueno, bueno.

0: Garcia por essa quarteada. Um abraço do Grupo Carqueja.
1: Eu que agradeço a gauchada magnífica do Grupo Carqueja aí pelo convite.

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14: Olha a hora certa, agora são 7:38 da noite. 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

0: Ô, barbaridade, uma serração lá fora, frio que tá na nossa terra de São Joaquim. Boa noite, gente. Ô, Paulinho Lima, como é que tá Floripa, Paulinho? Bom, amigo, vamos que vamos, dele que dele. Deixa eu ver como é que tá a nossa temperatura agora, neste exato momento. Serração, véio, abaixou. Baixou, né, tia? Barbaridade. 4 graus, aí. Atualizadinha, umidade 87, um vento de 3 km por hora, bem nubladaço o tempo. Chegando mensagem aqui do meu amigo Robertinho da Coxinha, meu Robertinho, bom, homem.
1: Oi, né, tio Robes Padilha, que é o Robertinho da Fazenda aqui, Rancho Amigo. Queria uma música. A volta todo de Leão Negro, se for atendido, obrigado. Bueno.
0: Buena, Robertinho. Robertinho é muito amigo da gente. Quem é que não quer bem do Robertinho, né? Oi, tio Robertinho, um abraço. Deixa que nós tocamos, né, tchê? O Paulinho Lima também tá chegando no pé do Eito. Tia Vera Palma também. Alô, tia Vera e tio Zeca, lá em Bom Jesus, no estado do Rio Grande do Sul, né, tchê? Vamos ver como é que tá a volteada por aqui também. O Tequinho, o Maurício, o Quicão, lá em Urupema. E a Quicão, velho. E arrojado, tem mais na volteada, né, tchê? Tem na volteada. Vamos atracando no mas. Grupo Cordiona Porca Véia, mestre dos mestres.

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0: Arrasou, Grupo Bailanta, me ajude que eu te ajude. Agora vamos para a previsão do tempo com Ronaldo Coutinho do Prado.
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0: O Ronaldo Coutinho do Prado. Ronaldo, boa noite. Ronaldo, fala para nós aí sobre a previsão do tempo, como é que vai ficar o tempo, frio, não frio. Certo, Ronaldo? Agora são 7:52, 7:52, a previsão do tempo com o Ronaldo para vocês aí.
2: Boa noite. O tempo segue no geral com o tempo, tivemos uma tarde de tempo bom, não foi aquele céu azul de brigadeiro, mas o sol apareceu com nebulosidade e vai limpando agora à noite. E frio, né? As máximas ficaram muito baixas. As mais altas aqui na nossa região, olha, não passaram muito de 12, 14 graus com muita boa vontade. Na Ipagre, mal passou de 11 graus e no Cruzeiro não chegou praticamente nem a 11, deu 10,5. Então, as mais altas ficaram entre 13 e 14 e as mais baixas entre 10 e 11, ou entre 10 e 14. Uma tarde bem fria, muito bom para a parte da fruticultura. E a mínima 4,7 negativo em São Joaquim. A próxima madrugada também, grande parte vai ficar entre 0 e 4 negativos. Pode ser que em alguns pontos até passe dos 4 negativos. A maioria entre 3 negativos e 1 positivo. E a tendência é que a tarde também não passe muito dos 13, 16 graus com muita boa vontade. Na Ipagre, acho que uns 12, 13 graus. No decorrer da quarta e quinta também, mínimas entre 0 e menos 4, alguns pontos 4, 5 abaixo de 0, até um pouquinho menos, e as máximas nessa faixa aí de 13 e 16, não vai fugir muito disso. Com variação de tempo assim, hora ensolarado, hora com nebulosidade, mas tempo bom. Na sexta-feira, provavelmente ainda começa com geada, então ainda teremos geada ali na sexta-feira, e depois vai engrossando a nebulosidade e pode ter chuva e trovada final da manhã, decorrer da noite. No sábado, alguma chance de garoa, chuvisco de manhã, depois melhora, faz frio. No domingo começa com geada e pode ter chuva à noite. E na semana que vem, frio de novo, vai ser outra semana gelada. Então, tem uma condição de chuva e trovada com mais intensidade ou mais certeza no decorrer da sexta e madrugada amanhecer de sábado. E provavelmente ali na segunda, domingo para segunda. Então, semana que vem e essa semana, o frio vem com bastante intensidade. Momentos de geada severa, como poderemos ter em alguns pontos nessa terça, quarta e quinta. E provavelmente lá pelo dia 23, 24, 25, 26 também. Então, aí um período bem gelado a caminho. Para fruticultura, excelente. E cuidado com maquinário e também gelo na pista. Da Climatea, Ronaldo Coutinho.
0: Valeu, Ronaldo Coutinho do Prado. Semana que vem, na outra semana, fria também, né, gente? Isso, inverno é inverno e assim segue. É São Joaquim sendo São Joaquim, é os Campos de Cima da Serra sendo os Campos de Cima da Serra aí no inverno. Ô, barbaridade. E agora seguimos com os comerciais para depois mandar música gaúcha pros ouvintes. Então manda mensagem e peça a sua marca já.

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12: Olha a hora certa, agora são 7h59, último bloco, hein? 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

Boa noite, gaúchos e gaúchas de todas as querências. Esse final de semana deu um dos maiores rodeios do estado, o maior do estado de Santa Catarina até agora, no São Ludigero. 267 equipes laçaram lá no rodeio. Barbaridade. O Toninho do Lava Tudo pediu uma marca bem galdera e vou mandar pra ti Vozes da Invernada. A tia Silvina, lá no Fundão do Bava, tio Ivaraújo, o Jailão e o Zaías. Boa noite, Robson. Quero ouvir a música com os serranos Estampa do Rio Grande. Deixa que nós mandamos, né, che? Olha aqui, homem, o Roberto Vazou, Robertinho de Arrasou e o tio Sarve, homem. Mas e o porco? Cadê o porco? Segura o porco, mataram um porco, velho. Duas nove latas de banha. Tio Sarve, o Branco e o Robertinho da Coxia. Andério do, nosso amigo Antério do táxi. Vamos ver aqui, nosso amigo Antério. Olha aí, bicho velho, homem. Arrasa, tio Antério, ligadaço com a gente. Ô, Padilhão, tudo bueno? Manda uma marca pro meu irmão Adílio, lá de Florianópolis, que tá aqui em casa, e a música é As Pilchas do Nego. Mando, o Adílio é amigão, rapaz, é. Tio Adílio velho, já vou iniciar. Já vou iniciar com as pilchas. Com as pilchas do Nego. Do Nego aí pro seu Adílio. Azar, bicho velho. Agora são 8 horas, 8 minutinhos. Pilchas do Nego.

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11: Olha a hora certa, agora são 8h22. 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Boa noite, Indiada. Chegamos abaixo de frio, né, Padilhão? Herbaridade, esfriando bem, né? Vamos ver como é que tá a nossa temperatura agora nesse exato momento. Vamos restaurar ela. É, ainda tá nos 4 graus ainda. Herbaridade, é frio. É friozinho, tudo mais, chegando mensagem pra gente, meu amigo Jorge Ribeiro. Ô Padilhão, se der tempo, manda uma boa do Porca Véia, Bugre do Mato, deixa que nós mandamos, che. O Lucas, chegando por aqui também, lá de Bom Jesus, pedindo uma marca cruzando as éguas no passo, Marcelo Oliveira, Ceteris Gabriel Camargo de Castro, Sandro e Miguel. Deixa que nós tocamos, agora vamos com serenatas no teu rancho. Lisandro Amaral batendo na marca. Boa noite, Indiana.

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Vou levar a certa, agora são 8h44. Tchê! É, 8h44. 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Boa noite. Vamos que vamos, segunda-feira fria aqui na cidade de São Joaquim. Nós temos aqui a Bailanta do Sem Fim com os Garotos de Ouro. Na sequência, Valmir Coelho com a marca no Cruzar daquela Cruz, tá? Pessoal que tá ao pé do fogo de chão. É, hoje a noite aí fria, mais uma noite fria, semana fria. É, são semanas frias que vem por diante aí. Semanas frias que vem por diante, né, Will? Valeu, meu amigo Will. Ô, Cléo, tudo certo? Vamos que vamos. É, seu argentino, é uma lida, né, tchê? É uma lida, vamos atracando no mas. Certo, sem mais delonga, vamos com as marcas. 8h45, olha a hora, 8h45.

0: Vasquis Marcas Buenachas, né, minha gente? Buena, fogo de chão por rebeldia, a MMM, Associação dos Maridos, mandado pelas mulheres, Vomir Coelho no cruzar daquela cruz e a bailanta do sem fim. E o programa da segunda-feira chegou na reta final. Bença minha mãezinha do meu coração, bença meu paizinho do meu coração, te amo muito minha mãe, te amo muito meu pai, um abraço, um queijo, a melancia, a gila de brinde a todos vocês. Fiquem com Deus, que eu vou com ele, certo?
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2: 8:59.
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3: Boa noite.
4: Boa noite para você que nos acompanha em todo o país.
3: Segunda-feira, 15 de junho de 2026.
4: Vamos ao destaque do dia: transporte público coletivo.
3: Novo marco regulatório é sancionado pelo presidente Lula.
4: Ele muda as formas de financiamento do sistema e moderniza a regulação sobre as empresas que operam para melhorar a qualidade do serviço.
3: Na nossa entrevista do dia, nós conversamos com o secretário nacional de mobilidade urbana, Marcos Daniel dos Santos.
5: A gente tem nessa norma, ela abarca desde uma linha de trem ao metrô, a um corredor de ônibus, a um ônibus convencional, a um micro-ônibus, a serviços de barca. Então, precisa de diretrizes nacionais para que a população possa ser atendida com a qualidade que merece.
4: Você vai ouvir também: presidente Lula chega à França para participar da reunião do G7.
3: O presidente já teve hoje reuniões com os presidentes da Suíça e da França.
4: E vai discutir nos próximos dias a reforma de organismos como a OMC, regulação da inteligência artificial e regras para exploração de minerais raros.
3: E ainda, educação.
4: Estão abertas as inscrições para o Sisu Mais, uma nova oportunidade para quem fez o Enem e não foi selecionado na etapa regular. Gabriela Noronha.
6: Será uma espécie de repescagem das vagas que não foram preenchidas na etapa regular. Estão sendo ofertadas 9.436 vagas em 532 cursos.
3: E desenrola Fies, já renegociou 5,3 bilhões em dívidas de ex-estudantes, com descontos de até 99%.
4: Hoje, na apresentação da Voz do Brasil, Mariana Jungmann e Luciano Seixas.
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4: O presidente Lula já está na França, onde participa como convidado do encontro do G7, formado por Alemanha, Canadá, Estados Unidos, França, Itália, Japão e Reino Unido, principais economias desenvolvidas do mundo.
3: Além de reuniões bilaterais, o presidente vai levar a contribuição brasileira para diversos temas discutidos pelo G7.
4: A repórter Luana Karen está lá na França, mas devido ao fuso horário de 5 horas a mais por lá, nós conversamos com ela mais cedo sobre as agendas do presidente. Vamos ouvir.
3: Oi, Luana, boa noite para você aí na França. Você está na cidade de Evian-le-Bain, né? O presidente Lula chegou à cidade hoje, mas antes ele passou por Genebra, capital da Suíça.
4: E ele já teve também os primeiros encontros bilaterais, né, com os presidentes da Suíça e da França. Conta pra gente como foram esses encontros, Luana. Boa noite.
7: Boa noite, Luciana e Mariana. Boa noite aos ouvintes da Voz do Brasil. É isso mesmo, a reunião de cúpula do G7 acontece em Evian-le-Bain, cidade francesa onde eu estou, situada às margens do Lago Léman, no leste da França. Antes de chegar aqui, ainda em Genebra, Lula teve uma reunião bilateral com o presidente da Suíça, Guy Parmelin. Eles falaram sobre comércio e se comprometeram a trabalhar para diversificar a pauta de exportações entre os dois países. À tarde, já aqui em Evian-le-Bain, o presidente Lula teve um encontro bilateral com o presidente da França, Emmanuel Macron. Os dois presidentes reiteraram os avanços positivos da cooperação em defesa, em especial o sucesso do Programa de Desenvolvimento de Submarinos, o PROSUB.
3: Luana, essa é a 10ª vez que o Brasil participa como convidado da reunião do G7. Quais são os temas que estão em destaque esse ano?
7: Pois é, Mariana, o encontro em Evian acontece logo após o anúncio do acordo de paz entre Estados Unidos e Irã, tema que deve fazer parte das discussões aqui. Além, claro, da guerra entre Ucrânia e Rússia. Também haverá espaço para conversas sobre disputas econômicas entre as grandes potências, segurança, saúde e inteligência artificial. O Brasil vai participar de 2 sessões plenárias no fórum. Na primeira, dedicada às parcerias internacionais para o desenvolvimento, Lula deve defender a manutenção dos recursos destinados à ajuda oficial aos países mais pobres. Na segunda sessão, com a presença brasileira, O debate será sobre crescimento econômico equilibrado.